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à Super Kizomba FM, está no ar a edição desta semana do Top 10 Super Kizomba, para já com destaque para a Rádio Dom Bosco, que a partir de Vila Real transmite em 92 e 94.1 FM para todo o norte e centro de Portugal. A partir de hoje, também Super Kizomba FM, nomeadamente aos sábados e domingos, entre as 9 e as 10 horas. Para o auditório e para toda a equipa da Rádio Dom Bosco, super saudações. Saudações extensíveis também a todos aqueles que nos ouvem nas largas dezenas de estações que diariamente difundem este programa. No que diz respeito ao Top 10 Super Kizomba desta semana, para já, a registar a saída de Amar Amar de Erika Nelumba, que era número 10, esteve 9 semanas no top, chegando durante algumas destas 9 semanas a liderar a lista, que na última contagem viu Um Passo Kizomba de Jay Kim atingir o número 1. O tempo agora é de passarmos à divulgação deste novo ordenamento. Fiquem atentos e aumentem o volume do vosso rádio.

posição. E no nono lugar, o tema mais antigo e que cai três posições. Era número 6, Ponta a Ponta, de Tânia Rosário. Oitava posição, maior descida desta semana, para O Tupadás, de Yasmin. Era número 3. Enquanto isto, há um ano atrás, a moçambicana Idálvia Barrul segurava durante mais uma semana a liderança no Top 10 Super Kizomba com este super sucesso. 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

0: Bobina na Nova. Hoje, o que acontece também com Xavi de Tosse Medo, que, no entanto, sobe apenas uma posição, até ao sexto lugar. Número 5 esta semana era número 8. É, sim, a maior subida, Agonia, de Leila Zarina.
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0: Na passada, Bye Bye de Havana Era e é número 4, terceiro lugar para o anterior número 5, Pressão, da angolana Selma Ribas. E no segundo posto, mantém a vice-liderança, Rasga Minha Roupa de Capalifa, com Monkey Bone. Agora vamos ouvir o Power Play desta semana, Bom Sinal, de Nelson Freitas, e depois iremos divulgar o número 1 no Top 10 Super Kizomba. Não mudem de estação.
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próxima edição de Super Kizomba FM com a pista de dança e África Reboot Romantic Kiss, que assinala o regresso do DJ Big F. Obrigado e tenham um super fim de semana, sempre à escuta da melhor música. 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
2: 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Boa noite. São 2 horas.
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2: 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Bom dia. São 3 horas.
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0: 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Bom dia. São 4 horas.
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2: 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Bom dia. São 5 horas.
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3: 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Bom dia. São 6 horas.
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0: Cá estamos nós de novo, bem-vindos para mais uma emissão do PT Play, a sua dose dupla de boa música e boa disposição ao longo de 2 horas. Aqui tem que estar preparado para 2 horas de uma viagem musical que vai aquecer o seu coração e, discutivelmente, agitar a sua alma. Estamos aqui exatamente para transformar os seus dias melhores com os melhores hits da música portuguesa, quer sejam eles as últimas novidades, quer demos uma marcha atrás do tempo e dar-lhes o privilégio de ouvir grandes temas que já certamente não ouvem há muito tempo. Conto consigo nesta viagem de 2 horas, você desse lado e eu deste lado, a música portuguesa pelo meio, obviamente com a sua companhia.
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Uma semana a separar-nos desde a semana passada até esta semana, obviamente com muitas saudades vossas para mais duas horas da boa música portuguesa. Ainda no início desta primeira hora de duas de PT Play, obviamente somos e queremos estar aqui consigo a promover, divulgar e levar até si o que de melhor se faz neste país à beira-mar plantado. Mais música, mais novidades.

Estamos aqui com uma escolha criteriosa, toda ela feita a pensar em si, obviamente, com a passar a boa música, mas a criar indiscutivelmente boas memórias musicais. Queremos que estas duas horas sejam e fiquem na sua memória, por isso mesmo estamos aqui todas as semanas a promover, divulgar, levar até si a boa música portuguesa e de expressão portuguesa. É um privilégio saber que vocês encontram desse lado, eu deste lado a passar a boa música, você desse lado a curtir o excelente som da música portuguesa e dos seis excelentes artistas. PT Play, dá play ao que é português.

0: E todas as semanas são muitíssimo bem-vindos ao PT Play, um programa dedicado à música portuguesa e de expressão portuguesa. Quando vem para este programa, tem que estar preparado para 2 horas com uma viagem sonora pelas melhores músicas e os melhores artistas da mesma música. Até porque nós temos o cuidado de ter uma excelente seleção musical, pensamos nos melhores ouvintes do mundo, que é você mesmo, exato, você que está a ouvir.
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Música tem sempre algo novo, quer sejam fãs de fado, de música popular ou música eletrónica, nós ao longo de 2 horas temos aqui tudo para si. Estou eu a trazer as melhores músicas para si. Hoje temos muitos convidados especiais que estão a partilhar connosco o que de melhores fazem da música portuguesa.

nessa semana. Não percas a nossa viagem pelas raízes da música portuguesa, quer sejam clássicos, quer sejam novos talentos. Estás, obviamente, sintonizado na onda certa da tua rádio. Aqui já sabes, faz parte da nossa comunidade musical. Partilhamos contigo as tuas músicas favoritas, exatamente a seleção musical, toda ela feita, escolhida, criteriosamente a pensar em ti. Eu sempre digo que ao longo de duas horas o tempo não passa, o tempo voa ao longo destas duas horas e, portanto, a primeira hora está quase no final. Agora vamos, como sempre, tomar o café, depois beber também um copinho de água. Voltamos depois da hora certa para a segunda e última hora do PT Play, em que continuamos a apresentar-lhes, acima de tudo, a boa música portuguesa. Eu conto consigo para a segunda hora. Música portuguesa.

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2: 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São 7 horas.
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4: Bem-vindos, estas são as notícias na Antena Livre. No âmbito do projeto Netos de Companhia, a Delegação de Ceia da Cruz Vermelha Portuguesa, em parceria com o Lidl, vai realizar a iniciativa Kit Companhia Mais Lidl, no próximo dia 16 de maio, com o objetivo de promover o bem-estar, a socialização e a qualidade de vida da população idosa do Conselho de Ceia. Este projeto visa combater o isolamento social e a solidão dos séniores, proporcionando-lhes momentos de convívio e atividades adaptadas às suas necessidades. O evento, que será realizado na Quinta do Estelo, é destinado a participantes com idade entre os 65 e os 90 anos e visa promover o envelhecimento ativo, a estimulação cognitiva e o acompanhamento psicossocial. O programa do dia começa às 9:30 da manhã com acompanhamento dos participantes e a distribuição dos kits, seguidos de rastreios de saúde, aula de ginástica e jogos dinâmicos para estimular a mente e o corpo. O evento irá terminar com um almoço animado ou som de música para fortalecer os laços de convivência. Este evento é totalmente gratuito, limitado a 300 pessoas, e todos os participantes terão a oportunidade de melhorar a sua qualidade de vida através de atividades pensadas para fortalecer tanto o físico quanto o emocional. Com esta iniciativa, a Cruz Vermelha Portuguesa e o Lidl pretendem reforçar as respostas de proximidade e promover estilos de vida saudáveis, proporcionando à população sénior um dia de bem-estar, companhia e alegria. A Delegação de Ceia da Cruz Vermelha Portuguesa convida todos os interessados a participar nesta ação que faz a diferença na vida de muitos idosos no Conselho de Ceia. As inscrições decorrem até 6 de maio e podem ser efetuadas através do contacto 926-277-073. E Gouveia já começou a viver o espírito do Art Rock com o programa que antecedeu a abertura oficial do festival. Durante a manhã, o Teatro Ciné de Gouveia acolheu o espetáculo infantil Car 12, uma proposta especialmente dirigida aos alunos do segundo ciclo das escolas do Conselho. A sessão proporcionou aos jovens uma experiência artística enriquecedora. Já ao final do dia, os passos de Conselho foram ao palco da cerimónia oficial da abertura de mais uma edição do Gouveia Art Rock, que contou com as intervenções do Presidente da Câmara Municipal de Gouveia, Jorge Ferreira, e de Eduardo Mota, organizador e diretor artístico do festival. Este momento simbólico reúne o público, artistas e entidades locais num ambiente de celebração e expectativa, dando início a uma noite dedicada à música. O Presidente Gouveia deu as boas-vindas ao público presente nesta edição do Gouveia Art Rock, sublinhando a importância do festival para a dinamização cultural do Conselho. Eduardo Mota destacou o esforço da organização do festival, sublinhando a colaboração do município de Gouveia e da Orquestra Ligeira de Gouveia. Seguiu-se o primeiro concerto do Gouveia Art Rock 2026 com o músico canadiano David Myers, que apresentou uma atuação envolvente, conquistando a audiência com a sua sonoridade única e a presença em palco cativante. A noite prosseguiu com a atuação de Bipolar Bows, projeto que une influências da Bélgica e de França, trazendo uma performance intensa e inovadora que encerrou o programa com grande energia e originalidade. E o Oh Meu Deus, by UTMB, está a transformar a Serra da Estrela num dos maiores palcos de train running do país, com milhares de atletas, equipas e visitantes no território ao longo de todo o fim de semana. A primeira prova do dia, os 50 km, partiu esta manhã de Loriga com mais de 800 atletas e alguns já chegaram à Torre, o ponto mais alto de Portugal continental. A prova decorre com a grande adesão do público e com condições estáveis ao longo do percurso. Durante a tarde de hoje, a parte da Lausanne A distância mais longa do evento, os 160 km, que reúne 220 atletas nacionais e internacionais. Prevê-se que o primeiro atleta chegue a Ceia após cerca de 20 horas de prova, atravessando durante a noite e madrugada alguns dos trilhos mais emblemáticos da Serra da Estrela. Durante a noite de hoje, às 23h59, será dada a partida para mais um dos grandes desafios do evento, os 100 km, com saída de Ceia. Esta prova reúne mais de 400 atletas, forçando a dimensão e o impacto do Oh Meu Deus by UE do TMB no território. No domingo de manhã, parte a última distância do evento, os 20 km, com 600 participantes, que sairão de São Romão. Esta prova encerra o programa competitivo e prolonga o movimento positivo que o Oh Meu Deus by UTMB está a gerar na região desde o início do fim de semana. As provas continuam até domingo, com chegadas previstas ao longo de todo o dia. Olhamos agora para mais notícias de desporto com João Cruz.
5: A Associação Desportiva de Manteiga terminou a época 2025-2026 com a douradinha da 2ª Divisão Distrital da Associação Futebol da Guarda. Fernando Paninho foi ouvir o técnico vitorioso.
6: Estamos com o Fred Dias, treinador da equipa vencedora da Taça da 2ª Liga da Associação de Futebol da Guarda. Fred, a sua perspectiva sobre este...
7: Acho que agora no final, fazendo um balanço frio, aplicámos aquilo que poderíamos ter facilitado. Entramos bem no jogo, 3 bolas isoladas na primeira parte, não conseguimos marcar, entramos na segunda parte, mais ou menos da mesma forma.

positiva. Acabamos o campeonato com 10 pontos de vantagem. Chegamos a esta final da taça também com todo o mérito. E repito, poderíamos e deveríamos ter ganho este jogo de uma forma

0: objetivos serem diferentes. Mas se eu conseguir manter dois terços deste plantel e entrarem mais 4 ou 5 jogadores com a qualidade que eu acho que podemos trazer, acho que poderemos fazer uma época tranquila ou até mais do que isso.
1: João Cruz, no fecho deste bloco de notícias, aqui na sua rádio.
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esqueci. Estava prometida que estamos nós de regresso para a segunda e última hora do PT Play. Aproveita cada momento ao som da boa música que temos aqui para ti e vem fazer parte da nossa programação e não percas nunca a nossa seleção especial de músicas, sempre todas elas feitas a pensar em ti. Se na primeira hora tivemos muita música boa, na segunda hora temos também muitíssima música boa e, acima de tudo, muitas novidades. Tudo isso a pensar em ti, obviamente. Gosto sempre de dizer isto, se porventura vai ao volante do seu automóvel, não se esqueça de conduzir com muita precaução e caldo de galinha nunca fizeram mal a ninguém, e ouvir o PT Play, muito menos ainda.

durante 2 horas temos a melhor música portuguesa, quer seja ela novidades da música portuguesa, quer sejam elas grandes sucessos que fizeram sucesso em anos passados. Ora, diz lá se não foi agradável ouvir este tema que certamente já não ouvias há muito tempo, da década de 80 a passar nos dias de hoje e certamente a passar no futuro. Todas as semanas, não te esqueças nunca de sintoniza, escuta e desfruta. Estamos aqui todas as semanas para te fazer sentir bem. Fica sempre ligado na programação, sempre cheia de muitas novidades e recordações de ouro.

0: músicas que queres ouvir, elas passam aqui no PT Play. Uma nota do dia, da hora, na próxima semana não te esqueças de aparecer no mesmo local, no mesmo horário, eu deste lado, tu deste lado, obviamente, para tocar as músicas que mais gostas de ouvir. Fica sabendo que é da minha parte um privilégio estar aqui a promover, divulgar, levar até ti a melhor música portuguesa da expressão portuguesa com as melhores vozes, as melhores músicas, as melhores canções. Tenho a certeza absoluta que são as músicas que mais gostas de ouvir.
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0: Assim seguimos com música, sempre com muita boa música, música que te faz companhia. Estás a gostar da seleção musical para o programa de hoje? Então fica por aí, porque a próxima é indiscutivelmente imperdível. Certamente que é mais uma que vai passar a seguir, aquela que convida a que o volume seja e fique no máximo.
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0: Assim chegamos ao fim de mais uma emissão do PT Play. Obrigado por estares desse lado. És tu, indiscutivelmente, que faz o programa valer a pena. Não te esqueças, para a semana volto com mais música, mais histórias, mais energia, muita e boa energia, obviamente. Fica agora com as últimas e lembra-te que aproveita cada pequeno, porque cada pequeno pode ser um grande momento na tua vida. Que queremos fazer todas as semanas, nestas duas horas, fazer destes duas horas, destes 120 minutos, que sejam de facto momentos que valham a pena. E por isso mesmo, todas as semanas temos encontro marcado aqui no mesmo local, no mesmo horário, eu deste lado, tu desse lado, a música portuguesa pelo meio. Porta-te bem, na próxima semana eu conto contigo e quero saber se te portaste bem durante a semana. Tudo bom, até à próxima semana.
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7: 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São 8 horas.
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9: Bem-vindos, estas são as notícias na Antena Livre. No âmbito do projeto Netos de Companhia, a Delegação de Ceia da Cruz Vermelha Portuguesa, em parceria com o Lidl, vai realizar a iniciativa Kit Companhia Mais Lidl, no próximo dia 16 de maio, com o objetivo de promover o bem-estar, a socialização e a qualidade de vida da população idosa do Conselho de Ceia. Este projeto visa combater o isolamento social e a solidão dos séniores, proporcionando-lhes momentos de convívio e atividades adaptadas às suas necessidades. O evento, que será realizado na Quinta do Estelo, é destinado a participantes com idade entre os 65 e os 90 anos e visa promover um envelhecimento ativo, a estimulação cognitiva e o acompanhamento psicossocial. O programa do dia começa às 9:30 da manhã com acompanhamento dos participantes e a distribuição dos kits, seguidos de rastreios de saúde, aula de ginástica e jogos dinâmicos para estimular a mente e o corpo. O evento irá terminar com um almoço animado ou som de música para fortalecer os laços de convivência. Este evento é totalmente gratuito, limitado a 300 pessoas e todos os participantes terão a oportunidade de melhorar a sua qualidade de vida através de atividades pensadas para fortalecer tanto o físico quanto o emocional. Com esta iniciativa, a Cruz Vermelha Portuguesa e o Lidl pretendem reforçar as respostas de proximidade e promover estilos de vida saudáveis, proporcionando à população sénior um dia de bem-estar, companhia e alegria. A Delegação de Ceia da Cruz Vermelha Portuguesa convida todos os interessados a participar nesta ação que faz a diferença na vida de muitos idosos no Conselho de Ceia. As inscrições decorrem até 6 de maio e podem ser efetuadas através do contacto 926-277-073. E Gouveia já começou a viver o espírito do Art Rock com o programa que antecedeu a abertura oficial do festival. Durante a manhã, o Teatro Cine de Gouveia acolheu o espetáculo infantil Car 12, uma proposta especialmente dirigida aos alunos do segundo ciclo das escolas do Conselho. A sessão proporcionou aos jovens uma experiência artística enriquecedora. Já ao final do dia, os passos de Conselho foram ao palco da cerimónia oficial da abertura de mais uma edição do Gouveia Art Rock, que contou com as intervenções do Presidente da Câmara Municipal de Gouveia, Jorge Ferreira, e de Eduardo Mota. Mota, organizador e diretor artístico do festival. Este momento simbólico reúne o público, artistas e entidades locais num ambiente de celebração e expectativa, dando início a uma noite dedicada à música. O presidente Gouveia deu as boas-vindas ao público presente nesta edição do Gouveia Art Rock, sublinhando a importância do festival para a dinamização cultural do concelho. Eduardo Mota destacou o esforço da organização do festival, sublinhando a colaboração do município de Gouveia e da Orquestra Ligeira de Gouveia. Seguiu-se o primeiro concerto do Gouveia Art Rock 2026 com o músico canadiano David Myers, que apresentou uma atuação envolvente, conquistando a audiência com a sua sonoridade única e a presença em palco cativante. A noite prosseguiu com a atuação de Bipolar Bows, projeto que une influências da Bélgica e de França, trazendo uma performance intensa e inovadora que encerrou o programa com grande energia e originalidade. E o Oh Meu Deus, by UTMB, está a transformar a Serra da Estrela num dos maiores palcos de train running do país, com milhares de atletas, equipas e visitantes no território ao longo de todo o fim de semana. A primeira prova do dia, os 50 km, partiu esta manhã de Loriga com mais de 800 atletas e alguns já chegaram à Torre, o ponto mais alto de Portugal continental. A prova decorre com a grande adesão do público e com condições estáveis ao longo do percurso. Durante a tarde de hoje, a parte da Lausanne, a distância mais longa do evento, os 160 km, que reúne 220 atletas nacionais e internacionais. Prevê-se que o primeiro atleta chegue a Ceia após cerca de 20 horas de prova, atravessando durante a noite e madrugada alguns dos trilhos mais emblemáticos da Serra da Estrela. Durante a noite de hoje, às 23h59, será dada a partida para mais um dos grandes desafios do evento, os 100 km, com saída de Ceia. Esta prova reúne mais de 400 atletas, forçando a dimensão e o impacto do Oh Meu Deus by UTMB no território. No domingo de manhã, parte a última distância do evento, os 20 km, com 600 participantes, que sairão de São Romão. Esta prova encerra o programa competitivo e prolonga o movimento positivo que o Oh Meu Deus by UTMB está a gerar na região desde o início do fim de semana. As provas continuam até domingo, com chegadas previstas ao longo de todo o dia. Olhamos agora para mais notícias de desporto com o João Cruz.
5: A Associação Desportiva de Manteiga terminou a época 2025-2026 com a douradinha da 2ª Divisão Distrital da Associação Futebol da Guarda. Fernando Paninho foi ouvir o técnico vitorioso.
10: Estamos com o Fred Dias, treinador da equipa vencedora da Taça da 2ª Liga da Associação de Futebol da Guarda. Fred, a sua perspectiva sobre este...
11: Acho que agora no final, fazendo um balanço frio, aplicámos aquilo que queríamos ter facilitado. Entramos bem no jogo, 3 bolas isoladas na primeira parte, não conseguimos marcar, entramos na segunda parte mais ou menos da mesma forma.

0: acabamos o campeonato com 10 pontos de vantagem, chegamos a esta final da taça também com todo o mérito, e repito, poderíamos e deveríamos ter ganho este jogo de uma forma mais simplificada, mas muito feliz, demonstramos que aquilo que fomos preparando ao longo da pré-época, que resultou e para criar este plantel.
1: Expectativas para o futuro, vai ser o próximo ano.

0: a partir daí os objetivos serem diferentes. Mas se eu conseguir manter dois terços deste plantel e entrarem mais 4 ou 5 jogadores com a qualidade que eu acho que podemos trazer, acho que poderemos fazer uma época tranquila ou até mais do que isso.
1: João Cruz, no fecho deste bloco de notícias, aqui na sua rádio.
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0: 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É habitual andarmos por aí, olhar para a nossa terra, falar com a nossa gente. E hoje vamos conhecer e falar com quem ali.
1: Vamos estar por terras de Cantanhede, ali coladinhos à beira litoral, zona também da Bairrada, para vos falarmos, como é habitual também, das lendas daquela terra. Cantanhede, esteja atento, pois vamos falar sobre a relíquia

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1: Querem ver como se desfaz uma lenda sobre a origem de um topónimo? Pois diz o povo que havia uma moura chamada Nhede que costumava cantar à noite. Voz maviosíssima, uma noite passou-lhe sob a janela um homem que não se conformava que ela se calasse sequer um breve instante e suplicava: "Canta, Nhede, canta, Nhede." Mas acontece que Cantanhede veio do latim cantiniete, vila, isto é, quinta de canteira ou pedreira de cantaria. Cantunietum é um substantivo coletivo derivado de cantónios e este de cantos, pedras. Em 1807, Cantunhede e Cantunhede é assim. Mas a freguesia de Ensem foi o espaço geográfico a que foi confinado pelo rei Dom Pedro II, o Marquês de Cascais. E ali passou os seus últimos dias. Ora, conta a lenda que o Marquês, habituado à boémia da capital, onde também tinha todos os seus negócios, resolveu arranjar um expediente que lhe permitisse desobedecer e não desobedecer à ordem real de não abandonar a terra de Ensem. E assim mandou cobrir o chão da sua carruagem com a referida terra, levando mais uns sacos dela, que espalhou por todo o seu palácio. Sabedor de que o Marquês se encontrava em Lisboa, o próprio rei foi pedir-lhe contas da desobediência, mas o fidalgo, exibindo toda a terra de Ensem espalhada pelos seus salões, respondeu-lhe: "Desde o meu desterro, não deixei de calcar e pôr o pé na terra do degredo, na terra de Ensem." Pois na porta principal da capela de São Bento, nesta mesma Ensem, há uma inscrição cujos dizeres dizem mais ou menos o seguinte: "Esta santa casa se fez de esmolas no ano de 1599, no qual, havendo a peste geral em todo este reino, durou por muito tempo, e nesta vila, por interferência do glorioso São Bento, não durou mais que 20 dias. Na verdade, a grande epidemia pestífera do século XVI devastou toda a zona centro. Porém, aos primeiros sinais, o povo de Ensem rezou a São Bento, que o protegeu. Pois em Ensem se festejam devotadamente os aniversários do seu padroeiro. E as cerimónias tinham tal demora que os padres levavam sempre uma merenda de pão e queijo, não só para seu sustento, como para as crianças que esfomeadas assistiam. Ao longo dos tempos, tornou-se uso das festas beneditinas a distribuição de pão e queijo no final dos atos litúrgicos. E o curioso é que este pão e queijo passou a assumir a importância de relíquia, pois muitos fiéis não o comem, antes o levam para suas casas, onde dizem se conserva anos sem apanhar bolores. E ainda hoje, os irmãos de São Bento, após o pagamento das suas cotas e eventualmente de promessas, levam para casa as já célebres relíquias de pão e queijo.

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1: Uma recolha feita em Loulé, Algarve, no ano de 1989. O Pífaro, a tradição músico-coreográfica algarvia, ao contrário do que se julga, não é constituída essencialmente pelos corridinhos, mas sim pelas modas ou bailes de roda. Num dos largos da aldeia era costume a mocidade reunir-se aos domingos e formar rodas, geralmente de mãos dadas, que evoluíam ao som da cantoria ou de algum instrumento que aparecia. Aqui, a flauta de cana. O nome da moda Zé Padeiro resulta da cantiga, que aqui não surge, visto tratar-se de versão meramente instrumental. Para ouvir, o Pífaro, de Loulé, Algarve, ano 1989.

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1: Numa casa, junto à antiga cadeia de Sabrosa, morava uma padeira, a tia Mercedes. Dizem que quando estava a amassar o pão de noite, ouviu o barulho de um tropel de cavalo e foi logo fechar a porta. E que ao fechá-la, sentiu que alguém a empurrava com força. «Quem está aí, por amor de Deus?» gritou a tia Mercedes. Ninguém respondeu. Agarrou então na massa da farinha e na farinha que estava por cima da maceira e atirou-a contra a porta para fechar todas as frinchas com a massa. E como a porta era forte, o diabo, ou lá o que era que a empurrava, foi-se embora. No dia seguinte,

junto à capela Santa Bárbara, há umas fragas que têm um vão com a forma do corpo de um cavalo, e diziam que era onde ele parava a descansar. As pessoas ouviam-no, mas ninguém se atrevia a picá-lo. E porquê? Porque se dizia que aquele vulto era um homem que tinha a cabeça onde o cavalo tem o rabo, e que ao picá-lo no rabo, onde seria mais fácil acertar, quando ele ia a correr, havia o risco de o espetarem na testa ou num olho e cegarem-no. E então, como se temia que fosse algum amigo ou até alguém da família, ninguém se atrevia a espetar-lhe a guilhada. Por isso, lá andava o pobre coitado, sempre a cavalgar, sempre a cavalgar, sempre a cavalgar.

0: É assim, minha boa gente, a história do pão e queijo fez-me olhar para o relógio e dar conta que estamos na hora de irmos daqui embora. Vamos cavalgar daqui para fora. É assim, os Gentes da Nossa Terra. É um programa que divulga a nossa terra, as nossas gentes. 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E é assim que nos pode contactar. Ah, é verdade. Pode olhar também na página do Facebook Gentes da Nossa Terra. Tem lá também este contacto e todos os nossos contactos. E olha, deixe lá uma mensagem, deixe também o seu contacto, se quiser ser contactado, para nós depois divulgarmos as coisas que nos vão chegando por cá. Por agora, quase que é tudo.
1: Pois bem, nós vamos embora hoje, mas marcamos encontro numa próxima oportunidade. Porque a felicidade está onde cada um a põe. Até lá, um grande abraço.

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1: 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São 9 horas.
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0: sempre todos bem-vindos, muito bom dia, emissão especial da sua Antena Livre. Ora, estamos no segundo dia deste, oh meu Deus, Salomé Silva, também aqui nesta edição da Voz da Solidariedade, isto super especial. Ora, Salomé, sempre com novidades, sempre também com gente de muito valor, e hoje não é exceção.
1: Claro, hoje é o segundo dia, para já bom dia, claro. Mas... bom dia a todos os nossos ouvintes. Este é então o segundo dia do Oh Meu Deus, que acontece aqui em toda a região da Serra da Estrela, da Serra do Açores e da Serra da Lousã, onde várias provas já partiram e outras que estão aqui a chegar. Portanto, Ceia é o epicentro de toda esta prova, de toda esta dinâmica, onde todos os atletas estão aqui precisamente a chegar. Estamos então na companhia da Célia Gonçalves, das Aldeias de Montanha. Olá, Célia, muito bom dia.
2: Olá, Salomé, bom dia.
1: Obrigada por teres estado aqui, estares aqui connosco nesta 15ª edição do Oh Meu Deus. Este é o segundo dia, estamos aqui logo de manhãzinha e o ambiente já é fantástico. Célia, esta prova é uma prova que já decorre há alguns anos. Este ano é o primeiro que é uma prova altamente internacional, com muitos atletas, muitas famílias, muitos amigos que vieram juntamente com estes atletas. São 62 países envolvidos. O que é que traz aqui a estas aldeias do Concelho de Ceia, mas também de toda esta região? O que, em termos económicos, qual é a repercussão que esta prova tem?
2: Olá, bom dia, Salomé, muito obrigada pelo convite. De facto, esta é uma prova que há muito se tem consolidado no Concelho de Ceia e que tem trazido a Ceia milhares de participantes, e este ano nota-se efetivamente um impacto ainda maior. Se calhar mais do que o impacto económico, porque me parece que é evidente este impacto económico, não só no Concelho de Ceia, mas também em toda a região e em particular nas aldeias de montanha. Eu acho que é importante referir que o Concelho de Ceia e a região centro, e em particular o turismo do centro, dá aqui um exemplo claro de que não é só falar e dizer que é um destino de eleição para o turismo de natureza. Há que concretizar isso em ações concretas, e portanto esta tem sido uma ação concreta, e portanto este consolidar desta prova em Ceia, nesta região, é de facto materializar de uma forma muito assertiva aquela que tem sido a visão e que deverá continuar a ser uma ambição para a região da Serra da Estrela e para a região centro de Portugal. E portanto, quando nós falamos em turismo de natureza, e infelizmente há algumas regiões que falam em turismo de natureza de uma forma, eu diria até às vezes, muito leviana, e o turismo de natureza deve sempre ter subjacente um conjunto de ações concretas que efetivamente materializem essa visão. E esta prova do Oh Meu Deus é um exemplo claro disso. Para as aldeias, obviamente, é mais uma mostra extraordinária, é mais uma forma de convidar as pessoas a usufruir das aldeias, a visitar as aldeias. Isso de facto é excelente.
1: E levar também a cultura, a gastronomia, todo este carinho que as populações das várias aldeias demonstram com a passagem destes atletas.
2: É verdade. Eu acho que há uma questão que nós todos devemos pensar, e há imensas coisas que não correm como nós queríamos. Às vezes estamos insatisfeitos com algumas questões, todos, não é? Nem tudo está perfeito, mas de facto há uma coisa que nós devemos efetivamente orgulhar-nos. Muitas das nossas aldeias de montanha, até há bem pouco tempo, falar em turismo era algo que não fazia sentido, aliás, e tu, Salomé, que acompanhas também muito o projeto das aldeias de montanha e conheces muitas das aldeias de montanha, sabes que é verdade. Ou seja, até há alguns anos falar em turismo em algumas aldeias era tem que subir para a torre, porque é lá que estão as lojas, e hoje isso não acontece. Ou seja, grande parte das nossas aldeias já têm alojamento turístico, muitas têm restaurantes, têm infraestruturas turísticas como os percursos pedestres, as praias fluviais, e esta prova em particular, e agora com este selo do UTMB, é efetivamente um afirmar muito sólido de que o turismo de natureza deve ser o caminho.
1: E é importante também, ao falarmos desta marca, o Homem e o Deus ligado ao UTMB, e falamos em atletas que nunca estiveram aqui em Ceia, atletas que vindos da China, ainda ontem o Paulo Garcia referia que existem aqui 20 pessoas que vêm da China, portanto não é ali ao lado, demoraram 2 dias a chegar cá, e se calhar isso também é uma mais-valia para o desenvolvimento destas aldeias e também uma forma de as trazer novamente, não é? Para partilhar desta envolvência.
2: Estas pessoas vieram experienciar uma infraestrutura turística que são os trilhos, os percursos pedestres, através de uma prova, e portanto vão ficar conscientes efetivamente do enorme valor ambiental do território, e eu não tenho dúvidas que efetivamente este é um caminho extraordinário para aquele que é o turismo de natureza que todos nós queremos para a região.
1: É verdade, e também temos que dizer que quando vamos de férias nós escolhemos destinos, se calhar não só aqui em Portugal, mas também no estrangeiro. E agora vamos nos colocar noutra parte, não é? Os estrangeiros podem vir aqui para este nosso canto, que é um canto maravilhoso, com tanto para dar, com tantas praias fluviais magníficas no verão, com tantos caminhos, com tantas belezas, e temos que dizer, e eu sempre digo que a Serra da Estrela não é só bonita no inverno, porque as pessoas têm aquela ideia da neve, e vamos à Serra da Estrela no inverno porque tem neve, mas a Serra da Estrela e toda esta região é bela em todos os momentos, em todas as estações do ano.
2: Claro, e com a vantagem de também estarmos a 1 hora e pouco do litoral, e portanto eu acho que esta é sem dúvida uma prova que vai afirmar ainda mais a região centro, a Serra da Estrela e obviamente o território das aldeias de montanha, e fico muito satisfeita que efetivamente o município de Ceia e toda a região, porque efetivamente este é um projeto que também materializa aquela que é uma visão regional, ou seja, não é só o município que está envolvido, claro, o município de Ceia acaba por ter aqui um impacto mais direto, mas temos outros municípios envolvidos, temos a região de turismo da Serra da Estrela, e isso mostra que efetivamente isolados pouco fazemos, não é? E que quando conseguimos ter as sinergias certas, e obviamente estou aqui também os parabéns ao Paulo Garcia por tão bem ter conseguido mobilizar tanta gente para este projeto, e também claramente ao município de Ceia que, e bem, soube tirar partido e perceber que efetivamente esta é uma mais-valia para o projeto, e juntar turismo natureza com turismo desportivo faz todo sentido.
1: Faz todo sentido, e esta prova já temos dados concretos, se vai realizar aqui em Ceia pelo menos até 2028, portanto para o ano já está, depois também até 2028 a prova vai se realizar, portanto é uma mais-valia para toda esta comunidade, para toda esta região e para todos os concelhos que estão envolvidos. Tenho a dizer também que, e falando também um bocadinho do turismo e do desenvolvimento que teve ao longo destes anos, porque isto também dá trabalho, não é de um momento para o outro que temos esta dinâmica toda a nível turístico e das aldeias de montanha, que houve um boom maior, eu percebi-me disso na altura do Covid, onde as pessoas aproveitaram para se deslocar e para conhecer aqui o interior.
2: Sim, é verdade, mas ainda há muito a fazer, porque efetivamente eu ouvia recentemente uma estatística que diz que há uma percentagem mínima de turistas que visitam, sobretudo os viajantes estrangeiros que visitam Lisboa, e são poucos aqueles que ainda sobem à região centro, e portanto há muito trabalho a fazer, e portanto esse é um desafio nos próximos anos. Eu não acho que exista turismo a mais, acho que tem que haver uma melhor distribuição, e portanto tem que haver aqui um trabalho, tem que haver aqui um trabalho conjunto, de forma a que grande parte dos turistas que chegam a Lisboa tenham oportunidade.
1: Canalizem os turistas também para aqui, para o interior, que o interior tem tantas potencialidades. É tão bom viver no interior. E eu sou do litoral, mas já adotei aqui o Conselho de Ceia e esta zona do interior, porque é magnífica. E há que salientar, e todos os esforços, e todas as pessoas, e todas as comunidades, e todas as associações, tudo o que...
2: Sim, porque fazer um projeto, montar um projeto no interior é o dobro do trabalho do que eu fazer no litoral ou em outros locais com uma maior densidade populacional. Mas depois os resultados são diferentes, ou seja, acabam por ter um impacto maior
1: e as uma alegria maior também.
2: E as pessoas envolvem-se muito. E esta prova, este ano também prova isso mesmo, que há um enorme envolvimento das comunidades. Há imensa gente nas aldeias a ver passar os atletas, há muita gente na cidade. Também está de parabéns à restauração, que tem sabido responder a este enorme desafio. E a restauração a nível nacional não está a passar por uma fase muito boa, e portanto, mas a restauração em Saia tem estado muitíssimo bem, e portanto estão todos de parabéns, os alojamentos locais, os hotéis, porque de facto há uma enorme satisfação por parte de todos aqueles que têm visitado e que participaram na prova.
1: E há que salientar que não são só nestes 3 dias que os atletas têm permanecido cá, eles já vieram há uma semana, muitos deles já estão aqui há mais de uma semana no concelho e nos concelhos em redor onde se decorre esta prova, portanto é uma logística, uma dinâmica muito grande, e há que dar realmente os parabéns a todos os empresários que estão de portas abertas para receber todos estes atletas, todas estas famílias, todos estes amigos, portanto há que salientar isso. Uma mensagem, Célia, para quem nos está a ouvir.
2: Eu acho que a mensagem que quero deixar é, de facto, sozinhos fazemos, podemos fazer projetos e podemos fazer acontecer, mas quando fazemos em conjunto, efetivamente, vamos mais longe e os resultados são bem mais duradouros e bem mais consistentes. E parabéns ao município de Saia, eu acho que merece muito esta nossa satisfação, mas também parabéns ao Paulo Garcia, toda a sua equipa, pelo extraordinário trabalho e por terem conseguido este selo do UTMB, que eu sei que outras provas a nível nacional gostariam muito de ter, mas terão certamente todos, mas este UTMB sei que era algo que o Paulo Garcia e toda a sua equipa ambicionavam, e também parabéns para eles.
1: E parabéns para todos também que estão envolvidos, desde as próprias populações, as próprias comunidades, pronto, os atletas estão a passar, eles são fantásticos. E é preciso salientar também todos os voluntários que trabalharam e continuam a trabalhar até amanhã. E depois, porque a prova termina amanhã, mas depois há toda a questão logística que tem que ser levantada, portanto ainda vão permanecer aqui alguns dias para que tudo se regulariza.
2: E bom trabalho. Exatamente. Para vocês também, obrigada. E obrigada também, obrigada, não é? Pelo trabalho que fazem e por levarem também esta prova um pouco mais longe, e sobretudo a tantos chineses que não podem estar presentes nesta altura e que certamente terão muito gosto em ouvir os vossos programas e os vossos diretos.
1: Obrigada, Célia. Obrigada. Fica então aqui o apelo para que as pessoas venham até aqui ao Parque Municipal. Hoje é sábado, portanto, por que não virem até aqui durante o dia, durante umas horas? Já há muita animação, muitas atividades a decorrer em paralelo com a recepção dos atletas, mas também as várias atividades que se vão fazendo sentir aqui e com a animação sempre no auge no Parque Municipal de Saia.
0: Exatamente, e aqui ao lado de nós temos um parque para crianças.
1: Exatamente.
0: Segurança existe, não é?
1: Claro.
0: Bom ambiente também. Gastronomia também, Serra da Estrela ali ao lado, animação no stop, top. Portanto, é fazer do útil ao agradável e vir aqui à Serra da Estrela, mais concretamente à cidade de Saia, e fazer parte deste evento. Aplauda, viva, sinta e usufrua.
1: E quando falamos também para virem cá, não são só os senenses, não estamos a falar só do concelho de Saia, estamos a falar do concelho de Gouveia, estamos a falar...
0: Uma região inteira, não é?
1: Não é, uma região inteira aqui em volta, que podem vir até aqui apreciar toda esta beleza, toda esta dinâmica, toda esta alegria, portanto... Sim, olha, Filipe, tu estás aí com a força, olha, toda logo de manhã.
0: Por exemplo, hoje à tarde vamos ter o Académico de Viseu ali no Estádio do Fontelo, com certeza vai ser uma loucura, porque toda a gente quer que o Académico consiga superar mais um objetivo e consiga passar à Primeira Liga Portuguesa. Ora, posso fazer esse trajeto ao contrário. venha também à Serra da Estrela, venha participar neste fim de semana, neste Oh Meu Deus, aplaudindo, usufruindo deste ambiente que aqui existe, e, ou seja, a região pode-se mover por diversos tipos de emoções e de sensações. O que importa é fazer acontecer. Daqui a pouco ainda vamos ter, com certeza, talvez, a oportunidade de falar com o Presidente do Turismo Centro de Portugal e talvez também com o Presidente do Município de Ceia. Para já, voltamos à música. Salomé Silva, é um gosto enorme estar na tua companhia.
1: Obrigada,
0: já tínhamos saudades de te ouvir aqui na rádio.
1: E eu contigo. Muito obrigada.
0: Muito obrigado. Obrigado por estar na nossa presença. Continuo com a Antena Livre. Agora segue a música. Manhã.

0: Ora, muito bem, vamos agora avançar nesta emissão da Voz da Solidariedade aqui na Antena Livre. Vamos agora estar à conversa um pouco com Rui Ventura, Presidente do Turismo Centro de Portugal. Obrigado, antes de mais, por estar aqui nesta emissão especial da Antena Livre. Estamos a olhar para esta edição de mais uma edição do Oh Meu Deus, um Ultra Trail, que consegue juntar um conjunto de 6 municípios e ao mesmo tempo também trazer milhares de pessoas a este território. Sr. Presidente, é algo que talvez seja isso na gênese do próprio turismo do centro, é juntar vontades e ao mesmo tempo dar a conhecer o melhor desta nossa região.
1: Bom dia. Muito obrigado pela oportunidade e poder falar convosco. Obviamente que sim, e partilhar também aquilo que é a estratégia do Centro de Portugal. O Centro de Portugal tem muitas características. Nós costumamos dizer que é um território, costumamos dizer, e é um território diverso, um território autêntico, e o que nós estamos a fazer aqui é mostrar a autenticidade que o nosso território tem. E a autenticidade através de atletas que vêm de todo o mundo procurar este tipo de provas é, de facto, uma oportunidade de nós conseguirmos mostrar o que de melhor o interior de Portugal tem na sua capacidade. E depois enquadra naquilo que é a estratégia do Centro de Portugal. Como sabe, nós o que fizemos na BTL, lançámos uma submarca que chama MOVE, que tem a ver exatamente com Sport Region, ou seja, uma região de desporto em todos os níveis. A diversidade que o Centro de Portugal tem também nos dá esta particularidade. A particularidade de termos não só trails, mas temos também maratonas, de termos também surf, termos golfe, enfim, temos motocross, de termos Rally Portugal. Há uma diversa, um diverso conjunto de oportunidades que o Centro de Portugal tem. E esta capacidade de nós conseguirmos fazer com que o turismo ativo e desportivo, que hoje está na voga, que hoje muita gente procura, tal como é demonstrativo aqui em Ceia hoje, e depois haver aqui esta sinergia de se juntar em vários municípios e podermos fazer uma organização conjunta. E portanto nós trabalhamos muito também juntamente com aquilo que é o promotor desta prova, com a Câmara Municipal de Ceia e com todas as outras câmaras municipais, para que ele acontecesse numa circunstância, já agora partilhar convosco, uma circunstância que foi, nós começámos a trabalhá-la quando tinha acabado os incêndios e muita gente se perguntava porque é que nós íamos fazer isto quando tinha ardido o território. Mas a verdade é que o Centro de Portugal é tão grande e esta prova é tão grande, estamos a falar de uma prova com 50 km, com 100 km, com 160 km e depois mais 40, estamos a falar de algo que vai passar em muitos dos territórios que não arderam. E portanto também aqui dar oportunidade e dar visibilidade ao território. E portanto eu diria mesmo que é a resiliência que o Centro de Portugal tem e a capacidade que nós temos de nos mostrarmos das diversas formas, e esta é uma forma particularmente interessante, porque de facto passa onde sítios, em sítios onde normalmente não passam. E deixe-me só dar-lhe uma nota para esta questão que me colocou, já me alonguei um bocadinho, mas dar-lhe uma nota muito importante. Também aqui nós estamos a cuidar da nossa floresta, porque estamos a fazer com que as pessoas passem nos trilhos, possam vir mais tarde outra vez aos trilhos, vêm mais cedo também, e nós temos a obrigação de cuidar destes trilhos onde as pessoas passam. Estamos a falar de 160 km de trilhos em serra, é onde vai à torre, e isto faz com que também se cuide, haja um cuidado por parte dos municípios, haja um cuidado por parte das pessoas e haja um cuidado por parte daqueles que participam.
0: Isto também é uma nova descoberta por parte de nós mesmos, das pessoas que habitam nestas terras, e dar uma outra utilização e sentir que o campo que estava muitas vezes abandonado encontra aqui uma nova utilidade e, quem sabe, um novo olhar para a aposta no mundo rural. E sabendo que também o próprio turismo é uma indústria que é industrializante, porque trabalha a parte do alojamento, a parte da restauração, a parte do padeiro, ou seja, consegue criar um conjunto de sinergias com a comunidade, que isso pode reverter-se para o bem, para as pessoas que vivem cá e para as pessoas que nos procuram, que ao mesmo tempo trazem e levam boas energias e boas sensações.
1: Bom, obviamente que nós, quando organizamos uma prova destas, o que está no nosso pensamento é uma coisa muito clara e muito óbvia. É trazer mais-valia para o território, e mais-valia do ponto de vista económico também. E a autenticidade que eu há pouco falava do território tem a ver com isso, ou seja, nós queremos vir para o território, queremos fazer este tipo de provas neste território, mas queremos que ele gere riqueza no território. O turismo é muito transversal, há pouco dizia, e bem, desde a hotelaria à restauração, mas também aos supermercados. Eu dou-lhe duas notas. Eu cheguei a ceia há pouco, fui jantar e estava repleto o restaurante, e estão todos repletos os restaurantes de ceia. Mas sei que o alojamento, até nelas, por exemplo, está esgotado, e para lá de nelas. Portanto, é disto que estamos a falar, na Guarda também. A envolvência de uma prova destas é não só em ceia, ou onde ele percorre o território, mas é muito mais alargado do que propriamente o território onde decorre a prova. E depois, aquilo que é a visibilidade de uma prova destas. Nós estamos a falar de uma das maiores provas mundiais, que leva o nome no centro de Portugal, bem longe, onde nós, muitos de nós, não imaginamos. Portanto, estes mais 2 mil atletas que estão presentes nesta prova vão levar imagens do centro de Portugal para todo o mundo. E, portanto, isto não se quantifica. Portanto, isto é importante também perceber isto, porque é a nossa dimensão de dar a conhecer o centro de Portugal. E eu há pouco dizia, mas também os supermercados, eu dou-lhe um exemplo. Eu falava há pouco com alguém aqui de ceia e dizia, olha, um amigo meu que tenho aqui, como sabe, eu sou de Pinhelos, bem perto, e ele me dizia, eu há pouco fui ao supermercado, nunca me aconteceu, tive 2 horas para conseguir pagar na caixa, que nunca me tinha acontecido em ceia, e as prateleiras estavam praticamente esgotadas. Portanto, ou seja, é dinâmica, a própria dinâmica a gerar riqueza no território. É isso que nós pretendemos, gerar riqueza, que as pessoas participem, que as pessoas se envolvam do território também, com os atletas. Isto é importante e fundamental. E a característica de estarmos numa zona como esta, que nós sabemos bem que é uma zona que sabe bem receber, sabe bem acolher as pessoas, quando os atletas passam de madrugada, quando os atletas passam junto das casas das pessoas que moram neste território, são acolhidas, seguramente. Há sempre uma palavra, há sempre um carinho, há sempre um afeto, há sempre um incentivo. E isso marca quem faz uma prova com esta dureza, como nós estamos a presenciar, mas que marca e leva a imagem do Centro de Portugal além fronteiras.
0: Uma imagem que se quer também cada vez mais consolidada, de excelência. Nós aqui em Ceia temos uma Escola Superior de Turismo e Hotelaria e também de Restauração. É nessa excelência que convém também apostar para que os profissionais também representem bem esta região, que representem, afinal de contas, bem o nosso país, e que consigam também captar gente nossa, interna, mas gente também vem de fora, como há pouco referia, e muito bem também.
1: Sim, sem dúvida. Nós quando falamos da escola de turismo do IPG, que está em Ceia, obviamente que é um potencial que nós temos que cada vez mais potenciar no sentido de lhe dar upgrade para que ela cresça cada vez mais. É importante neste território, um território que tem muita visibilidade, um território que tem muito potencial do ponto de vista daquilo que são os nossos recursos endógenos, e essa capacidade é preciso cada vez mais nós conseguimos fazer, dar a conhecer àqueles que são responsáveis, nomeadamente no que diz respeito ao turismo de Portugal, para que possamos fazer algo diferente. Nós estamos a trabalhar com a Câmara Municipal, neste sentido também, com o Instituto Politécnico da Guarda, por forma a que também esta escola tenha cada vez mais visibilidade, acolha mais alunos e seja um potencial para o território. Porque o que nós pretendemos é que os alunos estejam por cá, fixem-se por cá, apaixonem-se pelo território e possam apostar no território também. Quem diz neste território, obviamente no centro de Portugal, seria o ideal. E assim fazemos a diferença naquilo que nós pretendemos para o centro de Portugal, que é não perder a autenticidade. Portanto, estamos a falar muitas vezes de alunos também que vêm de fora, como sabe, há muitos alunos que vêm de outros países, mas que podem naturalmente enraizar-se naquilo que é a cultura deste território.
0: Voltando ao princípio, estamos no, neste evento que é o Oh Meu Deus, uma aposta ganha. Creio que é uma aposta ganha por parte do Turismo Centro de Portugal, pelo município, uma aposta ganha por aqueles que de uma forma ou de outra estão imbuídos nesta organização.
1: Sem dúvida, nós temos a noção clara que está ligado àquilo que é a marca Mont Blanc, naturalmente que nós íamos ter aqui sucesso, tendo em conta o impacto que nós conhecemos, que Chamonix tem, e portanto que também já presenciámos. Mas a verdade é que ela vai estar por mais 2 anos, nós temos pelo menos 3 anos garantidos, este mais 2, sendo certo que o ano passado foi o ano zero, e portanto foi um ano de visitação daqueles que são os inspectores da prova, mas o nosso objetivo é continuar em articulação com o Turismo Portugal, mas também com as câmaras municipais e com o promotor, para continuarmos a crescer dentro desta prova. Eu diria mesmo que esta prova tem todas as condições. Eu falei já com alguns atletas também, tive a oportunidade, que fizeram os 50 km e que me disseram que é fantástico, é excepcional. A organização também teve aqui um cuidado, que é durante o dia, as pessoas subirem à torre durante o dia, que é uma particularidade, para poder presenciar a paisagem. O tempo está bom, também tivemos essa sorte, o tempo está bom e portanto tem tudo para dar certo. Há uma aposta ganha, vamos continuar a trabalhá-la, vamos continuar a trabalhá-la. Agora estamos a falar aqui em off entre todos, vamos trabalhar esta e outras apostas que nós temos, promovendo esta prova e outras que temos no centro de Portugal, fora do país.
0: Ficamos com esta ideia e com esta mensagem: uma aposta ganha, e quando a equipa ganha não é para mexer, digo eu. Ora, muito obrigado por estar nesta emissão da rádio, votos de uma continuação de um excelente fim de semana, e que o centro seja o coração do nosso Portugal e que essa paixão não deixe de existir na aposta também do turismo e também na forma como promovemos a nossa terra, a nossa região, e que isso reverta também para o bem-estar da população. Muito obrigado, Dr. Rui Ventura, o facto de estar aqui nesta emissão da rádio, Presidente do Turismo do Centro de Portugal.
1: Bom dia. Muito obrigado.

0: Estás-me a ouvir?
1: Sim.
0: Sim, tem que ser, tem que ser. Agora temos a possibilidade de falar com o presidente do município de Ceia, Dr. Luciano Ribeiro, bem-vindo a esta emissão da rádio. Ora, estamos, digamos assim, a viver este segundo dia deste Ultra Trail, oh meu Deus, que traz muita gente aqui à nossa região, gente que vem descobrir, mas gente também traz um valor acrescentado nestes dias para aqui, para a nossa terra. Que ponto de situação que se pode fazer deste evento aqui para a nossa comunidade?
2: Bom, antes de mais, bom dia a quem nos está a ouvir, dizer que o Oh Meu Deus, que é um evento que já há muitos anos acolhemos em Ceia, com especial gosto por toda a comunidade, nas várias freguesias do concelho, por desafio da Câmara Municipal, à organização e à detentora da marca e da prova, há alguns anos que lhes íamos dizendo que tínhamos que evoluir. O evoluir era deixar de competir com os trails que existem em Portugal, que existem outros e também na região significativos e com seu valor, mas podemos embarcar num circuito internacional. Eu de trail percebo pouco, não sou atleta e portanto não sou frequentador, e portanto aquilo que foi possível foi estabelecer, porque desde cedo também fizemos esse contacto com o Turismo Centro de Portugal, e poder atrair aquilo que é o maior evento a nível mundial de trails, e esse é o TMB World Series, que para quem não sabe é o equivalente à Fórmula 1 dos Ultra Trails, e é a primeira prova, e, portanto, que é reconhecida em Portugal, e portanto há muitos anos procuravam também um parceiro em Portugal para poder desenvolver aqui um dos seus circuitos, e o Oh Meu Deus e Ceia, e neste caso a Região Centro de Portugal, criou as condições necessárias para podermos receber esta Liga dos Campeões dos Atletas do Ultra Trail, e que contribui para um circuito mundial, que o grande objetivo é que no final de agosto poderem participar no Ultra Trail do Mont Blanc, nos Alpes, que é o mais antigo de referência a nível mundial, e que tem como base Chamonix, que apesar de ser uma estância conhecida pela estância de ski, a verdade é que hoje a sua economia, tal como nós temos que nos adaptar, a sua economia já não é da neve, mas a sua economia é dos esportes de natureza, dos esportes de montanha, em particular do trail e do ultra trail, e é esse bom exemplo que nós queremos trazer para a Ceia, para a Serra da Estrela, e nada melhor que nos associarmos aos parceiros, aos melhores do mundo, e portanto é isso que estamos aqui a fazer. É o ano, digamos que é o ano zero, o ano um, o ano passado foi um ano experimental de envolver vários concelhos, e portanto para o ano vamos com certeza criar mais dinâmica, trazer mais atletas e também criar mais dinâmica com a nossa comunidade local, que tem colaborado e que tem animado aqui esta Village, que é o compromisso de Ceia, que sendo a cidade anfitriã, mais que o evento, a corrida em si, o nosso compromisso é ser uma cidade anfitriã, um concelho anfitrião digno e capaz de competir com as outras edições cá na Europa. É o nosso primeiro ano, tive a oportunidade de conhecer melhor outras provas similares em Itália, em França, em Espanha, na Áustria, por pessoas de Ceia que participam neste circuito há mais anos, e acho que nós somos capazes de fazer igual ou melhor do que eles fazem, e o exemplo disso, o envolvimento da comunidade, é que hoje na partida de 50 km em Loriga, a Alvorada foi mesmo com a banda filarmónica, portanto às 8 da manhã estava a banda filarmónica de Loriga, perante 800 atletas que estavam inscritos nesses 50 km, a dar alvorada para o primeiro dia de corridas, mas o segundo dia deste Oh Meu Deus vai o TMB, Serra do Centro de Portugal, e portanto é esse momento de magia que se quer partilhar, e no fim tudo isto poder contribuir para a promoção de Ceia, da Serra da Estrela, da nossa região, mas com impacto direto na economia, porque estamos a falar de 2.200 atletas inscritos, que não vêm sozinhos, vêm com as suas equipas, vêm com o seu treinador, vêm com a sua família, vêm com os seus amigos, e portanto ainda há pouco falava com um colaborador da região de turismo do Centro de Portugal, e portanto os colaboradores do Turismo Centro que estão aqui também com o seu stand nesta Village, já só conseguiram dormir perto de Viseu, portanto é um sinónimo que estamos a contribuir para a economia não só de Ceia, mas toda a região, porque desde o início do ano está tudo cheio para este feriado prolongado, e é uma aposta que o município faz. Este ano temos a felicidade do evento internacional e ter um investimento significativo por parte do Turismo de Portugal, equivalente a eventos como o Rally de Portugal, que é um outro evento desportivo relevante que ocorre aqui na região centro, vai ser na próxima fim de semana, e portanto está equiparado para as pessoas terem noção, apesar de ser o Rally ser algo que nos dá mais paixão e que nós conhecemos há mais anos, Mas esta Ultra Trail, esta prova do Oh Meu Deus by UTMB, está a nível da organização em Portugal, no turismo de Portugal, na promoção exterior e na mais-valia daquilo que são as potencialidades de Portugal no turismo desportivo, está ao nível do Rally Portugal na região centro, ao nível do MotoGP no Algarve, ao nível da Fórmula 1 quando voltar a Portugal. É nesse patamar que se discute o financiamento para um evento destes. Portanto, é algo extraordinário que temos e que para um primeiro ano estamos a aproveitar, mas que todos os minutos que passam e todas as interações que estou a ter, estou a tirar conclusões para podermos exponenciar muito mais todo este investimento.
0: E esse investimento que já se reflete também na confirmação da realização nos próximos anos também, não é?
2: O acordo é precisamente esse, o desafio que tínhamos lançado à Horizontes e à organização. Nos últimos anos não era só dizer façam outra coisa diferente, porque o que está a giro, mas já começa a cansar. Queremos algo internacional e chegámos aqui à Liga dos Campeões do Ultra Trail, e portanto o nosso investimento também é maior, mas o maior investimento é sem dúvida o Turismo de Portugal, e que não é suficiente. A minha empresa tem que fazer a sua parte, e também o compromisso do município foi precisamente lançar um contrato para 3 anos, que é o equivalente ao contrato que a Horizontes tem com a UTMB Internacional para desenvolver esta atividade em Portugal nos próximos

0: comunitários que, a fundo perdido, nos ajudarão a suportar este investimento, que tem o seu retorno. Basta sair na cidade neste fim de semana para perceber o retorno. Cada pessoa que nos visita gasta por estes dias algumas centenas de euros por dia. Portanto, é fazer as contas, já dizia o Guterres, mas a seu tempo, também porque é uma obrigação da empresa, teremos os relatórios entregues no Turismo de Portugal e que serão facultados ao município para podermos aferir do impacto direto económico, portanto, o que é que este fim de semana produziu na economia local e regional, mas também a médio prazo, que é a promoção do território, que é aquilo que se calhar o investimento que não se vê tão fácil, mas o mais relevante, que é a promoção do território como um destino para o desporto de natureza, para o turismo de natureza e para valorizar os mais de 200 quilómetros que temos de caminhos pedestres e cicláveis, que tanto trabalho nos dão a manter, que tanto as juntas de freguesia investem para manter, a bem da economia local e da promoção do turismo. E, portanto, não vale a pena só dizer que temos, não vale a pena só esforçarmos para ter limpo, para ter arranjado, dizer para as pessoas inventarem para investirem no turismo, se depois na época baixa não somos capazes de receber um evento com uma qualidade que tem o Oh Meu Deus Vai o TMB.
1: São várias as apostas do município que conferem dinamismo. Por exemplo, num fim de semana como este, temos a Artis também a dar os primeiros momentos neste fim de semana. Temos também o Oh Meu Deus, que estamos aqui neste recinto. Temos também daqui a alguns dias a final da Taça de Honra da Associação Futebol da Guarda, também aqui no Estádio Municipal de Ceia. Isto só até falarmos, neste caso, até meados deste mês. Portanto, é uma aposta na diversidade e também, digamos assim, também na chamada da população a participar em diversos momentos das apostas que o município tem para, a nível cultural, a nível desportivo, mas acima de tudo a aposta da pessoa as pessoas a saírem de casa e a mostrarem presente nestas iniciativas.
0: Não só os que cá estamos saírem de casa.
1: Até as marchas, por exemplo, não é?
0: Temos até às festas do Conselho em agosto, temos um largo cartaz cultural e de iniciativas. Podemos destacar, sem dúvida, as iniciativas relacionadas com a cultura, neste caso, como bem menciona, ao início da Artis, que é uma mostra de artistas plásticos, de pintura e de outras artes, organizada pela Associação de Arte e Imagem de Ceia, com a colaboração do município. Portanto, vai ser inaugurada, digamos que a sua primeira exposição amanhã, portanto hoje, dia 2, né, para quem nos ouve, às 18h30 da tarde. Mas há um sem número de iniciativas, não só organizadas ou com colaboração mais intensa do município, mas em todas as freguesias ocorre o mês de maio, o mês de junho, algum tipo de evento e de organização. Portanto, as solicitações que temos para poder acompanhar as organizações da nossa sociedade civil por todo o concelho são grandes, infelizmente não consigo ir a todas. A Câmara Municipal tenta-se fazer representar no máximo delas possíveis. Quanto mais cedo avisarem, melhor, para podermos organizar, porque à última da hora torna-se um bocado mais difícil, por muito que nos custe. Mas há um sem número de iniciativas no concelho, nas várias freguesias, mas centrando mais naqueles que referiu, de facto aqui o mês de maio teremos a Artis, temos a programação da Casa da Cultura, com o concerto da Garota Não também no sábado. Temos outros eventos de caráter cultural e também de caráter desportivo e eventos também relacionados com o turismo. Temos o Jazz and Blues, que este ano volta a mudar de figurino, deixa de decorrer em julho no Parque Verde do Cise. Nos últimos anos tem despregado algumas partidas o São Pedro, apesar de nós não faltarmos com a festa, mas a verdade é que também dentro daquilo que é a estratégia de programação da Casa Municipal da Cultura, este ano vai decorrer em maio, o Jazz and Blues vai voltar à sala da Casa Municipal da Cultura, e a mudança de data e o regresso tem um objetivo muito concreto, porque além do festival em si, dos concertos, dos espetáculos, nós queremos aumentar a presença da música, neste caso do jazz e do blues, nas nossas escolas, e portanto em julho as escolas estão fechadas, e portanto para promover estas showcases e momentos a desenvolver nas diversas escolas do concelho, terá que ser em período escolar. E daí a necessidade de reafinar o calendário, também afinando melhor naquilo que é o calendário de eventos a nível nacional de música e do jazz e do blues, para podermos continuar a garantir a qualidade artística do festival, mas abrindo sempre à comunidade e, neste caso, levando mais uma vez às escolas e com maior intensidade nessa promoção junto

0: escolas. Isto só por falar no mês de maio, mas dizer que neste trimestre temos outros eventos de caráter desportivos que servem precisamente para comatar algumas dificuldades no turismo nestas épocas baixas. Nós estamos a sair de uma época de tempestades, depois de uma época de incêndios, e se incentivamos as pessoas a investir em turismo, em alojamento, em restauração, também temos que investir para que nestes períodos ditos mais fracos da época, sejamos com os fins de semana de passagem de ano ou de inverno, ou nos meses de agosto ou de julho, por si só conseguimos já ser competitivos e atrair visitantes. Portanto, nos outros períodos convém ter momentos que nos coloquem no mapa, como o Oh Meu Deus que aqui estamos, Oh Meu Deus Ultra Trail by Mont Blanc, e também vamos ter o Grande Fundo Serra da Estrela, que é um evento de cicloturismo dos maiores cá em Portugal, com cerca de 1500 atletas, que vão ter aqui um fim de semana também em Ceia, assim como o Race Nature, que é um evento de 4 dias de BTT, que tem essa particularidade também de cicloturismo. Tem a particularidade de trazer muita gente, vir gente que não vem só fazer BTT, vem visitar, vem conhecer a nossa cultura, vem visitar os nossos museus, vem provar da nossa gastronomia, vem comprar dos nossos produtos. E portanto são eventos, entre tantos outros, como a final da taça que referiu em organização, em parceria com a Associação de Futebol da Guarda, e que vai ter a transmissão direto no Canal 11, próximo dia 13 de maio, às 8 horas, portanto ainda antes de outras celebrações. Poderem ver no canal 11 do Cabo, no canal da Federação Portuguesa de Futebol, o Estádio Municipal de Ceia, e ao mesmo tempo podem ouvir, para quem quiser e gostar do relato, na rádio, através da Antena Livre 89.6 FM, a transmissão desse jogo da final. Esperemos que esteja alguma equipa do nosso concelho na final, como teve na última final. Infelizmente não pudemos sair vencedor. Esperemos agora que o concelho possa sair vencedor nessas finais. A competição está a decorrer, portanto, dia 13 saberemos os vencedores. Mas são diversos eventos, para, não só para a população do concelho, em primeiro lugar, mas podemos atrair e fazer a dinamização económica do concelho, que é isso que é o investimento mais significativo e a nossa preocupação.
1: Muito bem. Portanto, está para já levantado algumas dos momentos mais altos que vão acontecer nas próximas semanas. O caminho faz-se caminhando, mas para já este, oh meu Deus, este Ultra Trail é que o que vai marcando este fim de semana. É uma aposta do município, uma aposta ganha pela adesão das pessoas, pela adesão dos atletas, pela adesão dos parceiros. Portanto, é algo que vamos conseguir vislumbrar não só este fim de semana, mas ao longo dos próximos anos. Isso aí é uma garantia. Muito obrigado, Sr. Presidente, por estar nesta emissão da rádio.
0: Muito obrigado e continuação de bom dia. Obrigado.
1: Bom dia. Estivemos à conversa com o Sr. Presidente do município de Ceia, Dr. Luciano Ribeiro. O facto de estar aqui connosco mais uma vez, muito obrigado. Estamos a finalizar esta emissão da rádio. A partir das 10, fica José Carvalho em antena. Quanto a nós, é tudo. Muito bom dia.

0: Assim, sempre. 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
3: 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São 10 horas.
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Ora, sejam bem-vindos, cá estamos nós para mais uma grande emissão aqui na sua rádio, a rádio de todos os dias, Antena Livre, Sintonia Livre até às 13.

É isso mesmo, estamos bem juntinhos assim nesta emissão de Sintonia Livre, emissão para este dia 2 de maio. É verdade, estamos no primeiro fim de semana de maio, este maio que é tão significativo, é o mês de Maria, é o dia de amanhã, dia da mãe. Vamos falar de tudo isso um pouco por aqui na sua emissão da rádio. Sejam bem-vindos a esta emissão que é feita só a pensar nos melhores ouvintes do mundo, que são vocês. Ora, cá estamos nós com a primeira desta emissão.

Ora, muito bem, hoje é dia 2 de maio, dia 122 deste ano. Faltam 243 dias para o Réveillon. Hoje, a nível internacional, é dia da bandeira na Polónia, é dia da região de Madrid em Espanha e também é o dia mundial do atum. Este Dia Mundial do Atum foi estabelecido pelas Nações Unidas para sensibilizar a importância da gestão sustentável desta espécie de peixe. Também no Brasil é

para a decisão de campeão nacional de futebol português, com a possibilidade do Porto se sagrar campeão nacional. Ora, muito bem. Além disso, em Viseu, na Praça 2 de Maio, continua a ser o ponto central de eventos e atividades académicas. Em 1962, o Sport Lisboa e o Benfica conquistou pela segunda vez o título de campeão da Liga dos Campeões da UEFA, depois de derrotar o Real Madrid, sendo o primeiro clube português a conquistar este torneio internacional. Em 1988, a fundação do Banco Central Europeu em Bruxelas para definir e executar a política monetária da União Europeia. E quem está de parabéns é o Sr. Francisco Veredas Bandeiras, que nasceu em Elvas. Sabem quem é? Nada mais, nada menos que o Paco Bandeira. Pois claro, parabéns ao Paco Bandeira e a todos aqueles que estão connosco nesta manhã de grandes emoções e grandes informações. 10 e 18.

0: 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Olha, com muitos beijos que estamos aqui, bem felizes por estar com a companhia da Rádio Antena Livre, que fica aqui bem acompanhado consigo, porque vocês de facto são aqueles ouvintes que são os melhores do mundo. Nada mais para dizer, só para dizer que vamos saber como é que vai estar o tempo no dia de hoje.
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0: É isso mesmo, vamos saber afinal como é que podemos esperar deste dia e deste primeiro fim de semana do mês de maio. Então aponte aí na sua agenda, se quiser, para se lembrar que vai haver períodos de céu muito nublado, aguaceiros em especial no norte e centro durante a tarde, que poderão ser ocasionalmente de granizo e acompanhados de trovoada. O vento vai ser fraco a moderado de 30 km horários de sudoeste, rodando para o quadrante oeste durante a tarde. Há neblina ou nevoeiro matinal no litoral centro, há uma pequena subida da temperatura mínima e uma pequena descida da temperatura máxima. Para amanhã, domingo, continua o céu com muitas nuvens que vão diminuindo de nebulosidade a partir da tarde. Aguaceiros também, ainda em geral fracos, mais prováveis no norte e centro até ao final da tarde. Há a possibilidade de ocorrência de trovoada no interior norte e também há uma pequena descida da temperatura mais significativa no norte e centro. Portanto, temperaturas mais baixas do que a semana passada, por exemplo, mas olha que estamos a caminho do verão. Anime-se que nós cá estaremos para lhe dar muita coisa boa e muitos eventos. E por falar em eventos, dentro de minutos, vamos estar à conversa com Daniela Almeida. Oliveira, aliás.

0: E nós vamos regressar à música porque...
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0: É isso, vamos regressar à música porque a melhor música toca aqui no seu programa com Hahash, Simi Umbreras, a chamada Ayer. É para ouvir nos próximos minutos, 10h24. Estamos com 14 graus.

0: Ainda cheira novo este tema de Ahash. Nós somos assim, não perdoamos ninguém. Logo que sai, a gente passa. É como aquela rúbrica que é sucesso passa aqui. Vamos sempre ao sótão buscar um tema bem antigo e que fez sucesso. Isso vai ser mais adiante. Para já, vamos às grandes sugestões do seu fim de semana aqui na sua rádio Antena Livre, sempre com a voz suave da Daniela Oliveira.
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0: 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Nós somos assim. Vamos então uma conversa com Daniela Oliveira.
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0: Nós estamos sempre à espera que aconteça ao sábado com Daniela Oliveira. Bom dia, Daniela.
3: Bom dia, Sr. Carvalho. E bom dia a todos os ouvintes da Antena Livre.
0: Obrigado. Com certeza que eles gostam também de te ouvir, Daniela. Antes de irmos àquelas sugestões que tu trazes, e muito bem, para convidar as pessoas a participar, vamos falar do evento que começou no passado dia 1, ontem, que vai terminar amanhã, dia 3 de maio. Refiro-me ao Gouveia Art Rock. De facto, o lugar está em pleno e, com certeza, poderás-nos adiantar alguma coisa do que aconteceu ontem e o que está previsto para hoje, também já agora?
3: O lugar está neste momento a decorrer. Eu acho que para muitas pessoas isso já é perceptível, porque de facto temos mesmo, não só temos a sala esgotada, como temos muitos visitantes pelas ruas de Gouveia, muitas pessoas, grande parte das pessoas vindas de fora, estrangeiros. E portanto o Gouveia Art Rock não só é um festival de rock progressivo de uma qualidade que ninguém questiona, mas o impacto que traz também para a cidade, para a restauração, para o alojamento, é fenomenal. Começava por lhe dizer que a cerimónia de abertura nos espaços do Conselho na quinta-feira à noite foi inexplicável, mas muito boa. A cerimónia começou com dois concertos, um de David Myers e outro de Bipolar Voles, e os dois concertos foram mesmo maravilhosos. Bipolar Voles é um duo que tocou de forma sublime, deixou a sala assim em silêncio, muito entusiasmada, e David Myers, que ontem também tocou no Teatro Sim, também deu o seu concerto, um artista vindo do Canadá e que ontem tocou acima de tudo músicas do género. Foi absolutamente extraordinário, foi muito bom.
0: Daniela, desculpa interromper-te, portanto, toda esta cerimónia foi aberta ao público em geral. Há também outros momentos do Gouveia Art Rock que o público em geral também, não só aquele que comprou o seu bilhete para ir ao Teatro Sino ver os concertos, mas também há a preocupação da própria organização também poder trazer ao público em geral este Gouveia Art Rock, para não se dizer que é um evento muito fechado e claro, e concorrido, porque os bilhetes esgotaram logo nas primeiras horas, não é?
3: Sim, a verdade é que o investimento, apesar de ser um espetáculo, um concerto com muito interesse e muito concorrido, o investimento que o município faz também tem que se traduzir em alguma coisa para a comunidade, não é? E, portanto, tanto o espetáculo de abertura com David Myers e Bipolar Voles nos espaços de concerto ontem foi aberto ao público, como hoje, ao meio-dia e um quarto, haverá um debate na Biblioteca Virgílio Ferreira sobre o tema Between Sound and Silence, e vai ser moderado por Thomas Olsen. E, portanto, este debate vai ter a participação dos músicos do festival e é aberto ao público, portanto, eu convidava-vos a estar presentes. E depois, amanhã, domingo, às 6:15, na Igreja de São Pedro, vai haver um concerto de Freeman Vincent e Ambrosini Trio. É um trio da Suécia, Chile e Itália, e eu acho que vai ser um concerto maravilhoso, e portanto eu convidava todos os ouvintes da Antena Livre, todos os governos, a estarem presentes na Igreja de São Pedro amanhã, domingo, às 6:15.
0: Para hoje, vamos lá, também há muita música por aí.
3: Sim, hoje os concertos começam às 3 horas com o Markus Rotterschuss da Alemanha, depois vamos ter Hedvig Molestad da Noruega, depois o grande Peter Emil, penso que vai ser assim um grande concerto, e depois à noite Arve Eriksson da Noruega também, e terminamos com o Mir. Portanto, penso que hoje a tarde vai ser também maravilhosa.
0: Claro que sim. Claro que sim. Já agora que estamos no Art Rock, e também apesar de ser já amanhã, o Art Rock vai acabar por terminar amanhã, e depois faremos, claro, durante a semana, este balanço do que foi esta edição, a 19, porque depois, daqui a um ano, se Deus quiser, vamos estar com a 20ª, aquele número que diz já alguma coisa, não é?
3: É verdade, amanhã teremos um número redondinho, um número redondinho de edições de festival, e portanto para a semana teremos a oportunidade de fazer aqui o devido balanço e também perspectivar o que queremos que este festival se torne ou que continue a ser.
0: Sim, e o que é que temos para amanhã, Daniela?
3: Então, para amanhã temos Dominic Sanderson à tarde, e depois Soft Machine, que também é uma banda que toda a gente está muito expectante por ver. Depois então às 6:15, volto a reforçar, é o concerto aberto a todas as pessoas na Igreja de São Pedro, e depois o festival continua às 20h para fechar com Tangerine Dreams no Teatro Cine de Gouveia.
0: Portanto, digamos que é a cereja no topo do bolo. Logo um Soft Machine e Tangerine Dream, portanto, o grupo inglês e alemão que vão fechar esta edição. Pronto, penso que a nível do Gouveia Art Rock há aqui também uma outra vertente que também é aberta à comunidade, que é aquele concerto na Igreja de São Pedro, não é?
3: Sim, exatamente. Ou seja, convidava mesmo todos a poderem entrar aqui nesta experiência do Gouveia Art Rock e amanhã então às 6:15 estarem na Igreja de São Pedro para ver este trio maravilhoso que eu acho que todos vão gostar.
0: Portanto, sempre ambientes envolventes e que também cativam quem vem a Gouveia tocar e que querem regressar ano após ano. É também um gosto, porque Gouveia também sabe receber bem. Ora, muito bem, a nível de outros eventos, para além do Gouveia Art Rock, que poderá então assistir com estes espetáculos abertos à comunidade, há mais sugestões, não há, Daniela?
3: Sim, é assim, este nosso fim de semana, este fim de semana começou um bocadinho mais cedo.
0: É verdade.
3: Portanto, ontem, penso que as pessoas já puderam sentir também pela freguesia de Gouveia, 300, agora não queria falhar, mas não sei se foram 300 ou 400 pessoas inscritas no Monte de Sensações, portanto a freguesia estava cheia de gente, muito animada, com uma organização muito bem disposta e muito profissional. E de facto eu até participei no Monte de Sensações, confesso que foi muito duro, muito difícil.
0: Não treinaste?
3: Não treinei, não preparei, mas a caminhada foi maravilhosa. A vista, nós temos uma sorte que nem sempre valorizamos, de estar numa zona em que tudo é bonito, para cima é bonito, para baixo é bonito.
0: Como tu escreveste, grandes sensações, não é?
3: Sentimos sensações mesmo, mas foi maravilhoso. O espírito da caminhada também é muito bom, as pessoas estavam todas muito bem dispostas, e portanto tenho que dar os parabéns à Junta de Freguesia de Gouveia pela organização do Monte de Sensações, e também à Junta de Freguesia de Vila Nova de Tavo, em que em parceria com
0: a freguesia, não?
3: O Centro de Dia, sim. Organizou a caminhada, uma caminhada e um passeio de cicloturismo também para celebrar o 1º de maio. Eu infelizmente não consegui ir, mas diz-me quem foi, que foi também muito duro. Disseram-me que também tinha algumas subidas, mas que foi um passeio maravilhoso.
0: Pronto, olha, não podias me escolher mesmo a mais fácil, porque
3: era
0: uma umas duas difíceis.
3: A caminhada de Vila Nova é do CCD.
0: Ora bem, exatamente, centro.
3: Exatamente, do CCD.
0: Exato.
3: E, portanto, aqui a caminhada de Vila Nova fazem, não só tinha aqui esta vertente de caminhada com cicloturismo, mas depois, durante a tarde, contaram também com jogos tradicionais, com insufláveis, e depois, para terminar em grande, um lanche convívio com uma feijoada. Portanto, eu acho que os vilanovenses sabem receber como...
0: também.
3: E quem esteve lá disse-me que foi também maravilhoso. Depois, hoje, não sei se os ouvintes de Antena Livre já andaram pela rua, se já puderam ver o passeio de clássicos que o Terra a Fundo está a organizar e que está aí a passear pelas ruas de Gouveia. Eles vão fazer várias passagens em várias freguesias do concelho, eles têm sempre essa preocupação e, portanto, penso que quem anda pela rua já deve ter tido a oportunidade de ver estes maravilhosos carros.
0: Já alguns frente ao município, é verdade.
3: Ah, pois, que bom. Maravilha.
0: Mais alguma coisa, claro.
3: Pronto, para este fim de semana, convidava-vos a visitar a exposição que está no Museu Municipal de Arte Moderna atualmente, que é a exposição Motivações, que continuará patente até dia 5 de julho e que é uma exposição maravilhosa. E posso dar aqui já algum lamiré do que vai acontecer durante a semana. No dia 7 de maio, ou seja, na quinta-feira, o município vai promover a Feira de Emprego, Qualificação e Educação Faz Acontecer, na Incubadora de Negócios de Roque, e portanto estão ainda a decorrer, podem encontrar no site do município para quem estiver à procura de trabalho e também para empresários que estejam à procura de trabalhadores, dois formulários onde se podem inscrever. Portanto, o município está aqui a fazer um arranjinho entre quem procura trabalho e entre quem procura trabalhadores. E, portanto, esta feira de emprego, que tantas vezes é um tema tão importante no nosso concelho, pode ser também visitada na incubadora de Roque. Depois, no próximo fim de semana, conversaremos, mas sabemos já que o próximo fim de semana terá aqui a festa em honra de Nossa Senhora do Coito em Navainhos, e, portanto, continuamos com muita animação.
0: Claro, e tu vais ter essa preocupação de teres que ir a todas para depois nos dizer como é que aconteceu. Aguentas isto tudo, Daniela?
3: Vamos ver. Tenho muita pena de às vezes não conseguir ir a tudo. De facto, ontem não consegui ir a Vila Nova, tive imensa pena, mas eu tenho a certeza que os vilanovenses são muito bons de organizar.
0: Pois são, sem dúvida. Olha, então, olha, até hoje 8 dias, se Deus quiser, para mais sugestões.
3: E uma boa semana para ti.
0: Igualmente. Bom trabalho. E
3: obrigada.
0: Uma ótima semana para ti.
3: Obrigada.
0: Até sábado, se Deus quiser.
3: Até sábado.
0: Muito bem, obrigado, Daniela, mais uma vez. Foi as sugestões de Daniela Oliveira, que esteve aqui muito bem a trazer-nos novidades, a fazer aqui um retrato do que foi o dia de ontem e a perspectiva do dia de hoje e para amanhã. Portanto, grandes emoções se têm vivido e se vão viver neste fim de semana. Olha, aproveite-os, porque nós, de facto, estamos aqui e a rádio também é sua. Portanto, vamos à música e vamos prosseguir. Não esquecer que ainda vamos ter três músicas seguidas sem palavras. Ainda vamos falar dos 40 anos da Europa, que é um evento que o agrupamento de escolas e escola secundária especificamente vai organizar no próximo dia 8, sexta-feira, e vamos estar à conversa com o diretor do agrupamento, Jorge Martins, do agrupamento de escolas de Gouveia, para nos falar um bocadinho daquilo que está previsto acontecer. E ainda vamos ter a estreia desta época do Rally de Portugal com o Fernando Brito. Portanto, há aqui muita coisa para você acompanhar até às 13.
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0: Olhem, se fôssemos à música portuguesa com aquela que nós trazemos sempre como música nova. Vamos ouvir?
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0: Pois é, este tema de João Só com o Tiago Nogueira, que dá pelo nome de Lenço, e a música nova.
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0: Olha, 14 minutos para o final desta emissão de Sintonia Livre e olha que também estreámos este tema de Tony Carreira, que dá pelo nome de Ternura e que também foi música nova a semana passada. Vamos continuar a recordar este mais tema êxito de Tony Carreira.

Costa está aqui consigo e olhe que, acredite, gostamos também de estar consigo aqui todos os dias, sobretudo em sintonia com os melhores ouvintes do mundo. 10 horas e 48

0: É o Tarzan Boy em versão portuguesa, aqui quase a terminar esta primeira hora. Vamos falar já a seguir do Dia da Mãe. Quiaruca. É mesmo assim. Ora, muito bem, vamos então falar deste dia, o dia de amanhã, que é o dia de todas as mães. Nós não fazemos programa, mas vamos lembrar esse dia por uma mãe muito especial.
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0: connosco.
1: O Dia da Mãe é sempre importante para quem se tem e, claro, para recordar aquelas que já partiram. É uma data comovente que muitas vezes serve para relembrar a força que essa mulher tem ao longo de toda a vida. E, sobretudo, quando falamos de uma mãe com Alzheimer, é um momento de sentimentos mistos e que também alterna entre a saudade de quem ela foi e o amor no cuidado de que ela é hoje. A data torna-se um exercício de viver o presente, valorizando pequenos momentos de conexão, mesmo que a memória falhe. E aqui estão várias formas de lidar e celebrar esta data com afeto e compreensão, quando, de facto, a mãe não tem memória. Sobretudo para uma mãe que escreve uma carta ao filho ou à filha porque houve necessidade de a escrever e para relembrar todos os seus sentimentos de mãe para filha ou para filho. Fica aqui uma carta de uma mãe que tinha Alzheimer e escreveu o seguinte: querida filha, querido filho, escuta com atenção o que tenho para falar. O dia que esta doença se apoderar totalmente de mim e eu não for mais a mesma, por favor, tenha paciência e compreende-me. Quando eu derrubar a comida sobre a minha roupa e esquecer como calçar os meus sapatos, não percas a paciência. Lembra-te de todas as horas que passei a ensinar-te as mesmas coisas, com a maior calma e o amor que eu podia. Se eu conversar contigo, repetir as mesmas palavras e souberes o final da história, não me interrompas e escuta. Se eu conversar contigo, essas palavras, já souberes o final da história, não me interrompas. Peço-te, quando eras pequena, tive de contar 1000 vezes a mesma história para que dormisses. Quando fizer as minhas necessidades em lugares errados, não sintas vergonha e nem fiques brava, pois não posso me controlar. Pensa em quantas vezes, quando eras menina, te limpei e te ajudei, quando também não podias controlar. Além disso, não quero que te sintas triste ao me ver assim. É possível que eu já não entenda as tuas palavras, mas sempre entenderei os teus abraços e carinhos e beijos. Eu posso até esquecer quem tu és, mas tenho a certeza que no meu coração tem sempre um espaço reservado para ti. Só te peço que não esqueças que eu sou tua mãe. Desejo-te sempre o melhor para a tua vida, com todo o meu coração, da tua mãe. Com muito amor, que a memória esquece, mas o coração continua a guardá-lo aqui, junto a mim. Obrigado, meu filho ou minha filha.

0: Nós regressamos depois das 11 com mais música e informação e também bom convidado vamos ter aí. Até já!
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1: 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Bom dia. São 11 horas.
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Ora, estamos fora do meio, aquela hora que é sempre motivo de conversa. Fique bem, vamos ficar até às 13 em Sintonia Livre.

Ora, cá está esta hora de maio, aquela horinha de conversa. Olha, hoje vamos estar à conversa com Jorge Martins, diretor do Grupamento de Escolas de Gouveia, a propósito de que o agrupamento, a escola secundária, vai assinalar os 40 anos de Portugal Europeu com um programa de atividades a 8 de maio, próxima sexta-feira. Esta iniciativa insere-se nas comemorações nacionais de adesão a Portugal à então Comunidade Económica Europeia, ocorrida em 1986. O tempo passa.

Ainda vamos nesta emissão falar um pouco de desporto. Uma breve página preparada para o seu programa da manhã de sábado. Ainda vamos ter três músicas seguidas sem palavras. E a rubrica é sucesso, passa aqui. Aquele tema que vamos recordar e que fez sucesso noutros tempos, noutras décadas. Ora, muito bem, fique bem acompanhado na emissão da sua rádio. Já sabe que nós estamos com música e informação sempre consigo a um minuto. Olhe, e sobretudo manter-se informado, ouvindo também a programação geral da sua rádio de todos.

A italiana Laura Pausini com este 16 de março com a Chile Lauro. Olha, neste dia 2 de maio, a festa da Nossa Senhora de Fátima em Lagarinhos, às 20h30, missa em honra da Nossa Senhora de Fátima, e às 21h30 realiza a procissão das velas pelas ruas da povoação, uma organização da Comissão de Festas Santa Eufémia de 2026. Tem alguns meses ainda este tema de Laura Pausini. Olha, e nós vamos nos preparando para a próxima entrevista que vamos aqui ter com. Vamos falar dos 40 anos de Portugal Europeu, que a Escola Secundária Gouveias vai relembrar aqui. Vamos estar à conversa com Jorge Martins, o professor agrupamento e diretor do Agrupamento de Escolas de Gouveia. Para já, a Sofia Câmara a anteceder com este Complicated.

0: É recente esse tema de Sofia Camará com este Complicated. 11 horas e 25 minutos, estamos com 13 graus aqui na nossa cidade. Olha, aproveite o seu tempo e também ainda pode, com certeza, estar a tempo de nos acompanhar até muito próximo das 13 horas.
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0: É isso mesmo, e vamos então estar à conversa com o Jorge Martins, professor e diretor do Regulamento de Escolas de Gouveia, que vai ser meu convidado já a seguir.
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0: Ora, muito bem, então vamos dar início a esta conversa. Para já agradecer também a disponibilidade ao diretor do Grupamento de Escolas de Gouveia, Jorge Martins. Antes de mais, desejar-lhe um bom dia, seja bem-vindo.
3: Bom dia, Zé Carvalho, e a todos os ouvintes da Rádio Antena Líder.
0: Vamos aqui falar de um evento que normalmente acontece, até porque a escola do Grupamento de Escolas de Gouveia, a secundária, tem uma certa ligação também a outros clubes e também a algumas atividades que estão relacionadas com a Europa, ao Parlamento Jovem, aos Erasmus, há uma série de atividades que ocorrem durante de todos os anos letivos na escola secundária e que têm, com certeza, o fundo e o objetivo de acabar por formar e, sobretudo, criar alguma cidadania nos nossos alunos. Nos 40 anos de Portugal Europeu, isto para lhe dizer que foi, de facto, já em 1986 que Portugal entra na Europa com a adesão à, então, Comunidade Económica Europeia. Eu perguntava ao diretor do Grupamento de Escolas, estes 40 anos de Portugal Europeu, que vai ter aqui, digamos, uma importância no próximo dia 8 de maio, qual, em que contexto acaba por surgir também este evento, digamos assim, do Grupamento de Escolas de Gouveia?
3: Se calhar, portanto, para melhor compreensão de todos os ouvintes, portanto, em que é que se enquadra, portanto, esta atividade...
0: Exatamente.
3: É conveniente, portanto,
0: eu perguntava ao professor Jorge se está em alta voz.
3: Sim, sim, sim.
0: Eu agradecia que tirasse o alta voz. Okay, obrigado, okay. Obrigado. Ok.
3: Portanto, como estava a dizer, portanto, para melhor compreensão do evento que nos propomos levar a efeito no próximo dia 8 de maio, convém ter presente o lema que informa, portanto, o atual projeto educativo, portanto, e que é comprometidos com o futuro, valorizando a memória coletiva. Ora, deste modo, desde a minha chegada, portanto, a diretor do Grupamento de Escolas de Gouveia em 2023, temos tido a preocupação em, anualmente, promover atividades que resgatem essa memória coletiva e que mobilizem toda a comunidade educativa, onde alunos, pais, professores, pessoal não docente e entidades parceiras se unem para mostrar o que de bom se faz no nosso agrupamento. Foi assim, portanto, há 2 anos, com as comemorações dos 50 anos do 25 de Abril, como certamente estarão recordados, o ano passado com os 500 anos de Camões, e este ano sê-lo-á também com os 40 anos de Portugal Europeu, com o qual pretendemos, mais do que celebrar, portanto, a adesão de Portugal à então Comunidade Económica Europeia, hoje conhecida como União Europeia, mostrar os impactos sentidos ao longo destes últimos 40 anos, ao nível do crescimento económico, portanto, que é inegável, da mobilidade e de livre circulação, portanto, no espaço europeu, da educação e oportunidades, como o Erasmus, portanto, que, e bem o Zé Carvalho há pouco fazia referência, portanto, e que o nosso agrupamento está fortemente envolvido e que abriu portas e outras oportunidades e vivências, bem como, portanto, a significativa modernização em áreas como os transportes, a saúde, a tecnologia, a infraestruturas, portanto, são vários os impactos positivos, portanto, acreditamos nós, portanto, que Portugal seria hoje completamente diferente se porventura, portanto, não tem apanhado esta viagem.
0: Isto acaba por ter também uma vertente pedagógica, isto é, acaba também por promover o debate entre os jovens e também dizer aqui e acabar por a parte pedagógica de abordar temas da cidadania europeia que, por muito que seja demais, é sempre importante realçar, não é?
3: Sim, sim, portanto, nós não fazemos um programa, portanto, do evento simplesmente porque sim. Portanto, todas as atividades, elas foram devidamente pensadas, todos os meses foram alvo de abordagem, portanto, de ponto de situação, portanto, no em sede de Conselho Pedagógico, no sentido, portanto, de se recolherem, portanto, contributos, ideias, por forma, portanto, a enriquecer, portanto, o melhor possível, portanto, esta atividade. E no fundo, portanto, este evento, portanto, tem o tal mote, portanto, de resgatar, portanto, a memória coletiva, neste caso concreto, este ano, com a comemoração dos 40 anos de Portugal, portanto, na União Europeia, embora, portanto, o dia comemorativo fosse o dia 9 de maio, mas como o dia 9 calha, portanto, um sábado, nós optámos por celebrá-lo, portanto, a 8. Iremos, portanto, começar, portanto, com a parte da manhã, o decerrar, portanto, de uma placa em reconhecimento do Agrupamento de Escolas de Gouveia enquanto escola embaixadora do Parlamento Europeu, seguindo-se a entrega de diplomas a alunos que durante o ano letivo se envolveram em diversas atividades promotoras da cultura europeia. Depois também, portanto, as outras atividades, elas obedecem, portanto, a esse cariz pedagógico que o José Carvalho fazia referência. Este ano, portanto, de forma diferente com aquilo que foram os dois eventos anteriores, iremos contar com um fórum em que iremos ter, portanto, o Dr. Carvalho Rodrigues, portanto, pessoa subajamente conhecida, portanto, nestas matérias, portanto, da Europa, portanto, e concretamente da União Europeia, e também um técnico da Agência do Banco de Portugal, que quer um, quer o outro, pretenderão, portanto, mostrar, portanto, de que forma, portanto, é que estes 40 anos foram 40 anos de oportunidades. E foi-lhes solicitado, portanto, que o foco das suas intervenções fosse especificamente sobre Gouveia. Portanto, mostrar, portanto, o que é que Gouveia, portanto, mudou, portanto, nestes 40 anos, e para isso também, portanto, temos uma das exposições com recolha, portanto, de fotografias antigas e que foram tiradas novas fotografias dos mesmos lugares hoje, para mostrar, portanto, exatamente, portanto, essa mudança. Portanto, e aqui já, portanto, gostaria de deixar um agradecimento enorme, portanto, ao Joel, portanto, enquanto técnico do município, portanto, que não só fez, portanto, essa recolha, como inclusive fez, tirou fotos desses mesmos lugares para mostrar, portanto, essa mesma evolução, portanto, essa mesma realidade. Portanto, o evento terá depois seguimento, portanto, às 18 horas, com um desfile pela diversidade e pela paz, por parte das crianças da educação pré-escolar e do primeiro ciclo, seguindo-se a inauguração, portanto, são várias exposições dentro de uma só, portanto, e considera, portanto, trabalhos dos alunos com as suas leituras artísticas da União Europeia. Portanto, mais uma vez, portanto, a tal vertente por fazer, portanto, todos eles desenvolveram, portanto, as aprendizagens essenciais que teriam que desenvolver, portanto, em cada um dos anos, em cada um dos ciclos, mas, portanto, a ideia final, portanto, tinha a ver com a União Europeia. Mais tarde, portanto, às 19h15, iremos ter um conjunto de apontamentos de danças e expressões alusivas, portanto, a uma nova Europa, portanto, para nós, portanto, nova, portanto, a partir do momento em que integramos, portanto, a União Europeia, e das 20h30, um conjunto de intervenções culturais, com leitura de poemas em voz alta e atuação, portanto, do Clube de Música do Agrupamento de Escolas de Gouveia, e depois o concerto, ou já tradicional concerto, pela Sociedade Musical Gouviense, com o mote da multiculturalidade europeia, fechando, portanto, o evento com uma sessão de observação astronómica reveladora, portanto, da evolução nesta matéria, portanto, nos últimos 40 anos. Portanto, acho que temos aqui, portanto, um cartaz bastante interessante para o dia 8.
0: Muito bem. Diretor Jorge Martins, eu perguntava, e há pouco referiu aí o clube, claro que na eleição elaboração de, todas estas atividades que vão decorrendo durante esta tarde de sexta-feira, a participação dos próprios clubes, que integram também a própria comunidade escolar, como o Clube de Rádio Amadorismo, o Clube de Robótica, as próprias bibliotecas escolares, até o Clube de Teatro, recentemente, que também teve a participação no concurso o Agrupamento de Escolas de Gouveia Tem Talento, que ocorreram também no mês de Abril no Teatro Cine Gouveia, acabam por também ter aqui a sua participação durante este programa todo?
3: Uns mais do que outros.
0: Claro.
3: Pegando, portanto, nesta parte do AEG Tem Talento, portanto, ele decorreu efetivamente uma pré-seleção, portanto, de todos os alunos, portanto, que se candidataram.
0: Só adiantar aqui com a orientação, é pelo António Saraiva que é feita, não é?
3: Sim. Portanto, como disse, portanto, essa outra atividade, portanto, teve ali então a pré-seleção, depois terá, digamos, a sua fase final, portanto, no dia 27 de maio, portanto, à noite, no Teatro Cine. Portanto, também será uma atividade, portanto, bastante rica, portanto, tendo por base, portanto, aquilo que nós observamos na fase da pré-seleção, portanto, será bastante interessante. Portanto, e desde já, portanto, convidar todos os ouvintes, quer para esta atividade do 8 de maio, quer também para a atividade do AEG Tem Talento, portanto, no dia 27 de maio. Portanto, e como dizia, portanto, e bem, portanto, há aqui uns clubes com maior intervenção do que outros, mas sim, portanto, obviamente todos eles estão aqui ligados, portanto, a esta atividade, portanto, seja, portanto, através da elaboração de trabalhos para mostra, seja através da participação ativa, portanto, no dia.
0: Muito bem, portanto, aqui, portanto, um dia europeu, apesar de digamos, o dia da Europa ser só no dia 9, eu perguntava-lhe que também a parte do Agrupamento de Escolas de Gouveia é também uma escola embaixadora do Parlamento Europeu e consecutivamente todos os anos continua sobre esta escola embaixadora, que continua, portanto, a ser uma realidade. Há também depois o Parlamento dos Jovens com a União Europeia, o Programa Erasmus, isto só para falar em algumas atividades a nível europeu que acabam por também se centrar aqui em algumas atividades por parte dos alunos e que têm que também representar, acabam por representar o agrupamento. É muito importante que isto continue a acontecer e que os alunos se envolvam neste tipo de atividades.
3: Sim, é importante, portanto, e agradecer, portanto, a todos eles, bem como, portanto, aos professores que os acompanham, portanto, que os orientam, portanto, sem eles, portanto, nada disto seria possível, e são várias, portanto, as atividades.

0: nas quais, portanto, eles se envolvem, portanto, desde a questão do Parlamento dos Jovens, quer no básico, quer no secundário, o próprio programa Euroescola, portanto, e nós o ano passado, sendo vencedores, portanto, do programa, tivemos a oportunidade, portanto, de levar, portanto, os nossos alunos, portanto, à sede do Parlamento Europeu, portanto, em Estrasburgo, portanto, que certamente foi uma oportunidade única para todos eles, portanto, e se calhar irrepetível. Portanto, há aqui todo um conjunto, portanto, de atividades, portanto, que todas elas convergem para que os alunos sejam mais e melhores conhecedores, portanto, daquilo que é a cultura, portanto, e a vivência democrática, portanto, e europeia, bem como também, portanto, que ganhem melhores competências, portanto, ao nível, portanto, da cidadania ativa. E dizer também, portanto, que e isto está comprovado pelos resultados. Portanto, os alunos que mais se envolvem, portanto, nestas atividades são aqueles que, no fundo, acabam por ter melhor sucesso académico, portanto, no final, portanto, dos seus percursos educativos.
1: Portanto, a parte pedagógica ser também importante nisso.
0: Exatamente.
1: Diretor Jorge Martins, não sei se tem mais alguma coisa a acrescentar em relação a este dia. Para já é um dia que há que também convidar a comunidade em geral, não é? A participar.
0: Exatamente, portanto, e era por aí, portanto, que eu gostaria de finalizar. Portanto, eu já tive o cuidado, portanto, de internamente, portanto, enviar, portanto, esse convite para alunos, professores, pessoal não docente, portanto, entidades parceiras, e também, portanto, solicitei, portanto, que fosse feita, portanto, essa divulgação, portanto, nos meios que temos ao nosso dispor, portanto, e agradecer também à Rádio Antena Livre esta oportunidade para fazer, portanto, essa divulgação. Portanto, e obviamente convidar todos e todas, portanto, a estarem presentes no dia 8, porque será um momento de comunhão, portanto, quer de conhecimento, porque a verdade é que estas atividades, sendo realizadas pelos nossos alunos, é uma oportunidade única também para fazer a transferência de conhecimentos para a comunidade. Portanto, esse é um outro aspecto que, portanto, nós temos essa preocupação. Dizer também, portanto, que no espaço irão haver, portanto, barraquinhas, onde os pais de algumas das turmas se associam para que o estômago se vá mantendo compostinho, portanto, durante a noite.
1: Claro que sim. Muito obrigada, Sr. Diretor, pelas suas palavras, e também dizer que vamos esperar que tudo corra bem. Claro que vai correr, já podemos quase garantir. Dizer que desejo um bom fim de semana e também agradecer-lhe mais uma vez pela disponibilidade do seu tempo para estarmos aqui aos microfones da rádio, para também quem nos ouve participar neste dia, o dia dos 40 anos de Portugal Europeu, organizado pela Escola Secundária de Gouveia, Agrupamento de Escolas de Gouveia, e claro, há sempre bons motivos para irem até à escola.
0: Bem, mais uma vez por esta oportunidade.
1: Obrigado.
0: Um fim de semana.
1: Ora, muito bem, foi a conversa com o diretor Jorge Martins, do Grupo de Escolas de Gouveia, sobre estes 40 anos de Portugal Europeu. De facto, vai ser um evento que tem um programa de atividades neste dia 8, esta iniciativa que se insere nas comemorações nacionais da adesão de Portugal à, então, Comunidade Económica Europeia, a denominada CEE, ocorrida em 1986.
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1: Ora, muito bem, estamos de regresso agora à música, agora sim, para estarmos até muito próximo do meio-dia.

Muito bem, dois temas seguidos, sem palavras, ainda para lhe dizer que vamos estar até muito próximo das 13 e vamos estar também ainda para...

É quase, quase o final desta hora do meio, com as que vão por aqui passando. Olhe, falamos da guerra, a guerra que é essa que não nos... Sobretudo, os acordos acabaram por fazer um tema de um grande dia de sábado. Voltamos depois das 12.

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Olha, só agora chegou, seja bem-vindo, não sabe o que perdeu. Olha, vai uma palavra de melhoras para a Fátima Trindade Magina, que está na guarda a ouvir-nos, está internada no hospital, e desejamos que recupere logo e que esteja bem, bem, rapidamente boa para regressar à sua casa. É onde nos sentimos bem, não é? E também um abraço para o Pedro Miguel Santos Caçador, que nos ouve de Bordeus, também para a Helena Germano, que está no Brasil, também nos está a ouvir, e para todos aqueles que já são fãs e família de Sintonia Livre. Muito obrigado pelos gostos, pelas intervenções, pelos comentários. Nós estamos cá sempre para vos receber, e muito bem, dentro de minutos vamos a falar do Rally de Portugal com o Fernando Brito. Para já, a música é sua e está consigo nos próximos minutos.

0: Na sua rádio, 13 graus aqui na cidade de Gouveia. Também não vai muito além aqui na região. O céu está nublado, não há sol no momento. Já sabemos que vai haver uma pequena subida de temperatura mínima, mas as máximas vão descer. Este fim de semana vai ser marcado pela frescura, mas logo logo virá o calor a seu tempo devido. E nós vamos a tempo devido também ao Rally de Portugal, que de facto está a arrancar. Vai acontecer então mais uma prova do Rally Vodafone, do Vodafone Rally de Portugal 2026, que vai de 7 a 10 de maio, esta edição que marca a sexta etapa do Campeonato do Mundo de Rallies e apresenta várias novidades, mas isso de novidades deixamos para o Fernando Brito, que já está connosco. Mas para já vamos aqui fazer contas.
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0: Aqui temos a antestreia do Fernando Brito, que está de regresso aqui à Antena Livre.

0: este Vodafone Rally de Portugal, como lhe disse, a sexta etapa do Campeonato Mundo de Rallies. E Fernando Brito é o nosso grande amigo que está sempre atento a estas coisas dos motores e é com ele que vamos já ficar. Ora, bom dia, ou boa tarde neste caso, Fernando Brito. Onde tu andas, rapaz?
1: Boa tarde, Zé Carvalho, boa tarde a todos os ouvintes. O cenário é de facto, eu acho que hoje não podia ter um cenário mais com uma paisagem que é de facto um verdadeiro esplendor de Portugal, porque nós estamos junto ao Biódromo, onde hoje termina também esta maratona de festas que a Toyota tem estado a fazer em Portugal. E hoje a Toyota escolheu um troço que é lindíssimo no meio da serra e bem junto aqui à aldeia de Biódromo, que já é uma aldeia bonita, apesar de algum manto negro que infelizmente nos últimos meses banhou esta região. Mas de facto o cenário não poderia ter sido melhor, porque estamos perante um cenário lindíssimo no alto da serra, onde temos uma visibilidade de vários e vários quilómetros sobre o carro que está neste momento a testar, e digo que não podia estar em melhor sítio neste momento. Mais um ano, mais uma edição do Vodafone Rally de Portugal, e eu diria que é um ano de transição completa, não só porque o rally a nível de logística vai mudar, não só também porque vamos ter troços diferentes daqueles que temos este ano, e a contar com tudo isso também é um ano de transição dos carros, porque para o ano vamos ter carros diferentes. Vamos ver que pilotos é que teremos, e neste momento vais também ouvir, tu e todos os ouvintes, um barulho de fundo bastante agradável, porque aqui bem pertinho de nós vai passar novamente o piloto da Toyota que está em teste. Eu já vos digo, já vos explico um bocadinho tudo isto, mas ele está mesmo neste momento aqui a passar, e vai passar mesmo aqui ao nosso lado.
0: Fernando Brito, nem todos têm o privilégio de estar a assistir a treinos, não é?
1: É, mais do que não só poder assistir a treinos, e agora vais ouvir este barulhinho fantástico, tu e quem está a ouvir.
0: Sem dúvida.
1: É uma verdade, e tu dizes isso porquê? Porque as marcas e os organizadores tentam esconder ao máximo os testes, não só porque nestes troços testa muito material.
0: Nós somos uma rádio discreta, não dizemos nada.
1: É, e depois é assim, porque se testam muitos pneus, porque se testa muito material, e muitas vezes em muitos rallies é a primeira vez que este material se está a testar, e então é normal que queira esconder um bocadinho o jogo, e cada marca esconde o jogo. Mas a verdade é que hoje as redes sociais, hoje tenta-se esconder tudo, mas passado 5 minutos as redes sociais já levam com que centenas e centenas de pessoas saibam onde as marcas estão a testar, e passado algumas horas, e às vezes digo até uma hora, já estamos aqui e estamos banhados por centenas e centenas de pessoas. E isso evidentemente que é normal, as pessoas gostam de vir estar mais perto dos carros, ter uma oportunidade única, porque nos testes, é verdade, temos um bocadinho mais de liberdade, as pessoas têm mais liberdade para poder ver os carros em diversos pontos, o que não acontece evidentemente numa prova de rally, mas não quer dizer isso que as pessoas não tenham que ter os devidos cuidados, porque é muito importante. Aliás, e por falar nisto, tem havido alguns problemas nos testes, exatamente porque, infelizmente, ainda há muita gente que não sabe comportar. E é muito importante que as pessoas saibam que o desporto motorizado, e agora porque estamos a falar de rallies, é um desporto perigoso. E a qualquer momento alguma coisa pode acontecer, e por isso é sempre bom que as pessoas venham, mas venham sempre em segurança. E olha, Zé Carvalho, eu pedi aqui a uma pessoa, a um espectador de 14 anos que estava aqui comigo, estávamos aqui um bocadinho a conversar, e para tu perceberes onde é que chega a paixão, porque é novo, mas já percebe muito, muito disto. Aliás, dizia-me o pai que para o Rally de Portugal, quem manda é ele, porque ele já faz a preparação toda, já vamos falar um bocadinho com ele, e já tem esta paixão, já tem este bichinho. E então, eu tenho comigo aqui o Miguel Araújo. O Miguel tem 14 anos, e vocês já vão perceber bem como é que é, como é que funciona tudo isto.
0: Tem nome de piloto? Ou...
1: É, tem nome de piloto. Tem nome de piloto, e quem sabe um dia.
0: Claro,
1: não é por falta de vontade.
0: Vamos lá, então.
1: Vamos lá. Miguel, bom dia, obrigado por estares aqui connosco. Há bocadinho eu estava ali a falar com o teu pai, e porque para a semana vamos para mais uma edição do Rally de Portugal, e o teu pai aquilo que me estava a dizer é assim: ah, eu já não me preocupo com nada, porque ele é que prepara tudo. Então conta-nos um bocadinho, como é que é esta tua preparação? O que é que tu fazes? Onde é que tu vais? Que instrumentos tu usas para preparar o Rally de Portugal? Portanto, tu vais com o teu pai, preparas os troços, já sabes os sítios, fala aqui um bocadinho connosco para a gente perceber como é que tu fazes.
2: Nós utilizamos as ferramentas fornecidas pelo ACP, que é quem organiza o Rally de Portugal, e lá tem, por exemplo, no site do Rally de Portugal, as zonas de espetáculo, e acedendo ao site podemos ver as zonas de espetáculo e como elas são, os acessos, e assim conseguimos ter o acesso para ir ao sítio, para o sítio que nós mais gostamos, para ver a classificativa que nós queremos.
1: O teu pai estava-me a dizer que tu eras muito exímio em ver mapas, não é? Porque é muito importante chegarmos a um sítio, a estrada está fechada, tu tentas logo a arranjar rapidamente uma alternativa.
2: Sim, temos que ver, que nós temos que saber aceder, e pronto, para conseguirmos ver, às vezes estamos a fazer um certo sacrifício para conseguirmos aceder para ver o rally.
1: Miguel, como é que nasce esta tua paixão? Bem, sei que foi também o teu pai, como é óbvio, mas como é que nasce esta paixão? Tu tens acompanhado o Mundial de Rallys, o que é que tu achas dos rallys hoje em dia?
2: Sim, tenho sempre acompanhado o Mundial de Rallys. Esta paixão foi um bocado passada pelo meu pai, que já desde novo sempre me levou aos rallys, como exemplo Rally de Portugal e outros rallys, exemplo do CPR. Então sempre fui e sempre fui, depois fui gostando, e cada vez que fui gostar mais, pronto, agora
1: estou. Por exemplo, um teste como hoje, em que nós estamos num ponto muito alto da Serra, e temos ali uma verdadeira descida, não é? Como é que tu encaras isto? Aos 14 anos, como é que tu vês o piloto? Como é que vês os carros?
2: Encaro como uma coisa muito boa ter a oportunidade de estar no teste aqui com uma equipa Toyota, com uma viatura Rally 1. É sempre muito bom. Ainda por cima, nós no teste conseguimos ver às vezes os carros mais perto, mas sempre com segurança. É preciso ser alterado, é sempre importante estar em segurança. Encaro como uma coisa excelente ter a oportunidade de ver esses carros. Ainda por cima, para o ano já não os vamos ver. É sempre excelente.
1: Miguel, eu vou-te fazer uma pergunta. Tu tens algum piloto preferido, alguma marca? Há alguém que tu gostes mais?
2: Assim, não, eu gosto de ver o espetáculo, gosto de ver os carros, não tenho assim preferência por nenhum piloto, eu gosto mesmo é de ver.
1: Alguma história curiosa que tu tenhas lido ou já tenhas passado nestas edições de Rally de Portugal?
2: Nestas edições de Rally de Portugal, assim, relembrando várias histórias curiosas ao longo dos anos, não é? Por exemplo, a primeira vez que vi o Rally de Portugal, quando fui a falar com o meu pai, foi nunca mais vou esquecer, e é sempre excelente, primeira vez nunca se esquece.
1: O que é que tu mais... Que troços é que tu já tens em mente para ver este ano? O que é que este ano, como sabes, e vamos aqui adiantar um bocadinho, e tu que já és um expert nisto, tu já és quase uma enciclopédia de rallies, o que é que este ano gostarias de destacar a nível de novidades de rallies?
2: Assim, gostaria de destacar a mudança do horário, e por exemplo agora temos mais um dia, porque por exemplo o ciclo de setembro à quarta-feira é mais um dia de rally. Também gostaria de destacar algumas mudanças nos troços, e por exemplo passar os troços de Sever Albergaria e Águeda Sever para quinta-feira. Acredito que é uma mudança bastante grande no horário, é mais um dia já acrescendo à quinta-feira dois troços, mais a Sever Especial da Figueira da Foz, e também outras mudanças, como por exemplo a passagem de ir domingo para o domingo, ou paredes passar para o sábado. São várias mudanças neste Rally de 2026.
1: Obrigado, Miguel. Obrigado por estar aqui connosco. Como vês, José Carvalho, acho que já me posso reformar, porque tenho aqui um ótimo substituto.
0: Exatamente. Não te cuido, não.
1: Dizer também que, para além destas alterações que o Miguel estava a referir...
0: E são bastantes, não é, Fernando Brito? Há muitas alterações neste... Para já, o encerramento da prova, como disse aí o Miguel Araújo, que conta com o encerramento da prova em Figueira da Foz, que não é normalmente aí, não é?
1: Exatamente. E depois temos uma coisa que é muito boa, que é... Este ano há algumas alterações. Na sexta-feira, por exemplo, alguns troços vão ser feitos em sentido contrário daquilo que habitualmente têm sido. E depois para o ano, sim, para o ano é que vêm as grandes mudanças e com uma grande notícia, claro, para nós, particularmente porque o interior necessita muitas vezes destas injeções de capital, porque para o ano o Centro Neurálgico deixa Matosinhos e volta a Viseu. E vamos ter muita concentração no interior do país, não podemos adiantá-lo, como é óbvio, mas vamos ter muita concentração do Rally no centro do país. E eu estou certo que vai ser uma mudança e espero que seja uma mudança para melhor. Uhum. Relativamente aos testes, dizer-te apenas e acrescentar-te uma coisa, é verdade que neste momento, a esta hora que nós falamos, não é só aqui no Piódão que estão a existir testes também no norte do país, aqui também no centro, aqui mesmo ainda em Arganil, mesmo perto de nós, também estão a decorrer outros testes. São os dias que os pilotos aproveitam para afinar as máquinas e então, para a semana sim, começar mais uma edição do Vodafone Rally de Portugal, com estas alterações que o Miguel disse, que esperemos que sejam alterações positivas no alargamento dos dias, e que permitam que as pessoas possam ir aos troços, que se divirtam acima de tudo, e como Miguel referiu, e é muito importante referi-lo sempre em todas as intervenções, que é a segurança, porque sem essa, verdadeiramente, o nosso rally não pode ser aquilo que nós queremos que seja sempre, que é um verdadeiro sucesso.
0: Exatamente, para já, amanhã já há verificações administrativas, e depois, no dia 6 de maio, quarta-feira, então começa, então, digamos assim, já está aqui um descanso para a maior parte dos pilotos, e há o shakedown em Baltar.
1: Exatamente. O que é que os pilotos fazem? Portanto, nestes dias, em viaturas ditas normais, eles fazem o reconhecimento por todos os troços do Rally de Portugal, onde vão tirar as últimas notas, fazem as últimas verificações, e depois, na quarta-feira, então, vai ser o shakedown, a oportunidade para vermos, de facto, e tentarmos fazer um comparativo entre pilotos, entre carros, ver as últimas afinações, e depois sim, na quinta-feira, com esses três troços, as duas, as passagens de em Águeda Severo e Severo e Águeda Albergaria e Severo Albergaria, que vai ser dois troços que eu pessoalmente que os conheço todos, vão ser dois troços espetaculares. Aliás, já no ano passado foram dois troços que chamaram muitas pessoas. E depois temos a super especial na Figueira da Foz, para quem gosta, é uma ótima manobra de marketing que vai certamente levar também milhares de pessoas. Depois, o rally a sério, como eu costumo dizer, começa sexta-feira, aí sim já temos uma maratona de teste, também ainda no centro do país, e depois o rally, sábado e domingo, muda-se mais para norte, onde nós vamos poder assistir certamente a mais uma grande edição do Vodafone Rally de Portugal. Só para terem uma ideia, estamos a falar de a Toyota, por exemplo, que é neste momento a equipa que está onde eu estou a presenciar os testes, já tinha estado a testar há uns meses atrás em Portugal, no Algarve, e neste momento a equipa está a testar, tem cinco pilotos, foram cinco dias diferentes entre a Pampilhosa da Serra ontem em Tábua e hoje no Piódão. São de facto uma bateria de testes enorme, com um gasto e um investimento muito grande, como é óbvio, mas é uma verdadeira paixão. Nós estamos aqui a falar de um sábado, para além do cenário que, como eu te disse, é belíssimo. Imaginemos, por exemplo, a nossa subida ali de Gouveia até ao Val do Recim, é mais ou menos tu chegares a meio e veres aquela paisagem maravilhosa, é mais ou menos onde nós estamos também aqui inseridos hoje. E então,
0: olha lá, uma boa estrada por ali, no Val do Recim.
1: Sem dúvida. Aliás, quem sabe um dia.
0: É verdade.
1: Mas pronto, e dizer que de facto tudo está minimamente alinhavado para que seja mais uma grande edição, que as pessoas possam divertir acima de tudo e se possam divertir em segurança. Depois as histórias vai ser muitas e muitas histórias, e já hoje temos aqui imensas pessoas e que podem desfrutar. Eu pessoalmente já o disse e permito dizer-te isto, prefiro os testes ao rally, porque os testes têm uma coisa que para mim é muito positivo, é que nós podemos ver aonde queremos, podemos ver várias vezes. E no rally muitas vezes não é bem assim, porque andamos sempre a saltar de um sítio para o outro, mas pronto, mas os testes evidentemente são muitas vezes, ou pelo menos tenta-se esconder os testes ao máximo possível. Claro que à primeira fotografia e ao primeiro vídeo que é logo colocado na internet, já toda a gente sabe que a marca está a testar em determinado sítio, e a partir daí é uma rumaria total ao local, como hoje acabou por acontecer. Nós chegámos de manhã e, só para ter uma ideia, estavam meia dúzia de pessoas, porque O teste é muito inacessível, não é um sítio que seja acessível, vou-te explicar que neste momento o carro, não sei se vocês tiveram a oportunidade de ouvir, o carro vinha a trabalhar, a testar, e neste momento o carro acaba de desligar, o piloto dá a volta e volta novamente para trás, porque alguma coisa terá acontecido ao carro. O carro está mesmo aqui nas minhas costas, e então o piloto vai voltar outra vez para trás, porque exato, é mesmo para isto que servem os testes, ou seja, alguma coisa podia ter falhado no carro, e o piloto agora vai novamente voltar para trás, e vai descer, e vai tentar, e vão lá embaixo ver. Uma coisa que é muito importante já agora, Zé, só para tu perceberes e as pessoas perceberem em casa, que estão a ouvir-nos, como é que tudo isto se processa. O carro leva uma câmara, ou seja, o carro tem uma câmara dentro, o chamado onboard, e lá embaixo, onde está a assistência, onde estão os engenheiros, onde estão os técnicos, vão a verificar todo o percurso do carro. E não só, só para teres uma ideia também, através de antenas que são incorporadas no carro, eles vão ao detalhe, ao pormenor, verificar qualquer falha que o carro tenha, é detectado lá embaixo na base e o carro é imediatamente mandado parar. Isto só para perceberes que a tecnologia, hoje em dia, acaba por ser muito importante em carros como estes, e o piloto vinha a testar normal e aqui ao pé de nós chega e o carro para e volta novamente para trás, é porque alguma coisa se passou, ou porque na base detectaram qualquer coisa no carro, o piloto é informado de imediato, é mandado parar e volta novamente à base. É assim que se faz hoje em dia. Nada comparativamente, como é óbvio, há 30 anos atrás que não havia nada disto.
0: Claro. Agora imagina daqui para o futuro não ouvires esse barulho do motor atrás de ti e serem só carros elétricos.
1: Eu espero que não, sinceramente. Sinceramente eu espero que não, porque se há uma coisa que verdadeiramente apaixona os grandes aficionados de Galis, sem dúvida nenhuma que é este barulho.
0: É um rally sem barulho.
1: É verdade, mas eu espero que não. Eu espero que os rallies não vão por aí, vão por outros caminhos. Aliás, para o ano os carros vão mudar de uma forma drástica, eu diria, marcas e tudo. Vai ser uma nova etapa nos rallies, com novas marcas a estarem presentes. Vamos ver provavelmente marcas chinesas a entrar no Mundial de Rallies, e vai ser de facto uma mudança drástica. Não só a nível de carros, como também a nível de logística do rally. Sendo diesel para o ano, durante os próximos 2 anos, pelo menos garantido, sendo toda a logística e o centro nevrálgico vai mudar todo para Viseu, vai ser um rally desafiante. Aliás, eu acho que o Rally de Portugal estava mesmo a precisar deste pequeno grande desafio, que era mudar. Porque o rally, na minha opinião, estava-se a tornar bastante repetitivo. Era um rally que não tinha grandes novidades de ano para ano, e a concorrência é muito forte, porque de facto este é o maior evento esportivo que se realiza em Portugal todos os anos, mas há muitos países a querer entrar. Evidentemente, nós temos que sempre oferecer o melhor e temos que cada vez mais ser melhores, tentar cada vez mais que o promotor também fique convencido, de facto, o nosso país merece o Rally de Portugal. Isto custa evidentemente muito, muito, muito dinheiro. Eu estou-te a dizer, Zé, só para que as pessoas tenham mais ou menos uma ideia, estamos a falar que a Câmara de Viseu investiu mais de 2 milhões de euros para ter o centro nevrálgico do Rally. Mas eu também acredito que a nível de retorno, e não duvido nada, daqui a um ano, se Deus quiser, quando estivermos a conversar, todos estamos a pensar exatamente que vai haver milhares de pessoas em Viseu. Não tenho dúvida nenhuma, até porque eu acho que mesmo até na própria Exponor, onde hoje é o centro nevrálgico do Rally e onde foi durante estes anos todos, já era um sítio muito, eu acho que estava esgotado o sítio, e acho que o Rally aos poucos e poucos estava-se a tornar um Rally já muito repetitivo, e o Rally precisava de mudar, e ainda bem que mudou. Eu acho que a aposta vai ser ganha, eu continuo a dizer a muita gente, a aposta vai ser ganha, porque eu não tenho a certeza que o pai, o filho, a família vai sair, vai querer ver os carros, e mais diretamente acontece provavelmente onde vai estar em Viseu do que se calhar muitas vezes acontecia aonde ele hoje ainda acontece, que é na Exponor. Por isso eu acho que vão ser bons ingredientes, mas estamos a falar ainda deste ano, por isso venham daí, têm muitos troços para escolher. Quem tiver a oportunidade de poder acompanhar o Rally de Portugal na Antena Livres, na televisão ou ao vivo, acompanho o Rally de Portugal. É sem dúvida um desporto fantástico e, acima de tudo, é um desporto que é transversal a várias gerações, como nós ouvimos aqui o Miguel, não é? Que é o pai já que o ouve. Comigo aconteceu exatamente o mesmo, não é? Há dois dias atrás, eu levava o meu pai, que tem 83 anos, a ver o teste, e há muitos anos atrás era ele que levava o filho aos 4 anos de idade pela primeira vez. Por isso, cabe ser um desporto interessante, porque é de facto, passa de geração em geração. E como eu costumo dizer, tem uma coisa melhor que o mediatismo do futebol, é que aqui toda a gente sai satisfeita, aqui toda a gente conversa, aqui toda a gente puxa pelo mesmo, as pessoas gostam imenso, passam um dia maravilhoso, muitos deles trazem a habitual marmita, e aqui se passa de facto um dia maravilhoso. Então, nesta paisagem fantástica que nós hoje temos, é um convite a que todas as pessoas e quem tiver oportunidade e que possa vir ver, porque não, porque estamos mesmo a poucos metrozinhos aqui da aldeia do Pioro.
0: Muito bem, Filipe. O Filipe está também a ouvir, de certeza. Muito bem, Fernando Brito. Foram as primeiríssimas, não é? Foram as primeiríssimas desta edição do Rally de Portugal 2026. Contigo sempre atento. Vamos ter durante a semana, com certeza, para te ouvir mais e contares mais histórias e estares com mais pessoas que têm sempre coisas boas para partilhar sobre o Rally de Portugal e das edições do Rally de Portugal que já aconteceram e já tu falaste das que vêm aí. Dizer que esta edição de 2026 tem 23 especiais cronometradas, distribuídas por 345 quilómetros, disputados ao cronómetro, num total de 1862 quilómetros este Rally de Portugal. Tem mais quilómetros, Brito, sabes?
1: É assim, tem, e há aqui um detalhe que nós vamos depois também falar durante estes dias, mesmo que antecedem o Rally de Portugal, que é perceber um bocadinho como é que tudo isto funciona, porque não é só o facto do piloto atacar, entre aspas, a prova especial de classificação, e mesmo tudo aquilo que se passa depois, porque o piloto tem muitas regras a cumprir, por exemplo, até chegar ao parque de assistência, há muitas regras a cumprir, e se essas regras não forem cumpridas, o piloto pode sair penalizado. Vamos perceber tudo isto, porque esses quilómetros todos, evidentemente, não são só quilómetros de provas especiais de classificação, são também muitas vezes ligações, etc. Mas tudo isto tem um conjunto de regras, e vamos percebendo durante estes dias, e vamos ter também alguns exclusivos na Antena Lista para nós percebermos tudo isto, porque muitas vezes não é só entrar num carro e conduzir, há muita coisa que se passa para além disso, que as pessoas não sabem, e nomeadamente, por exemplo, entre a ligação de uma prova de classificação para outra, ou então quando termina um dia e o piloto vai desde o último troço até ao parque de assistência. Há todo um conjunto de regras que eles têm que cumprir, e caso não cumpram, são ou multados ou penalizados, e muitas vezes são penalizados em segundos que podem ser fatais para quem, por exemplo, luta pela vitória. Nós já perdemos, por exemplo, existem pilotos que já perderam ralis porque o ganharam na estrada, mas depois, por exemplo, perderam na caminho do parque de assistência porque não conseguiram lá chegar, ou muitos pilotos que foram penalizados ou porque fazem uma partida em falso ou porque não cumprem com as regras que eles têm que cumprir e são penalizados em minutos. Há muitas coisas que de facto transcendem só aquilo que habitualmente as pessoas estão habituadas a ver, que são os carros nos troços. Por isso, vamos ouvir a Antena Livre durante estes dias, de manhã e à tarde, de manhã logo pela manhã, entre as 10h15 e 10h30, depois mais ao final do dia, onde vamos conhecer mais incidências do Vodafone Rally de Portugal, que eu acho que vai ser uma bela edição. Vamos ver como é que vai estar o tempo. Esse, por exemplo, Zé Carvalho, para ter uma dúvida, essa é uma dor de cabeça muito grande neste momento para todas as marcas, porque a esta distância temos chuva sexta, sábado e domingo, mas o tempo pode mudar. Escolha de pneus, imagina que estamos aqui a testar, nós estamos a testar em pisos de terra, é seco, mas imagina que vamos ter um rally à chuva, tudo muda.
0: Claro. Tudo muda. Vamos ficar atentos, Fernando Brito, muito obrigada pela reportagem aí desde Piódão, onde tu te encontras, e até amanhã. Ou até segunda-feira, que penso que até segunda-feira. Um bom fim de semana e desfruta daquilo que tu gostas e também amas.
1: Exatamente, olha, um bom fim de semana para ti, um bom fim de semana para todos os ouvintes, que é o mais importante, e acima de tudo, desfrutem da vida, porque isso é o melhor que nós temos.
0: É isso mesmo, um abraço. Foi a reportagem de Fernando Brito deste Rally de Portugal, onde o palco é a Zona Centro e o palco principal de sexta-feira, dia 8 de maio, apresentando troços renovados, zonas de espetáculo estrategicamente localizadas para garantir a segurança dos fãs. O Fernando Brito vai estar aqui em antena durante esta semana, por isso esteja atento.
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0: E nós cá estamos, quase a finalizar esta emissão de Sintonia Livre. Vamos à rúbrica Sucesso Passa Aqui.
1: É sucesso, passa aqui, passa aqui, passa aqui.
0: O sucesso é de algum tempo que nós aqui recordamos. Runaway Train de Soul.

0: Rain Train, com uma balada de rock alternativo desta banda sonora. Foi lançada em 1983 como o terceiro grande single de Grave Dancers Union em 92. Esta canção tornou-se um sucesso mundial, alcançado no top 5 do 100 mais e vencendo o Grammy de melhor canção de rock em 1994. Embora a canção seja amplamente associada a crianças desaparecidas, devido ao seu vídeo musical, o vocalista e compositor Dave Priner escreveu a letra originalmente sobre a sua própria luta contra a depressão severa. A metáfora do comboio, a letra descreve a sensação de estar descontrolado e sem rumo, ou este runaway train never going back. Também um desespero pessoal que reflete um estado de exaustão mental e isolamento onde a pessoa sente que ninguém pode ajudar. É um tema de 2092, como lhe disse, e que fez sucesso e passou aqui.
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0: Ora, muito bem, muito mais música, muito mais companhia, muito boa sintonia. Obrigado por estarem connosco. Estamos a finalizar 3 minutinhos e pouco mais para estarmos consigo.

Com Kipla que nos despedimos, com saudades, Missing You, o tema que ouvimos. É com muitas saudades que são breves, mas que fazem de nós as suas manhãs de sábado na sua rádio preferida. Muito obrigado por estar connosco durante estas 3 horas. Regressamos então sábado 8 dias a partir das 10 com mais música e informação e também convidados. Fiquem bem, bom fim de semana, uma ótima semana de lazer ou de trabalho ou simplesmente por estar. E se estiver, esteja bem. Até sábado.

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Olá, então viva, muito boa tarde, bem-vindos então à nossa... tarde desportiva especial desde o sábado, é isso mesmo.

0: E já sabe então que vamos ficar consigo até bem próximo das 18h. 18h30. E vamos acompanhar, vamos estar então no estádio do Fontelo. A acompanhar o Académico Viseu Vizela. Jogos da Liga Portugal, meu super, já realizados. Resultados: Marítimo 3, Leixões 2, Sporting B 0, Benfica 1, Oliveirense 0, Danarosa 0. Académico Viseu Vizela começa mais daqui a pouco. Isto foram os jogos para o dia de hoje. Pois é, mas nós vamos então já seguir para, nada mais nada menos, para o estádio do Fontelo, ao encontro do Pedro Pereira, para nos trazer tudo aquilo que se provou vai passar, quanto à condição das três equipas e também como é que estamos a nível de público, visto que faltam três jornadas então, e tu, para ver se o Académico Viseu então atinge o seu objetivo, que é a subida à Primeira Liga, como é que os vizienses estão a viver esta partida, como é que estamos a nível de público aí no Fontelo. Pedro Pereira, boa tarde. Pedro, vamos então para as primeiras, desde aí.
1: Ora, boa tarde, caro Arturo, boa tarde, caro ouvinte, Rádio Antena Livre, Rádio Desporto nas Beiras, e também Rádio Fora de Algodra. Seja bem-vindo a mais uma emissão de Desportiva Especial, seja bem-vindo pela penúltima vez ao Estádio Municipal do Fontelo, esta época, onde muito se pode decidir neste jogo Académico de Viseu Vizela. Na jornada 32, ou a três jornadas do fim da Liga Portugal 2, meu super, um autêntico duelo de titãs que acompanharemos nesta tarde de sábado. Podemos ir já aos 11 iniciais confirmados para esta partida. Do lado do Académico teremos Domen Grilo, Luís Silva, Robinho, Messegan, Caraman, João Guilherme, Zamora, André Clóvis, António Correia, Ruben Pereira e Gustavo Costa. No banco de suplentes de Sérgio Fonseca estará Bruno Brígido, Pedro Barcelos, Seidilo, Stechik, Tomás Domingos, Mortimer, Roy, Tomás Silva e Simão Silva. Do lado do Vizela teremos Gomes, Moá, Tio, Rocha,

0: Goodwin, Buznitz, Fortune, Marshall, Matias, Christophe e Jojo. No banco de suplentes de Ronald Molina também teremos Rulli, Rota, Lopi, Vastunov, Leverton, Kidala, Sampaio, Ítalo e por fim Ivanov. Equipa de arbitragem, árbitro principal Luís Godinho, árbitros assistentes Rui Teixeira e Pedro Mota e quarto árbitro Flávio Lima, para acompanhar então este jogo nesta tarde de sábado, tarde algo acompanhada por algumas nuvens, possibilidade de chuva durante o jogo, mas isso não impediu que os vizienses praticamente esgotassem as bancadas do Estádio Municipal do Fontelo, que voltam a abrir também a Zona Sul, algo inédito para esta época. Aliás, já foi a segunda vez que abriram a bancada Sul para acompanhar os jogos, portanto teremos provavelmente uma espécie de 7 mil, diria, no Estádio Municipal do Fontelo para acompanhar este jogo decisivo. Eu dou também, aproveito já para dar as boas-vindas ao nosso comentador João Cruz, para acompanhar o jogo também desta tarde. João, bem-vindo a esta emissão. Aproveito, obviamente, para perguntar o que é que podemos esperar desta partida a 3 jornadas do fim, realmente importante para as duas equipas.
1: Boa tarde, Pedro. Boa tarde a todos aqueles que nos ouvem. É verdade, podemos esperar muito desta jornada, não deste jogo, mas dos restantes jogos. Isto porque o que a Académica dizeu pode, nesta jornada, garantir a subida ao escalão principal do futebol português. Basta para isso e obrigatoriamente vencer o Vizela e esperar que o Torreense na segunda-feira perca pontos no Estádio do Estádio. Portanto, temos aqui uma jornada muito interessante para o Académico de Viseu, que faltam 3 jogos para o final da partida e do campeonato, e nesses 3 jogos o Académico de Viseu até pode dar-se ao luxo de perder 1. Portanto, feita a contabilidade, a minha, se me enganar, o Académico de Viseu, que atualmente tem 54 pontos, tem 3 jogos. Se vencer hoje o Vizela, faz 60 pontos. Ainda o Torreense, se vencer os 3 jogos que tem, faz apenas 60. E, portanto, quer isso dizer que o Académico de Viseu tem aqui um jogo realmente muito importante. Desta-me dizer, Pedro, que o Sérgio Conceição, das equipas que já anunciaste, continua a ser um técnico muito conservador. É apenas uma alteração no 11 que esteve no fim de semana passado no Algarve, no 0-0 contra o Farense. A saída de Mortimer e a entrada de João Guilherme. Portanto, Pedro, quer dizer com isto que o Sérgio Conceição utiliza aquela máxima do futebol antigamente: equipa que ganha não se altera.
0: A verdade é que volta um 11 inicial que se sente mais confortável, com o João Guilherme no extremo direito. Normalmente era o jogador que ocupava essa posição nas últimas 2 jornadas, realmente a apresentar-se com o Mortimer no 11 inicial, hoje a voltar então a ter João Guilherme em campo, realmente reforçando apenas essa ideia, antes de voltarmos apenas a 2 minutos ao estúdio, reforçando a ideia que realmente é um jogo importantíssimo, pois o Académico também, se vencer o Vizela, elimina as possibilidades da equipa frustrada. Esteira conseguir lutar pela passagem direta à segunda liga, caso o Vizela obviamente consiga essa vitória, fica mais próximo do Académico e então ficamos com duas jornadas realmente extraordinárias de acompanhar para saber quem é essa equipa que vai passar diretamente ao campeonato português, ao principal campeonato português. Vamos a isso então, Arthur, um minuto para iniciar esta partida, os jogadores já entram em campo e portanto podemos ir a estúdio num instantinho, até voltar aqui ao Fontelo.
2: É isso mesmo, então no minuto aqui a estúdio para depois voltarmos em definitivo ao estádio do Fontelo para sabermos também quem é que nos apoia.
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2: E agora sim, vamos então até ao Fontelo para ficarmos em definitivo com o Pedro Pereira para este relato que vai pôr frente a frente o Académico de Viseu e o Vizela. Vamos em frente, Pedro.
0: Emblemas da equipa a fazer-se sentir aqui o ambiente do Estádio Municipal do Fontelo, aliás, vários cartazes presentes no público, algo também raríssimo de se ver aqui no Estádio Municipal do Fontelo. Temos um ambiente autenticamente de primeira para este encontro, então, e volto a repetir, a três jornadas do fim, que se demonstra muito importante para a equipa, tanto do Académico, tanto do Vizela. O Vizela que neste caso pode, a partir deste jogo, parar de sonhar com a passagem direta à Liga Portugal, se é que é, pode passar a sonhar apenas com o play-off de promoção. O Académico, se vence esse jogo, coloca-se muito bem encaminhado para uma passagem à Primeira Liga, necessitando, e se as contas não me falham, nos últimos dois jogos, apenas de um ponto para garantir essa segunda posição, pois apresenta-se com um confronto direto, ou vantagem no confronto direto, com o Torriense, e portanto vamos ver o que nos aguarda, obviamente, esta partida muito emocional, com muita dinâmica à mistura, enquanto os jogadores vão passando pelo estádio, obviamente a agradecer esta enorme moldura humana que se apresenta hoje.
1: Deixa-me, Pedro, apenas por curiosidade dizer que esta equipa do Vizela apresenta no Fontelo 19 jogadores disponíveis para este jogo. Apenas dois portugueses, Luís Rocha e José Sampaio. De resto, é uma panóplia de estrangeiro e de até uma multinacional de jogadores estrangeiros.
0: É verdade, João, temos, por exemplo, a ponta de lança, neste caso, Fortune haitiano, Jojó cabo-verdiano, Morsel dominicano, realmente é uma equipa repleta de internacionais e, portanto, é algo de, obviamente, de notar, enquanto temos um Académico com bastante presença portuguesa do lado do Vizela, é uma equipa totalmente internacional. Também do lado do Vizela apresenta-se cerca de, diria, uma centena de adeptos que se fizeram deslocar aqui até à cidade de Viseu para acompanhar esta partida realmente importantíssima para a equipa do Vizela, que vem do último jogo a vencer contra o Sporting B, importantíssimo também no que toca a contrariar animicamente o que tem sido os últimos jogos, pois o Vizela vinha de 3 derrotas seguidas no campeonato e a última vitória frente ao Sporting B, Lars, bastante importante. Portanto, vamos obviamente estar atentos a como se revela o Vizela nesta partida, algo motivado
4: por essa vitória contra o Sporting B em casa por 1-0, gol de Marshall aos 10 minutos da partida, e assim a manter-se no resto do jogo. Tudo preparado para iniciar a partida aqui no Estádio Municipal do Fontelo. Luís Godinho para iniciar, à espera então de tudo ok dos árbitros assistentes, e está o árbitro da partida, prepara-se para apitar e está a apitar para o início desta partida, a contar para a jornada 32 da Liga Portugal 2, meu Super 25-26, Académico de Viseu, Vizela, bola saída para a equipa do Vizela, já bombeada na frente do ataque, a ser encaminhada diretamente para fora, para a ponta pé de baliza, para a equipa do Académico, Domen Grill, para bater este primeiro pontapé de baliza para a equipa do Académico. O Académico vem, lá está, de um empate a zeros com o Farense no jogo fora. A equipa do Académico tem-se revelado também com bastante dificuldade para responder às equipas fora de casa. Em casa continua a ser a equipa que mais responde às equipas adversárias, demonstrar realmente que esse fator casa tem influência. 15 jogos, 34 pontos conseguidos esta época, realmente é algo de, obviamente, objetificar. É extraordinário como o Académico de Viseu consegue ter esses números em casa, e hoje, obviamente, a contar com essa muralha humana aqui no Estádio Municipal do Fontelo, verificaremos se é batido o recorde de assistência. Bola já enviada pela equipa do Vizela a tentar colocar em terreno mais atacante, vai avançando por intermédio do número 5, Moá, a jogar mais para a direita, atenção, Adil, vai para o remate, em bater no jogador adversário, ainda insiste a equipa do Vizela a enviar para dentro da grande área, cabeceia Rubén Pereira a tirar dali de qualquer maneira, mais uma vaga para a equipa do Vizela, finta Robinho, entra na grande área e corta Luís Silva, bola ainda a embater no jogador do Vizela, sai pela linha final, pontapé de baliza para a equipa do Académico, pontapé de baliza mais um para Domen Grill. Vizela a querer rapidamente colocar a bola nas suas ferramentas mais ofensivas no início desta partida, nos segundos iniciais desta partida, pontapé de baliza para ser efetuado então pelo jovem esloveno da equipa do Académico. Vai-se deslocando os jogadores ali descritos para o lado esquerdo, vai sair bola bombeada para a frente de ataque, acionar as suas ferramentas mais ofensivas, aí está a bola enviada para João Guilherme, vai combater aéreamente, a bola a ser cabeceada em direção de António Correia, que responde da mesma moeda, novamente confusão entre as duas equipas, a bola a sobrar para Luís Silva, o passe profundo para André Clóvis, corta o Vizela, ainda muita confusão na zona mais intermediária, a conseguir chegar a bola Caraman, a dar para a frente para João Guilherme, tenta dar de primeira, não consegue, mais uma vez o Vizela a recuperar a bola em terreno muito congestionado, agora a ir para a direita para o corredor, vai jogar para trás, tio, a conseguir agora o Vizela ter mais troca de bola, mas não, volta a falhar o passe, Caraman, a dar para André Clóvis, aproxima-se da grande área, pressão do adversário, dois jogadores em cima de André Clóvis, a não facilitarem o trabalho, e vai recuperar assim o Vizela, vai atacando pelo corredor esquerdo, a encaminhar aqui para o número 36, Lacava, o espanhol da equipa do Vizela, realmente, tal como o João dizia, uma equipa repleta de internacionais, e portanto não é espanhol, Lacava é venezuelano, assim é que é, 23 anos, o jogador que joga hoje a extremo esquerdo da equipa do Vizela, para lançamento nigeriano, Bright Godwin, já a executar o lançamento, a bola novamente devolvida para Bright Godwin, a vir mais para trás,
1: e
4: para
1: que Luís Rocha. Representou o Tondela três épocas.
4: E esta época a representar o Vizela, bola enviada para a frente, agarrada facilmente por Domen Grill dentro da sua área. Bola já colocada nos pés de António Correia, a lateralizar na direção de Rubén Pereira, vai receber de pé direito, aumenta a jogar para trás para Domen Grill, pressiona alto, Vizela, mais para a direita para António Correia, tenta o Académico sair com qualidade, vai bombear novamente o Académico para a frente, à procura de acionar André Clóvis, combate com o adversário, ainda muita confusão entre os dois jogadores, vai sobrar para a equipa de Vizela, nomeadamente para a sua defensiva, neste caso é Ristov, a combater com João Guilherme, vai ganhar lançamento, a equipa do Académico já lançado, André Clóvis, cruzamento, para Álvaro Zamora, vai tentar a fita dentro da área, puxa para o pé esquerdo, não com consegue ultrapassar o adversário, bem defendido por parte de Vizela, a bola encontra-se por parte da equipa do Académico, cruzamento para canto. Canto para a equipa do Académico, tentava João Guilherme surpreender no lançamento rápido, a bola a ser colocada nos pés de André Clóvis, cruzamento efetuado para Álvaro Zamora, que numa tentativa de dança não conseguiu enganar o adversário e a sair para ponta, pé de canto, este lance, o primeiro para a equipa do Académico, Robinho para executar. Palmas a compasso vindas do público. Robinho vai levantar o braço direito à procura, obviamente, de alternativas dentro daquela grande área. O passe sai curto, mal efetuado. O Vizela percebeu bem, tira de qualquer maneira. Mas encaminhada para a primeira fase da equipa do Académico. Gustavo Costa, o último homem a colocar mais para trás para Domen Grill. Vai a equipa do Académico reestruturando-se, também a do Vizela, depois deste ponto a pé de canto, mal conseguido por parte da equipa das Beiras. Aí está Gustavo Costa, recebe a bola, encaminha para a direita, para Ruben Pereira, que se encontra numa zona mais centralizada. Novamente para Gustavo Costa, o jovem jogador internacional sub-20 da equipa do Académico, coloca mais para a esquerda para Carmano. E agora a variar novamente para Ruben Pereira, novamente a equipa do Académico, trocando bola como gosta, com um modo pendular, da esquerda para a direita e da direita para a esquerda, esperando os movimentos dos adversários. Luís Silva tentava impelir a bola em André Clóvis, encontrava-se em fora de jogo, bola diretamente para as mãos de António Gomes. Novamente a recomeçar aqui o processo atacante, a equipa do Vizela a desenhar o seu ataque pelo corredor direito, encaminhada a bola para Tio. Vai o francês, protegendo a bola perante a pressão de Gustavo Costa, a tentar colocar no meio, bem colocada por Morchel, a jogar mais para a esquerda para Bright Godwin, o nigeriano, a dar novamente para Morchel. Morchel, um jogador que se tem demonstrado muito importante para a equipa do Vizela, o dominicano, com números impressionantes, um médio campista ofensivo, 28 anos, terceira época no Vizela, 29 jogos, 13 golos e 2 assistências para o dominicano, um autêntico pilar para a equipa do Vizela a nível atacante. Bola para a equipa forasteira, lado esquerdo, encontra-se Lacava, novamente a tentar cintar Robinho, boa intervenção de Robinho, novamente Lacava com a bola, vai puxar para o cruzamento, embate em Robinho para ponta, pé de canto, primeiro para o Vizela. Ponta de canto à esquerda do seu ataque, tentava lá a cava, lá sair bailando com Robinho, mas o jogador da equipa do Académico a defender bem, a conseguir impedir que a bola prosseguisse para a grande área, sai pela linha final, ponta de canto para ser efetuado pela equipa do Vizela, lado esquerdo do seu ataque. Vai se aproximando, lá cava para o ponta de canto curto, mas vai deixar para o seu colega de equipa colocar a bola dentro da retangular. Bolas perigosas, estas bolas paradas na segunda liga, já podemos denotar também isso, pecando para ser batido, já a bola enviada para dentro da grande área, muito esticada, vai sair pela linha lateral, lançamento para a equipa do Académico. João, 6 minutos e meio da primeira parte, o que é que podemos retirar destes primeiros instantes aqui no Estádio Municipal de Fontelo?
1: Ora bem, estes minutos iniciais demonstram um Vizela que vem ao Fontelo com aspirações. Iria até jogar tudo por tudo para continuar a sonhar com lugar na promoção automática ou o jogo do play-off. Por duas vezes, a equipa do Académico Viseu joga tudo neste jogo, porque na verdade vencendo esta partida fica muito próximo do feito histórico que já teve, que é a subida ao principal escalão do futebol português. Para já, um jogo interessante com duas equipas a demonstrar vencer esta partida.
4: E também de, obviamente, relembrar o jogo da primeira volta. Acaba por ficar 0-0 em casa do Vizela, onde também estivemos a acompanhar a partida e poderei dizer com toda a franqueza que o Vizela esteve com um sinal mais nessa partida da primeira volta do campeonato. Atenção agora, desentendimento entre o defesa central da equipa do Vizela e também António Gomes. Sai-se o guarda-redes para decidir finalmente aquela jogada que se colocava em situação mais complicada perante a pressão dos jogadores da equipa do Académico. Relembrando, obviamente, também o histórico entre as duas equipas, 15 jogos apresentados entre o Académico e o Vizela, 3 vitórias para a equipa de Viseu, 5 empates e 7 vitórias para o Vizela, balança inclinada para a equipa forasteira. Já lá vamos, bola enviada para André Clóvis na frente de ataque, atenção, perto da grande área, vai para o ataque, perto da grande área. Não consegue chegar.
1: chegou ligeiramente atrasado, mas ligeiramente atrasado. O cruzamento é muito denso, do lado direito, e os do lado direito não, os do lado teve velocidade necessária para empurrar a bola para o fundo da baliza. Para o fundo da baliza.
4: Em Viseu, podemos também falar de sete jogos no mundo. Suas equipas vão dar balanço de 60 horas mais nisso. Nada, duas vão dar classe de alto clérigo. Dois de duas e três vitórias. Para a equipa, com o Viseu, ainda menos a verdade. A equipa é que a última vez também é do Viseu. Se perguntou ao Viseu, que foi em 1984 ao Viseu. Em 1902, para a segunda divisão, o Sul da Norte, o Viseu, para a segunda divisão, o Viseu, para a segunda divisão, o Viseu, para a segunda divisão, o Viseu, para a segunda divisão, o Viseu, que parece que o Viseu, que não consegue frontar olhos dos olhos, que não consegue as mãos de António Gomes, passa ao perigo e agora tenta o Vizela responder rapidamente. Aí está Marshall, coloca mais à esquerda em Lacava, a tentar ultrapassar Robinho. E bem, que exibição que inicia Robinho nesta partida. Está muito bem, tanto ofensivamente como defensivamente. Bola novamente para a equipa minhota. Lacava, colocar contra João Guilherme, a bola vai sair pela linha lateral, lançamento para ser executado por Marshall. O lançamento já é efetuado para trás para Luís Rocha. O defesa central vai adiantar na direção novamente do dominicano, que não se encontra com pressão alguma, novamente a jogar para trás com toda a tranquilidade do mundo para Luís Rocha. Tenta o Vizela ter agora um intervalo de tempo com bola mais alargado. Novamente a bola em Luís Rocha, defesa central da equipa do Vizela, defesa central veterano, 39 anos, natural de Guimarães, vindo no mercado de inverno do Santa Clara, aqui para a equipa minhota. Bola perdida por parte da equipa forasteira, novamente enviada por parte do Académico de Viseu para os pés do Vizela. Atenção agora ao mau passe, André Clóvis tentava interceptar a bola, novamente tira o Vizela de qualquer maneira, bola para os pés de Álvaro Zamora. Muita confusão nesta parte do jogo, neste momento, bola nos pés de Gustavo Costa, finalmente colocar a bola no terreno de jogo, vira para a direita para António Correia, pensa ao jogo, pesquisa alternativas para sair da sua primeira fase de construção, coloca calmamente em Luís Silva, o capitão vai bombear a bola para a direita para Robinho, vai aparecer perto da linha lateral, mas não consegue a melhor recepção, cai no chão, lançamento para a equipa do Vizela, lançamento para ser efetuado por o lateral esquerdo Bright Godwin, o nigeriano, aqui perto da sua grande área, ou diria melhor, a meio do seu meio campo, lado esquerdo do seu ataque. Godwin à procura novamente de opções para sair a jogar deste lançamento, bola já enviada para Lacava, cabeceamento de Robinho, novamente a bola encaminhada para a zona mais centralizada, corta o Vizela, atenção agora a Marshall, tem espaço para pensar Marshall, aí vai o tronco da equipa do Vizela, passa em profundidade para o seu ponta de lança, uma recepção a não resultar em nada, recupera a equipa do Académico. João Guilherme agora empurrado, falta para a equipa dos Viriatos, numa altura em que Luís Godinho vai controlar dois jogadores, é nomeadamente Bright Godwin e também Álvaro Zamora, e trocando ali algumas palavras após esta falta do jogador do Vizela, livre para a equipa do Académico de Viseu, António Correia, a meio do seu meio campo, descaído para o lado direito para bater então este livre, à procura de colegas a quem colocar a redondinha, vai chamando também apoio, aí está António Correia, agora sim a bombear a bola novamente para as costas do adversário, onde vai aparecer André Clóvis, combate com Godwin, muito bem André Clóvis do corpo a corpo, Godwin a levar a melhor neste momento, mas muita pressão por parte do jogador Académico, cai no chão Godwin, não há falta, existe uma falta, o diz o árbitro de linha lateral, mas agora sim, a assinalar a falta, livre para a equipa do Vizela, 13 minutos no Estádio Municipal de Fontelo e podemos carimbar, caro ouvinte, Rádio Antena Livre, Rádio Desporto das Beiras e também Rádio Foros de Alagoas, 13 minutos no cronómetro e, portanto, assim aponta o resultado neste momento, Académico 0, Vizela também 0.
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4: Vizela com a bola na zona mais ofensiva, joga para a esquerda, para lá acaba a tentar a fenda sobre Robinho, ainda lá acaba a encaminhar a bola para a face lateral esquerda da grande área, pressão agora de dois jogadores, é Robinho e também Álvaro Zamora a ajudar na pressão, cruzamento do Vizela, atenção para dentro da grande área, cabeceia Gustavo Costa para lá da linha final, avisavam os colegas de equipa que não havia ninguém nas suas costas, Gustavo Costa no corte, vai dar ponta de pé de canto para a equipa do Vizela, 15 minutos apontados aqui no cronómetro no Estádio Municipal do Fontelo, mais um canto para a equipa do Vizela, que eu diria nesta fase do encontro, mais ofensivo, aliás com o melhor toque de bola, o Académico tem investido mais em bola direta para as costas, onde vai aparecendo André Clóvis e daí tem nascido o perigo para a equipa de Viseu, lá cava, para bater este pontapé de canto, lado direito do seu ataque. Portanto, vamos aguardar para, obviamente, verificar o que faz o Vizela deste lance de bola parada. Sempre perigoso este tipo de lance. Luís Godinho vai verificando as movimentações dentro da grande área. Lá está, lá cava, levanta o braço direito, preparado para enviar a bola para dentro da retangular. E está a enviar. Corta a equipa do Académico. Corta André Clóvis, a sobrar ainda para Caramano para tirar de qualquer maneira na direção de António Gomes do guarda-redes da equipa do Vizela, vai receber com toda a tranquilidade no seu meio campo e agora sim encaminhar mais para a direita na direção do seu colega de equipa Moclis, o espanhol da equipa do Vizela, vai tocando a bola calmamente, joga mais para a esquerda para Luís Rocha, o número 13 vai temporizando novamente para a direita na direção de Moclis, joga a meio campo mas também vai dando apoio defensivo para o Vizela, sempre com qualidade desta troca de bola, falta marcada por Luís Godinho, Ruben Pereira sobre... Era Jojo, se não me engano, a receber a bola, exatamente o número 77 da equipa do Vizela, em cima da linha divisória. Falta marcada por Luís Godinho de Ruben Pereira, empurrou nas costas, livre já batido por parte da equipa forasteira. Aí está com a bola, Ristove, o defesa central vai pesquisando a zona mais avançada do terreno, bola enviada para Lacava, não consegue ganhar, vai a bola sobrar para Caramano, coloca mais atrás para o pontapé de Gustavo Costa contra o adversário, pontapé de baliza para a equipa do Académico. João, numa altura em que diria que o Académico ainda se tenta encontrar nesta partida, sinal mais, mesmo que seja um pequeno mais para a equipa do Vizela.
1: É verdade, e é um jogo interessante que estamos a assistir no Fontelo. Duas equipas procurarem vencer o jogo, dada a necessidade que uma e outra têm, com objetivos, diria, iguais, mas essa equipa do Vizela está a ter um início de jogo mais ofensivo aqui no estado do Fontelo. O Académico de Viseu está a ser uma equipa organizada, cautelosa, antes de marcar, é preciso é não sofrer. Já disse, o Académico até pode perder um jogo nos três que faltam e tem a subida garantida, mas é preciso saber quais jogos. Os dois jogos a seguir a este são contra equipas B do Benfica na próxima jornada e o Sporting B aqui no Fontelo. Portanto, adivinho, três jogos muito difíceis para a equipa do Académico.
4: O Académico aproximava-se agora da baliza adversária, cruzamento efetuado rente ao terreno de jogo para André Clóvis, consiga primeiro António Gomes a conseguir interceptar aquele cruzamento que podia ter sido venenoso para a baliza do Vizela, agora livre, marcado por Luís Godinho para a equipa do Vizela na sua zona defensiva, um jogo também que poderemos esperar muito corpo a corpo entre as duas equipas, jogadores de alto porte físico, principalmente também do que se pode ver do lado do Vizela, apenas dois jogadores assim com um porte físico mais baixo e portanto grandes batalhas poderemos ver no corpo a corpo durante esta partida. Bola já encaminhada por parte do Vizela para a frente, ataque, cabeceia Ruben Pereira, recupera a equipa do Académico, bola colocada nos pés de Álvaro Zamora, tentava interligar-se com Caramani e o Vaz, atenção à equipa do Académico, passa em profundidade de Caramani para João Guilherme, não consegue João Guilherme chegar primeiro, chega assim Godwin, tira do perigo e portanto o Académico vai pressionar alto a tentar de maneira, de alguma maneira, baralhar a equipa do Vizela e assim o faz, e bem, a ganhar a bola e colocar totalmente para trás, para a sua primeira fase de construção, para os pés de Ruben Pereira, coloca mais à direita para António Correia, o luso-francês vai avançando no terreno, passa agora para Robinho, recebe de pé esquerdo com dificuldade, perde a bola a equipa do Académico, novamente o Vizela com a posse desta mesma, coloca no meio na direção do seu ponta de lança Fortune, agora a perder a bola, árbitro, isto não falta alguma, cara a mano, passa em fundo para André Clóvis, combate com o adversário dentro da grande área, agora a sair, face lateral de direita desta mesma, cruzamento efetuado, bem, bate André Clóvis e vai dar ponta para a baliza para a equipa do Académico, o Académico a demonstrar-se mais capaz neste estilo de jogo de contra-ofensiva, de surpreender o adversário e não tanto de pensar mais o jogo com a bola no pé, colocar muitas vezes ou a solicitar a ação de André Clóvis na frente do ataque, ponta para a baliza para a equipa do Vizela, para ser batida então pelo espanhol António Gomes, o guarda-redes da equipa do Vizela, terceira época, e esta época com, bem, o guarda-redes, o terceiro guarda-redes com mais gols sofridos na presente época, o Vizela com, ou aliás este guarda-redes com 31 jogos, 36 gols sofridos, ex-Atlético de Madrid B, onde fez a sua formação e também passou no Almeria. Bola para a equipa do Académico de Viseu, já Ruben Pereira com esta mesma a jogar mais para a esquerda para Gustavo Costa, coloca mais atrás novamente em Ruben Pereira, o defesa central da equipa do Académico vai temporizando, não tem pressão alguma por parte do Vizela, lateraliza na direção de Domingos Grilo que sai da sua própria área, colocar mais para a direita para neste caso é António Correia, novamente para Ruben Pereira, ativa então a circulação a equipa do Académico da direita para a esquerda, da esquerda para a direita no modo pendular que tanto gosta, já há muito tempo que não se via Ruben Pereira com a bola nos pés, vai-se movimentando também Messeguém e Luís Silva de maneira a dar apoio, mas temporiza Ruben Pereira, o Vizela a começar a pressionar mais baixo nesta fase do encontro, António Correia vai avançando agora com um espaço, coloca mais à direita para Robinho, aproxima-se o Académico da linha divisória, mas Robinho vai voltar para trás para Domen Grill, pensa o Académico o jogo, a tentar encontrar algum espaço naquela muralha, muito bem montada por parte da equipa do Vizela, joga para Álvaro Zamora mais na frente, volta a passar a linha divisória em sentido contrário à baliza que quer mirar, à baliza de António Gomes, novamente para a direita para António Correia, coloca mais no meio em Caramane, agora sim o Académico encontra espaço na zona mais central, Caramane a adiantar na direção do Messeguém, corta a equipa do Vizela, o árbitro diz que é na bola, contra a ofensiva da equipa forasteira, tenta Fortune, várias roletas, vários de ambulanço na zona mais central do campo, a não conseguir ser bem sucedido, Robinho recupera, a bola molhada para as mãos de António Gomes, a estar muito atento a esta colocação de bola nas costas com mira a André Clóvis, saiu-se bem António Gomes a colocar ali o direito dentro da grande área, bola já bombeada por parte do Vizela para a frente de ataque, mas sem ninguém para recepcionar, a bola totalmente direta para as mãos de Domen Grill, que coloca novamente a bola a circular por parte da equipa do Académico na sua primeira fase de construção, para a direita para Robinho, o português vai captar agora o Vizela, lá está, como dizia, com uma fase de jogo em que se concentra numa pressão mais média-baixa, apenas Fortune no meio campo contrário, António Correia a receber a bola vai mirando os colegas de equipa a encontrar espaço no meio em João Guilherme, atenção agora com muito espaço para pensar o jogo, já mais para a esquerda aproxima-se o Académico da grande área contrária, Gustavo Costa para o cruzamento muito esticado por parte do jovem jogador da equipa do Académico, a bola a sair encaminhada para ti, o que embate contra Robinho, sai pela linha lateral, lançamento para a equipa do Vizela, vai lançar o jogador que estava a jogar a extremo direito, era tio francês da equipa do Vizela, segunda época neste Vizela, ex-Grenoble, também passagens no Chotoró e no Sochô, equipas francesas. E esta época no Vizela estava a jogar extremo direito, já trocou de lado com o Lacava, o venezuelano agora sim a jogar extremo direito e deu a jogar a extremo esquerdo, opção portanto, do treinador Ronald Molina. Bola nos pés de Domen Grill. Enviar mais para a esquerda para Gustavo Costa. Vai o Académico tendo mais posse de bola nesta fase do encontro. 23 minutos aqui no Estádio Municipal de Fontelo. Avança o Barça Mora, coloca no meio. Gustavo Costa a ultrapassar o adversário. O cruzamento para a defesa! E agarra definitivamente António Gomes, João Guilherme a aparecer novamente com cabeceamento e pé de apoio ao público em Viseu. Já não era a primeira vez que João Guilherme faria um gol de cabeça a impulsionar-se bem nas costas do adversário, e valeu a defesa de António Gomes, João.
1: É uma excelente jogada, uma excelente oportunidade do golo para a equipa do Académico. Tudo bem jogado, desde o cruzamento do lado esquerdo, o cabeceamento nas costas da defensiva do Vizela e a defesa a dois tempos do guarda-redes espanhol da equipa do Vizela. Uma excelente oportunidade para o Académico de Viseu abrir o ativo.
4: A começar a crescer a equipa de Viseu, e João, não sei se estás de acordo comigo, quando deixam o Académico trocar a bola ali na primeira fase de construção sem pressão alta, o Académico coloca muito mais perigo na grande área contrária, consegue pensar mais o jogo, e quando se colocam, por exemplo, o Vizela há bocado a colocar pressão mais alta, não deixava o Académico pensar e recuperava facilmente a bola. Não sei o que estará a ver o treinador Ronald Molina, mas se fosse eu, continuava a pressionar alto, pois o Académico torna-se muito menos capaz do que quando a equipa do Vizela lhes dá espaço para pensar o jogo.
1: É verdade. Eu, aliás, sou um consumidor de jogos nas TVs e já vi este Vizela várias vezes. E devo confessar que é a equipa, para mim, que melhor joga no seu coletivo. É prova evidente que ter apenas dois portugueses nos 19 disponíveis para este jogo não tem influência. O futebol tem uma língua universal e essa equipa do Vizela joga bem, realmente muito bem. Mas o Académico de Viseu tem outros argumentos que a equipa do Vizela não tem. Tem o Álvaro Zamora, tem o João Guilherme, tem o melhor marcador da Liga 2, e isto pode ter influência no resultado final desta partida.
4: Bola para a equipa do Vizela depois de um pontapé de canto, algo perigoso por parte da equipa vizelense. Mirava a baliza de Domen Grill, a sorte é que a bola acaba por sair por cima do travessão, passa ao perigo para a equipa do Académico. Bola nos pés dos vizelenses, novamente falta de Messegan sobre o jogador lateral direito da equipa vizelense. Jojó sofre novamente falta e pedia-se por parte dos adeptos do Vizela cartolina amarela. Neste caso seria para o alemão Messegan, que fez falta ali na zona mais intermédia do campo, ultrapassava a linha divisória com alguma facilidade Jojó, e Messegan viu ali a única oportunidade de parar o lateral direito da equipa do Vizela. Ponta pé livre para ser batido então pela Turma Minhota. Bola para trás para Rissov, vai lateralizar na direção de Luís Rocha, o veterano vai receber agora sem pressão alguma por parte de André Clóvis, vai avançando Luís Rocha, passa a linha divisória, joga mais para a esquerda para Godwin, Godwin a colocar mais para a frente para lá, acaba até só o venezuelano, encontra espaço António Correia, deixa passar a bola, sai-se do Grill para agarrar este passo em profundidade. Trabalhava bem o Vizela sobre o corredor direito, aliás o corredor esquerdo do seu ataque, novamente lá acaba a trocar de lado contigo, muitas vezes a trocarem de lado estes dois extremos e a dificultarem obviamente a ação defensiva da equipa do Académico. Demora a perceber estas trocas efetivas dos dois jogadores. Posse de bola para a turma dos Viriatos, já encaminhada para trás para Domen Grill, vai receber encaminhada para a baliza contrária. Domen Grill a jogar mais para a direita para António Correia, sai a jogar a equipa do Académico novamente com calma, com tranquilidade. Domen Grill a jogar mais para a esquerda para Rubén Pereira, o defesa central vai captar a bola, pensa ao jogo tranquilo a colocar a bola mais para a frente, para a direita na direção de Robinho, vai tentar o cabeceamento e leva-se, não consegue ser bem sucedido. Caldwin a cabecear para Caraman, Caraman joga mais para trás para António Correia, volta ao Académico ter a bola na sua zona mais defensiva. António Correia, o luso-francês, vai lateralizando, driblando de maneira curta para a zona mais central, a pedir apoio, pede colegas a quem colocar a bola, agora sim, colocar mais para a esquerda, para Gustavo Costa, recebe o jovem jogador da equipa do Académico, encostado à linha, pressionado por Dio, a tentar interligar-se com Álvaro Zamora, a não ser bem sucedido, agora sim a equipa do Vizela a recuperar a bola e a bombear rapidamente para a frente, atacante a não ser mais uma vez feliz nesta bola colocada para Fortune e vai recuperar António Correia, o luso-francês novamente a bombear a bola para as costas para Robinho, vai tentar com velocidade chegar lá, não consegue, ponta pé da baliza para a equipa do Vizela numa altura em que podemos novamente carimbar aqui no estádio municipal de Fontelo 28 minutos e 1 centavos e o resultado mantém-se, Académico Viseu 0, Vizela também 0.
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4: Tentava o Vizela mais uma vez mirar a baliza contrária, passa em profundidade com muito perigo, valeu um grande corte do defesa central da equipa do Académico. Neste momento, lançamento para a equipa dos Viriatos, lado esquerdo do seu ataque, bola já encaminhada para Gustavo Costa, que bombeia na direção de João Guilherme, vai recebendo costas para o sentido de progressão, cabeceia para Robinho, o português vai colocar em Caramano, agora sim o Académico abre o livro, Caramano passa em profundidade sem muito, esticado para André Clóvis, diretamente para as mãos de António Gomes, mas novamente o Académico conseguir arranjar espaço ali na zona mais intermédia do campo. Caramano tentava de qualquer maneira enviar a bola para André Clóvis, a não ser bem sucedido, e portanto volta a bola para os pés da equipa minhota, volta a bola para os pés do defesa central Luís Rocha, o número 13, vai novamente bombear para a frente de ataque para Lavaca, atenção, vai captar a bola, vai conseguir manter a bola dentro das quatro linhas, vai fintar Robinho, entra na grande área e corta Luís Silva para ponta pé de canto, para a equipa do Vizela, assinalado por Luís Godinho. Ponta, pé de canto para ser efetuado então pelo Vizela numa altura em que ultrapassamos os 30 minutos da partida. Ponta, pé de canto que pode ser crucial, obviamente, para a equipa do Vizela, que tem armas, e perdoem-me a expressão, enormes para tirar partido destes lances de bola parada. Há bocado passou o perigo por cima do travessão de Domen Grill, agora com oportunidade mais uma para criar perigo para a baliza da equipa dos Viriatos. É o espanhol Moclis para bater, a enviar a bola para dentro da grande área, Robinho a deixar a bola passar, vai esta mesma sair pela linha final, ponta, pé de baliza para a equipa do Académico de Viseu, para ser batido então por Domen Grill, bate já rapidamente na direção de João Guilherme, que não se encontra pressionado pelo adversário, mas a bola a bater no chão, a ganhar velocidade, ainda existe João Guilherme, pressão de Godwin a cair no chão, recupera a bola e o árbitro vai marcar a falta, diz João Guilherme sobre Godwin e deixa o lance seguir Álvaro Zamora, depois a puxar Godwin para trás e vai receber cartão amarelo o jogador da equipa do Académico, número 32 dos Viriatos, a receber amarelo
1: e bem mostrado, Pedro, o que o João Guilherme pede o contacto, o jogador número 20, Godwin, ganha posição na frente de João Guilherme e depois o jogador viziense agarra, usa o travão na mão e comete a falta. Boa decisão do árbitro Luís Godinho.
4: Numa altura em que Godwin encontra-se no chão, ainda a ser assistido pela equipa médica, aos 32 minutos e uns centavos, e João diria numa fase do encontro em que as duas equipas tentam responder uma à outra, muito equilibrado o jogo até agora.
1: É verdade, é um bom jogo, interessante jogo, não se podia esperar outra coisa entre duas equipas candidatas à subida ao escalão maior do futebol português, e estamos a assistir realmente a um excelente jogo no estádio do Fontelo. É o Académico de Viseu, duas equipas com um futebol, o modelo de futebol diferente, o Vizela, o futebol mais elaborado, mais fabricado, mais corte e costura, e o Académico de Viseu mais vertical, à procura do golo que lhe dê tranquilidade neste jogo importante.
6: 33 minutos, aliás 34 minutos da partida, bola livre batida por parte da equipa do Vizela diretamente para a zona defensiva do Académico, agora sim a recuperar novamente a equipa minhota, Caramano na pressão, lá vai, lá acaba de ser pressionado por Luís Silva, que recupera o capitão, a tentar agora desembrulhar-se numa situação mais complicada, a pressão de três jogadores do Vizela, a bola em bater nos pés de Morcel e a passar à linha lateral, lançamento para a equipa do Académico de Viseu, lançamento para ser efetuado então por Robinho na sua zona defensiva de lado direito, lançamento efetuado para o lado contrário para Ruben Pereira, recebe o defesa central da equipa do Académico, encaminhar mais para a esquerda, para Gustavo Costa, adianta na direção de Álvaro Zamora, agora a temporizar, procura o passo em profundidade novamente para André Clóvis, recupera a equipa do Vizela depois deste passo de Álvaro Zamora, o passo a não ser nas melhores condições, tentava a tribela, recupera a equipa da minhota, novamente a jogar para trás, para Godin, recupera João Guilherme, mas o passo, ou neste caso a interseção a não ser das melhores condições, recupera a equipa minhota por intermédio de Godin, a bola vai sair depois de corte de João Guilherme, lançamento para o nigeriano lateral esquerdo da equipa do Vizela, lançamento já efetuado por Godwin para a zona mais intermédia do campo, na direção do Espanhol, atenção agora ao passo arriscado, tira de qualquer maneira Ristov, a bola mantém-se na posse da equipa do Vizela, não, falha ali a recepção, o número 11 Tio, a bola vai sair pela linha lateral, mais um lançamento para a equipa do Académico em zona defensiva, Ruben Pereira a adiantar de maneira curta para Messegan e agora a ir driblando para o lado contrário, Messegan tranquilamente, pressão novamente baixa por parte da equipa do Vizela, mau passe de António Correia, a não ser pressionado por ninguém, um passe realmente muito mal por parte do defesa central da equipa do Académico, a ser então pela linha lateral, mais um lançamento para Godwin, lança o nigeriano na direção de Fortune, o ponta de lança vai tentar combinar com colegas atrás, joga mais para trás, para a primeira fase de construção na direção de Luís Rocha, encaminha a bola para António Gomes, aliás o guarda-redes da equipa do Vizela, coloca mais à direita para Ristova, novamente para a esquerda, para Luís Rocha, tenta o Vizela sair com qualidade da sua primeira fase de construção, da sua primeira linha, novamente a bola nos pés de Ristova, número 55 vai avançando, pressão média-baixa por parte da equipa do Académico, a deixar o Vizela ir trocando a bola ali na sua zona mais defensiva. Bola nos pés de António Gomes, o guarda-redes da equipa do Vizela, também muito interventivo nesta saída de jogo por parte da equipa minhota. Bola para Jojó, a voltar mais para trás, vai trocando a bola calmamente o Vizela. Vizela este que podemos, tal como dissemos no início da emissão, podemos garantir que são jogos extraordinários que o Vizela vai ter no final desta temporada. Já jogou com o Sporting B, agora a jogar com o segundo classificado da Liga Portugal 2 e os últimos dois jogos vão ser também com o terceiro e o quarto classificado, vai jogar o próximo jogo contra a União de Leiria e o último jogo a ser contra o Torriense, e portanto jogos para o Vizela muito importantes, pois também são contra os adversários diretos e podem ganhar aqui pontos, enquanto noutro caso o Académico estará à espera dos resultados que daí vêm. O Vizela está, diria, dependente de si para garantir um lugar no play-off de subida, pelo menos. Claro que não é bem assim, matematicamente não está só dependente de si, mas com três jogos contra os principais candidatos poderá tirar, obviamente, partido destes jogos algo complicados. Bola novamente para o Vizela, a trocar ali na zona mais intermédia. Falta de João Guilherme sobre Moá Moklis. O espanhol a sofrer falta livre para a equipa de Vizela, já batido rapidamente para a esquerda para Godwin. Vai receber o nigeriano. Novamente a colocar gelo na partida, à espera de colegas de quem colocar a bola, pressão de André Clóvis, coloca mais atrás. Em Luís Rocha, o número 13 vai bombear na direção de Jojó, a tentar passar pelas costas de Gustavo Costa. Vai receber na face lateral direita da grande área. Tenta a fita sobre o adversário, passa para dentro da grande área. Tenta o cruzamento, muita confusão. Ainda a bola, sai Stoneman Grill para agarrar. E finalizar um lance que parecia muito confuso, mas ao mesmo tempo muito perigoso. Para a baliza do Académico, agarra Domingril, passa ao perigo.
4: para a equipa do Académico. Sai a jogar por intermédio de António Correia, a bombear a bola diretamente para André Clóvis. Tenta combater novamente com o adversário. Agarra André Clóvis. Luís Rocha pede falta. No estádio municipal de Fontelo, Luís Godinho diz que não há nada, prossegue o jogo. E João, quando tiveres uma melhor imagem, obviamente vais dar a tua opinião. Neste momento prossegue o jogo. Para bola para a equipa do Vizela, para Tio. Tio vai avançando no terreno, francês a colocar passe em profundidade, corta Ruben Pereira com muita qualidade a executar aquele corte que podia ter sido, numa bola que podia ter sido muito perigosa para a baliza do Académico. 38 minutos e meio, vai tocando a bola a equipa dos vizienses. Ruben Pereira mais para o meio para Luís Silva. O Académico agora a tranquilizar a partida, tal como diz, os braços de Luís Silva, o capitão, vai colocando os braços pedindo calma à sua equipa. Vai bombear na direção de Robinho, aparece nas costas de Robinho, atenção Robinho, dá a primeira para João Guilherme, dentro da área. Mandou por cima! Por cima da baliza, que belo toque de Robinho a isolar João Guilherme, que rematou por cima da baliza de António Gomes. Que enorme oportunidade para a equipa do Académico. Passa o perigo para o Vizela, João.
1: É verdade. Deixa-me apenas analisar à minha maneira aquilo que vi do lance do André Clóvis. O avançado brasileiro do Académico é arregado liminarmente por defesa do Vizela em zona frontal à baliza. O Luís Godinho deixou seguir o lance, não parou o jogo, não puniu o jogador do Vizela porque considerou não ser uma jogada do golo iminente. Daí o árbitro lencejano deixa seguir o jogo.
4: Lembra para a equipa do Académico de Viseu, depois de falta de tio sobre Messi Ganso, bem pareceu, queixou-se imenso o jogador da equipa do Académico e sai amarelo então para o extremo direito da equipa do Vizela, o número 11, vai pedir desculpa, não era com Messi Ganso, era assim com Gustavo Costa, pelo menos é o jogador que vai cumprimentando ali na linha lateral esquerda, claro, falando do ataque da equipa do Académico. Livre já batido por parte da equipa dos Viriatos, António Correia com a bola, novamente com calma vai analisando o jogo ali na zona mais avançado no terreno, coloca em Messega, tentava o passe de primeira para João Guilherme, a ser interceptado por Morchel, um jogador realmente de grande qualidade, vai tentando findar o adversário, ali com a finta de corpo, ainda Morchel, Messega atrás dele, pressionado bastante o jogador dominicano, coloca agora sim em António Gomes, que vai bombear a bola para a zona mais avançada no terreno. O Vizela ainda com a bola para Lacava, o venezuelano joga mais para trás para Goblin, o nigeriano agora pressionado por Robinho, vai com muita vontade Robinho, tentando tirar a bola e vamos ver o que marca o árbitro da partida. É assim livre para o Vizela na pressão de Robinho sobre Godwin, se vai queixando imenso com o jogador adversário. Livre então para o Vizela em cima da linha divisória, lado esquerdo do seu ataque, para ser batido por Alexander Bosdic, o médio-campista que diria ainda não foi muito visto na partida. Vamos ver o que faz nestes últimos 4 minutos até aos 45, mais compensação se for de entendimento do árbitro. Um jogo que não tem tido assim grandes paragens. Podemos assinalar a assistência médica a Godwin aos cerca de 30 minutos da partida, mas nada mais a assinalar assim de grande porte. Gustavo Costa com a bola, coloca mais no meio em cara a mano, agora sim espaço para o mágico pensar, bombear para a frente para João Guilherme, pressão de Godwin, um ligeiro empurrão a tirar João Guilherme do caminho, sem falta. Nigeriano vai tentando fintar, agora João Guilherme e André Clóvis a pressionar alto, consegue trabalhar e encontrar um jogador no meio. Aí está Godwin a tentar um túnel sobre o Messi, não ser bem sucedido, mas a bola ainda sobra para o Vizela. Novamente a bola nos pés de Godwin, ainda na sua zona mais defensiva, lado esquerdo, coloca mais atrás em Bosnitz, avança o jogador médio-campista da equipa do Vizela, a adiantar na direção de Marshall, novamente a tentar a finta sobre o adversário, recupera Carman. Agora a equipa do Académico com a bola, Luís Silva a dar mal para os seus colegas de equipa, a recuperar, a fazer de bem a falta, não diz o árbitro, para a equipa do Académico. Álvaro Zamora com a bola, puxar para o pé direito, pressão do adversário, vai chutar para fora. Álvaro Zamora tentava mirar a baliza adversária, a bola sair uns metrinhos ao lado da gaiola de António Gomes, diria uns 2 ou 3 metros, tentava mirar de fora da área. Álvaro Zamora, a baliza adversária, passa mais uma vez um lance de perigo para o Académico, quando estamos muito perto de atingir o final desta primeira parte. João, que poderia ter feito melhor Álvaro Zamora daquele lance?
1: Enfim, o Álvaro Zamora nessa jogada tinha pouco tempo para pensar. Saiu do adversário, saiu do outro, e depois a zona frontal optou por um mata à baliza e não saiu muito longe da baliza do guarda-redes espanhol do Vizela.
6: Atenção ao Académico, Caramand dentro da grande área, agora vai sair à procura de opções, a tentar a finta, vai circulando, parecia uma rotunda, mas Caramand não consegue fazer o melhor, ganha o Vizela, normalmente o melhor, muita confusão entre vários jogadores, mas o jogador do Vizela a manter-se com a bola, lá cava, joga para a esquerda, para Bosnić, pressão do Académico alta, obriga Bosnić a bater a bola, vai sair para a linha lateral para muito apreço dos adeptos da equipa do Académico. Aproxima-se o final da primeira parte, bola já lançada para Domen Grill, encaminhar para a frente para António Correia, interliga-se com o Luís Silva em cima da linha divisória, descendo para o lado direito, vai avançar, vai adiantar para Caramand, agora passa de primeira para João Guilherme, tenta o Académico aproximar-se da grande área, aí está Álvaro Zamora, cruzamento para Gustavo Costa, para a tira, a sobra para Messi e ganha. Tentou o Académico aproximar-se da grande área e corta o Vizela. Agora lançar a contra ofensiva, lá vai Tio, o árbitro dá a lei da vantagem, avança Tio com a bola, o francês vai avançando, ui, muita falta por parte do Luís Silva. Bola parada totalmente por intermédio de falta por Luís Silva, amarelo, sai para o capitão, via que a única maneira era puxar o adversário e sai mais um amarelo quando estão dois jogadores no chão. Na grande área do Vizela é nomeadamente o número 55, Ristov, e do lado do Académico apresenta-se e mesmo o Messega.
1: Bem mostrado o cartão amarelo, o Luís Silva.
6: É parar um ataque iminente e a Tio endiabrado em frente e, portanto, podia ter surgido um lance de muito perigo, mais um amarelo mostrado, mas diria que até agora os amarelos têm sido nestas paragens repentinas de contra-ataques e, portanto, até agora os jogadores a aproveitarem bem, diria, essa lei antiga. E, portanto, se não conseguirem parar o jogador rapidamente, obviamente optar por levar esse amarelo, embora saibamos que Luís Silva é um jogador muito de corpo a corpo e ter amarelo numa primeira parte não é nada bom, diria, para o médio campista da equipa do Académico, numa altura em que estamos à espera, obviamente.
1: Essa falta de Luís Silva é uma falta...

0: Muito bem.
1: 2 minutos mostrados pelo árbitro, pelo quarto árbitro, para o final desta primeira parte. Ainda vão sendo assistidos os dois jogadores dentro da grande área do Vizela. Vai sair livre já no meio-campo atacante dos vizelenses, depois da tal falta que viemos a comentar de Luís Silva. Deu amarelo para o capitão da equipa do Académico de Viseu. Neste momento aguardamos então que os dois jogadores vão saindo das quatro linhas depois desta assistência médica. Diz Luís Godinho a Ristov que terá de sair das quatro linhas depois de ser assistido e também a levar com algum apreço, diria, dos adeptos do Académico, para sair das quatro linhas livre para a equipa do Vizela. Aproxima-se então Luís Godinho para assinalar o local exato do lance de bola parada. Vai ser colocado apenas um jogador na barreira do Académico. Penso que é mesmo Álvaro Zamora, que se vai colocar ali em carreira de tiro para ser, vamos dizer, o boneco neste lance de bola parada. Aproxima-se também o número 5, Moclis, para bater, e também Lacava, o número 36 da equipa do Vizela, preparados para enviar. Moclis de pé direito, Lacava de pé esquerdo. É Lacava que levanta o braço, lance que pode ser decisivo nesta primeira parte. Lacava para bater, pé esquerdo, levantou para dentro da grande área. Sestoman Grill a deixar passar para ponta, pé de baliza para a equipa do Académico. Vão ser a partir de agora, obviamente, contados esses 2 minutos, digo eu, de compensação. Ponta, pé de baliza para Doman Grill bater. Aproximamos-nos a passos largos do final desta primeira parte. Lance para Doman Grill colocar nas armas mais ofensivas. Aparece João Guilherme mais esticado aqui do lado esquerdo, lado direito, aliás, do ataque do Académico. Aí está Doman Grill a enviar a bola para a cabeça de João Guilherme. Cabeceamento a tentar encaminhar para Álvaro Zamora. A bola passa para Jojó. Jojó dá novamente para o guarda-redes, que é obrigado a bombear de qualquer maneira para lá da linha lateral. Lançamento para Gustavo Costa em cima da linha divisória. Já lançamento efetuado na direção de Álvaro Zamora. Combate de costas para o seguinte progressão. A dar de calcanhar para Gustavo Costa. Prepara-se para o cruzamento. Efetuado, corta a equipa do Vizela. Novamente, o Académico insiste numa nova vaga. Caramano no cabeceamento, bolas sucessivas, cabeceamentos sucessivos, muita confusão na zona intermédia. Cai no chão o jogador do Vizela, perde falta. E Luís Godinho Silva, livre para a equipa do Vizela. Os jogadores do Académico a aproximarem-se do árbitro principal, a dizerem que não houve nada sobre o ponta de lança forte que cai no chão e a queixar-se ali da zona da mão esquerda, a dizer que foi de alguma maneira pisado. Portanto, vai sair livre para a equipa do Vizela. Aproximamos-nos, obviamente, do apito final da primeira parte. Em princípio, será o último lance desta primeira parte. Luís Godinho, preparado para dar como terminada esta primeira etapa do jogo. Aí está, e leva o apito à boca Luís Godinho, que termina a primeira parte no Estádio Municipal. Faltam 47 minutos se passaram aqui no estádio em Viseu. O resultado indica Académico de Viseu 0, Vizela também 0.
2: E já vamos então para o comentário a estes primeiros 45 minutos. Vamos só saber quem é que nos apoia no desporto.
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3: E agora sim, vamos então para o comentário destes primeiros 45 minutos. João Cruz, comentário destes primeiros 45 minutos. Como é que estás a ver a equipa do Académico nesta partida? João Cruz.
4: Muito bem, estava à espera que o Pedro entrasse. Este primeiro tempo foi um primeiro tempo muito interessante. Duas equipas a querem ganhar o jogo, mas pouco ou nada ofensivas. Eu diria até que foram 47 minutos do primeiro tempo um jogo sem balizas. Quer Damon Gil, do Académico de Viseu, guarda-redes, quer o espanhol guarda-redes da equipa do Vizela, também não tiveram grande trabalho para a frente. Foi o jogo de caça o gato e o rato, a equipa do Vizela tentar jogar com cautela toda. O Académico Viseu parece-me acusar a responsabilidade do jogo frente ao Vizela. A responsabilidade o Académico tem, porque faltam agora 2 jogos e meio, e o Académico Viseu tem dois jogos finais também que se pode considerar de grande risco, ou seja, a deslocação no próximo fim de semana ao Benfica B e depois recebe no Fontelo a equipa do Sporting B. E sabemos quão difícil são as equipas B. E, portanto, o Académico de Viseu está aqui a fazer um jogo cauteloso. É uma equipa que procura ter a bola, cortar os movimentos ofensivos à equipa do Vizela, também impedir ou invadir, se quiserem, o espaço aos jogadores da equipa do Vizela. Esta equipa do Vizela, que eu já disse, parece mais uma multinacional. Apenas um jogador português está no 11 inicial e também no banco os 8 que estão, apenas também e só um português. Mas a linguagem do futebol é uma linguagem universal, e quando isso acontece, vê-se aqui as duas equipas, jogadores de muita qualidade, quer no Vizela, quer na equipa do Académico de Viseu. Eu espero uma segunda parte, esperamos todos, uma segunda parte mais interessante, e sobretudo, com certeza que isso vai acontecer, as duas equipas vão procurar chegar ao golo, mais a equipa do Vizela, porque um empate que seja, a equipa minhota pode comprometer todas as suas aspirações, quer à subida direta, quer até também aos jogos do play-off. Portanto, eu diria que o Académico de Viseu tem aqui um jogo complicado, como já se antevia, mas tem argumentos suficientes para vencer ao levar de vencida esta equipa do Vizela. Mas vai ser uma segunda parte muito difícil para a equipa do Académico Viseu chegar à vitória. É o jogo que esperamos com grande expectativa, uma vez que é um jogo decisivo quando estamos a 3 jornadas, agora a 2:30 do final da competição.
3: Pois é, o comentário do João Cruz e Pedro Pereira também, o teu comentário também, os primeiros 45 minutos.
5: Bom, apenas para complementar, obviamente, esses comentários do João, um jogo marcado pelo equilíbrio autêntico, o Vizela a iniciar, diria, os primeiros minutos com um ligeiro sinal mais, com mais táticas ofensivas do que propriamente o Académico. O Académico tentava procurar a baliza contrária por intermédio de contra-ofensiva, o Vizela com mais posse de bola, com mais tricotar na zona intermédia do campo, a resultar, lá está, numa fase inicial que esteve por cima. No resto da primeira parte não tão assim, o Académico conseguir equilibrar a partida, alguns lances de perigo, nomeadamente João Guilherme num cabeceamento em que podia ter colocado a bola dentro da baliza, mas valeu a grande defesa de António Gomes. Algumas jogadas de grande análise, vamos assim dizer, ou mereceria uma grande análise pela nossa parte, pois o Académico conseguiu desembrulhar muitas vezes das situações mais complicadas e transformar em lances de perigo ao longo desta primeira parte. Mas se analisarmos tudo ao pormenor, diria equilíbrio é a palavra que marca esta primeira parte, definitivamente, numa altura em que vão entrando alguns suplentes da equipa do Académico de Viseu. Acredito cerca de, ou dentro de cerca de 3, 4 minutos, teremos essa segunda parte em andamento, uma segunda parte que obviamente esperamos, lá está, mais dessa palavra, equilíbrio, e penso que, João, e se me permites também apostar ou arriscar, este jogo será decidido num lance de bola parada ou num lance, assim, digamos, raro, porque está realmente caracterizado por ser muito difícil chegar à baliza adversária e criar perigo. Portanto, uma segunda parte que espero muito equilibrada e de pouco perigo, poucas bolas nas balizas, mas vamos ver, obviamente, o que trazem os dois treinadores depois desta pausa no intervalo.
4: Eu acho que os dois treinadores vão trazer pouco, apenas o jogo, como disseste, e bem, vai ser resolvido por pormenores, ou por maiores, se quiserem. E porquê é que eu digo isto? O Académico de Viseu tem jogadores capazes de resolver ofensivamente aquilo que o Vizela já demonstrou e que não tem. O Académico de Viseu tem jogadores com característica individual ofensiva, por exemplo, João Guilherme, e também Álvaro Zamora, e não falando sequer do melhor goleador da Liga 2, que é o André Clóvis. Portanto, eu apostaria, ou aposto mais no Académico de Viseu tentar chegar ao golo e vencer esta partida, a equipa do Vizela. A equipa do Vizela demonstra um grande coletivo, é uma boa equipa, confesso que é das equipas que eu gosto de ver na Liga 2, mas a verdade é que parece ter dificuldades ofensivas ou fragilidades ofensivas na sua equipa. Repara, teve algum domínio na primeira parte, mas o Damon Grill ainda foi chamado a intervir uma única vez.
5: Muito bem, a equipa do Académico vai entrando em campo. Falta a equipa do Vizela. Arthur diria irmos 2 ou 3 minutos a estúdios e assim acompanharemos a partir, lá está, dessa ida aos estúdios, a entrada do Vizela. Depois sim, para iniciarmos essa segunda parte.
3: É isso mesmo. Então vamos então agora saber quem é que nos apanha 2 minutos e já voltamos ao Fontelo para ficar em definitivo.
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3: E agora, para ficarmos em definitivo no Fontelo, ao encontro do Pedro Pereira.
5: Muito bem, a equipa do Vizela já dentro das 4 linhas, tudo a postos para iniciar esta segunda parte. Luís Godinho confirma-se que está tudo em condições para reiniciar a partida ou iniciar esta etapa complementar. Vai falando ali com os jogadores, já se encontram todos dentro das 4 linhas, nenhuma alteração, tanto para o lado do Académico, tanto para o lado do Vizela. Vamos a isso, vamos à segunda parte. Aí está Luís Godinho, apita então para o reinício desta partida, para a etapa complementar, segunda parte deste Académico de Viseu Vizela, a contar então para a jornada 32 da Liga Portugal 2000 Super. Bola já enviada para a frente por parte do Académico. André Clóvis, cabeceamento na direção de Álvares Amora, protege a bola, procura colega colocar, rematou para fora. Pedia-se falta, diz Álvares Amora, a ser puxado ali na zona da camisola, a dificultar esta ação, mas consegue ganhar o primeiro ponto a pé de canto desta segunda parte. Vamos ouvir o número oficial:
7: 5.850.
5: 5.850 no Estádio Municipal do Fontelo, a não bater o recorde de assistências desta época, que rondou os 6.300. E, portanto, não deixa de ser uma ótima casa aqui no Estádio Municipal do Fontelo. O canto para ser batido por Gustavo Costa, lado esquerdo do seu ataque. Já enviar a bola para dentro da grande área. Está a cabeceamento de Costa Vizela. Ainda a sobrar para Messi, fora da área. Rematou para as mãos do guarda-redes António Gomes, o guarda-redes do Vizela, a agarrar com toda a tranquilidade aquela bola que ia ressaltando muitas vezes no relevado, a dificultar de alguma maneira a defesa de António Gomes. Vai arrancando o Vizela depois deste lance de perigo do Académico, passa em profundidade já para a Fortuna, dentro da grande área, vai para o cruzamento, espécie de remate para fora. Um tocado lá, resposta, parada, resposta por parte do Vizela, passou o calafrio e rapidamente colocou a bola na sua zona mais ofensiva para Fortuna, ponta de lança em espécie de cruzamento, coloca a bola por cima da travessão de Doman Grill, ponta para a baliza para a equipa do Académico, num reinício de partida muito ativo por ambas as equipas. Ponta para a baliza para Doman Grill. O Sloveno vai pedindo que os colegas de equipa vão avançando no terreno. Descaia para o lado esquerdo, aí está o Sloveno, bombeia, a bola vai sobrevoar o Estádio Municipal de Fontelo na direção de Caramante, tenta o cabeceamento, a sobrar ainda para os jogadores de Vizela, vai tirar a Bosnich, novamente na direção de António Correia, cabeceia para a frente, para Messegã, muita confusão, a bola nos pés de Morges, ele vai dar falta. O árbitro da partida, falta de Fortuna sobre António Correia na disputa de bola aérea. Cai António Correia no chão, agora a ser assistido por Fortune, vai-se levantando aos poucos, vai vendo se está tudo bem com aquela perna esquerda. António Correia livre para a equipa do Académico, 2 ou 3 metros da linha divisória, zona central, para ser batido então por Luís Silva, já batido pelo capitão para António Correia, tenta descobrir no meio o Messegã, a receber de costas para o subir de progressão, coloca mais à direita para João Guilherme, vai colocando mais para trás João Guilherme, agora com um espaço para Robinho, Robinho liberta para o meio, para Luís Silva, a mirar o lado contrário, tenta vascular da direita para a esquerda, recebe de peito Álvaro Zamora, dado primeiro para Gustavo Costa, bem trabalhado por parte do Académico. Álvaro Zamora tenta a finta sobre o adversário, a encarar Tio, a pressão de Tio a resultar num passe para a esquerda para Gustavo Costa, novamente para o meio, para Álvaro Zamora, vem driblando para a zona mais central, coloca mais atrás António Correia, o Académico totalmente bombeado para o meio campo atacante, agora a ultrapassar a linha divisória em sentido contrário, para Ruben Pereira, novamente para a direita, para António Correia, deixa a equipa do Vizela, o Académico toca a bola na sua zona mais defensiva, António Correia vai avançando tranquilamente no terreno, passa para a direita para Robinho, em cima da linha lateral, passa primeiro para Álvaro Zamora, João Guilherme dentro da grande área, pode ser o cruzamento, corta a equipa do Vizela a possuir bola, Godwin a colocar mais no meio, Morsel tenta agora o Vizela lançar a contra-ofensiva, joga para Forte, pressionado por Messegan, muito bem o trabalho defensivo de Messegan, não deixar o ponta de lança avançar no terreno, recupera o Académico, é Messegan a colocar mais na frente, é Álvaro Zamora, vai avançando para a zona mais central, mal o trabalho de Álvaro Zamora, recupera o Vizela a tentar lançar a contra-ofensiva, insistiu com o jogador número 5, Mark Lins, a jogar mais para a direita, aí está Tio, puxa para o pé esquerdo, remata, corta de Gustavo Costa, mais uma contra-ofensiva, bem, o jogo está elétrico, Caraman na zona mais central, pressionado por dois, já para o Luís Silva, o passo em profundidade, não acreditou Álvaro Zamora, vai acreditar André Clóvis, saiu-se o guarda-redes do Vizela, enviar a bola para o lado da linha lateral, lançamento para o Académico, mas vem uma fase dos primeiros 4 minutos da partida eletrizante, uma parada e resposta de ambas as equipas interessantíssima, algumas palavras foram ditas certamente pelos treinadores do Vizela e também do Académico, pois o jogo está mais dinâmico, o jogo está mais fluido, António Correia com a bola em meio campo contrário, o Académico a possuir agora o meio campo do Vizela com todas as armas possíveis, Luís Silva adianta na direção de Caraman, vai servindo de apoio, encontrar no meio mais uma vez Álvaro Zamora, adianta, coloca novamente Caraman mais atrás, tentava a combinação com Gustavo Costa, a bola a sair pela linha lateral, lançamento para o Vizela, João, um reinício da partida muito dinâmico. De momento sem o João, lançamento para a equipa do Vizela, para Jojó, lançamento para ser efetuado do lado direito do seu ataque, o lateral direito da equipa do Vizela, preparado para executar.
4: Agora parece que estou a chegar.
5: Força João, força.
4: Estava eu a dizer que esperava-se isso mesmo, uma segunda parte mais dinâmica, mais movimentada, com duas equipas à procura definitivamente do golo. Porque este resultado, se for o resultado final, o empate, pode não servir às duas equipas. Portanto, vamos ter aqui uma segunda parte entusiasmante, as duas equipas à procura do golo.
5: Bem, bastantes lances de contra-ofensiva, tentava agora o Académico lançar mais um, Robinho a não ser bem sucedido no passe, cai no chão, o árbitro disse que foi lance limpo e depois tinha marcar falta contra a equipa dos Viriados em zona central, livre para a equipa do Vizela, agora no momento mais calmo, depois daquele reinício realmente eletrizante por ambas as equipas, vamos ver quanto tempo é que conseguem manter esta dinâmica no jogo, bola já enviada para a esquerda na direção de Moclis, joga para, ainda mais para a esquerda, para Godwin, tenta a finta sobre João Guilherme, muita batalha entre Moclis e João Guilherme, joga mais para a direita, para Bosnitz, mira a grande área, aí está Bosnitz, vai tentar a finta sobre Messegan, a tentar picar para dentro da área, corta a equipa do Académico Luís Silva, a dar para Caraman, o cabeceamento a surgir mal e vai o Vizela de recuperar a posse de bola, cai Godwin, queixa-se de uma possível falta, atenção ao Vizela, lá acaba dentro da grande área, cruzamento para Morsel, corta a equipa do Académico, bem, que corte providencial de Messegan, podia ter sido Morsel a efetuar o remate, sai pela linha final, ponta para canto para a equipa do Vizela, quando os adeptos da equipa forasteira se animam depois deste lance perigoso, aproxima-se Lacava para bater o ponto a pé de canto, lado esquerdo do seu ataque, 52 minutos, bem, 7 minutos mais emocionantes do que a primeira parte. Aí está Lacava, tenta a fita sobre Álvaro Zamora, tenta passar pelo adversário, vai bailando, cruzamento, embate, novamente no número 32, mais um canto para a equipa do Vizela, que tenta marcar estes cantos de maneira curta, agora Álvaro Zamora a colocar-se ali numa situação de pressão para este possível canto curto. Desta vez não é Lacava que vai bater, é sim o espanhol Moclis. a preparar para bater a bola para dentro da grande área. Está Moclis, vai levantar o braço, cruzamento efetuado, cabeceamento, corta a equipa do Académico, ainda sobra para o último homem, Godwin, a tentar montar então mais uma vez uma vaga contra a equipa do Académico, mas a paralhar-se ali no processo de recepção e a ser obrigado a jogar para trás para António Gomes. Vai chamando os seus colegas de equipa para recomeçar então um processo ofensivo, de começar a desenhar ou a ir circulando a bola na primeira fase de construção, enviada para a frente, para Ristov, vai repondo as posições da equipa do Vizela, colocar mais para a esquerda, para Luís Rocha, encaminhar ainda mais para a esquerda para Moclis, tenta o espanhol interligar-se com colegas na frente, coloca em Lacava, assim que é, colocar ainda mais para trás, tenta o Vizela controlar a posse de bola, e bombear na frente, Rúben Pereira no corte, consecutivo agora para o Vizela, muitos cabeceamentos, a bola a parar aos pés de Bosnić, controla a bola, mau passe, recupera o Álvaro Zamora, atenção Álvaro Zamora, até vai tentar a segunda finta, passa, não passa pelo segundo e vai sair bola de qualquer maneira enviada para a linha lateral, lançamento para o Académico de Viseu, lançamento para Gustavo Costa, tentava Álvaro Zamora ir individualizando ali na zona central, passa por um, não passou pelo segundo, corta de qualquer maneira o Vizela e portanto vai sair lançamento para Gustavo Costa na zona defensiva, descendo para o lado esquerdo, o jovem jogador da equipa do Académico à procura de opções para sair ali da zona de pressão, está Gustavo Costa, lançamento para Álvaro Zamora, combate no ar com o Jojó, a bola ainda passa para André Clóvis, cai no chão, o árbitro diz que é lance limpo, prossegue o Vizela a bombear para a frente, vai sair mais uma vez pela linha lateral, mais um lançamento para Gustavo Costa, mais ou menos da mesma zona, lado esquerdo da sua zona defensiva. E agora cai no chão o jogador do Vizela, é nomeadamente o defesa central Luís Rocha, o veterano de 39 anos, vai-se queixando ali da perna direita e vai entrar a equipa médica numa altura em que podemos carimbar no Estádio Municipal do Fontelo, a encaminhar-nos lentamente para os 55 minutos. E o resultado mantém-se, Académico de Viseu 0, Vizela também 0.
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5: Substituição por parte do Vizela no início desta segunda parte, vai entrar o número 37 Sampaio e a saída, bem, vou tentar identificar rapidamente quem foi o jogador que acaba por sair, é Rocha, número 13 da equipa do Vizela, acredito uma troca direta por parte da equipa do Vizela, não ser necessário mudar sistemicamente a equipa, vamos ver o que pode fazer então este jogador na entrada desta segunda parte, nesta altura livre, assinalado para a equipa do Académico, André Clóvis a sofrer falta, apita Luís Godinho e vai sair então livre, bombeado para dentro da grande área, em que o Académico, diria, realiza de forma exímia, normalmente. Vamos ver então o que poderá dar este lance de bola parada, quando é mais uma vez chamada uma equipa médica, desta vez do lado contrário, André Clóvis a necessitar de assistência. João, o Académico demonstra-se também muito perigoso nestas bolas paradas, ao longo da época assim foi e, portanto, uma grande oportunidade para a equipa de Viseu.
4: É verdade, o Académico de Viseu teve uma primeira volta marcou alguns golos de bola parada, alguns com alguma felicidade, mas também jogadas que são trabalhadas, e isso, a bola parada hoje no futebol tem a importância que tem, e daí que o Académico ou o Israel ou qualquer outra equipa tenha que aproveitar essas situações de jogo.
5: Pontapé livre para a equipa do Grêmio, que aproxima-se Caraman de pé direito e também Gustavo Costa. Para realizarem este lance de bola parada, André Clóvis fora das quatro linhas, saiu há bocado Luís Rocha devido à lesão, entre o José Sampaio para a defesa da equipa do Vizela. Pode estar frio, pode haver alguma coincidência ali dentro da grande área. Está Gustavo Costa a levantar para o cabeceamento, corta a equipa do Vizela, ainda sobra para mais uma vaga por parte da equipa do Grêmio, começa a ganhar, joga mais para a direita para António Correia, defesa central quase a servir de lateral, joga mais para trás para Robinho, pensa melhor o jogo a equipa do Académico antes de enviar a bola, mas faz assim Robinho para dentro da grande área, cruzamento efetuado, Álvaro Zamora no cabeceamento, corta o Vizela de qualquer maneira para lá da linha lateral, lançamento para a equipa do Académico, tentava Álvaro Zamora através de cabeceamento servir alguém, não apareceu nenhum colega de equipa, nenhum interveniente dentro da grande área, tira o Vizela de qualquer maneira, lançamento para ser efetuado para Álvaro Zamora, lançamento que vai sair longo, dá ali alguns passos atrás Álvaro Zamora para enviar a bola para dentro da grande área. Aí está Álvaro Zamora, pede apoio dos seus colegas de equipa, já a enviar a bola para dentro da grande área, vão-se levar as armas, o cabeceamento não surge, surge sim o guarda-redes da equipa do Vizela, Gomes a agarrar sem problema algum, esta bola saiu de mão para a mão, Gomes a agarrar sem qualquer problema, sai já a jogar pelo lado esquerdo para, neste caso, era Sampaio, a dar mais para a frente para Lacava, vai recuperar Robinho, muito interventivo na partida, Robinho, joga para o meio para Caraman, tem agora o espaço, o básico turco joga para a frente para Álvaro Zamora, a tentar libertar, agora vai na finta, pressionado pelo adversário, a finta de corpo a resultar, a libertar para André Clóvis, combinação com Álvaro Zamora, o remate para as mãos, ainda a sobrar, Caraman fora da grande área, vai puxar para o pé direito, cruzamento, embate, a sobrar para André Clóvis para o remate, embate mais uma vez, tira! A equipa do Vizela, uma autêntica muralha, se montou na zona defensiva, ia não deixar passar qualquer remate, insiste a equipa do Académico, Caraman, lado esquerdo, o turco vai olhando para a grande área, vai ser o cruzamento efetuado na direção de João Guilherme, cabeceamento para fora! Passa ao perigo para a Vizela, sequência de lances, várias vezes a bola a embater nas pernas de alguém ali na zona defensiva e, portanto, a nunca chegar às mãos de Gomes. Passa ao perigo para o Vizela, ponta pé de baliza para
4: foi
5: a equipa
4: do
5: Minho.
4: O momento ofensivo da equipa do Académico. Na verdade, teve ali várias situações no mesmo lance que podia ter inaugurado o marcador.
5: A montar totalmente o cerco a equipa do Académico neste lance, vai prosseguindo com a bola lá a cava, os adeptos e o próprio árbitro vão assinalar mão na bola e é livre para a equipa do Académico em zona defensiva, aí está Robinho, já a colocar a bola mais para trás para Ruben Pereira, vai receber o defesa central da equipa do Académico, avança, coloca mais na frente em Messegan, mas ainda no seu meio campo, vai avançando Messegan, coloca novamente para trás, para Ruben Pereira, vai trocando a bola à equipa do Académico, Ruben Pereira a bombear para a frente de ataque para Robinho, vai aparecendo nas costas do adversário, combate com Godwin, muito possante aquele defesa central, aliás, aquele lateral esquerdo marca falta, o árbitro assistente Godwin vai confrontar a decisão do árbitro assistente e vai dar livre para a equipa do Académico, face lateral direita da grande área, vai mais uma vez o Académico beneficiar do lance de bola parada, poderá ser mais uma vez muito perigoso para a baliza do Vizela, Godwin faz a falta sobre Robinho,
4: é
5: mais
4: bem
5: corpo.
4: É bem assinalado, o jogador da equipa do Vizela não tem qualquer intenção em jogar a bola, apenas e só derrubar o jogador do Académico de Viseu.
5: Palmas a compasso do Estádio Municipal de Fontelo para bater este livre, Caraman preparadíssimo para enviar a bola para dentro da retangular, Luís Godinho a permitir dentro de momentos, movimentações dentro da grande área, Caraman para bater, pé direito, envia para o cabeceamento, corta, a sobrar para o Alvaro Zamora, não sobra para o Romero Pereira, remate para a defesa, ainda sobra mais uma vez para fora, meu Deus que perigo, para a baliza do Vizela, passa um calafrio na espinha. Para a equipa minhota, bem, a equipa do Académico não soube encostar a bola para dentro da gaiola de Gomes. Passa mais uma vez um lance de perigo numa altura em que atingimos os 61 minutos e o Académico, diria João, posso arriscar, está por cima na partida.
4: Também há mérito do guarda-redes espanhol Gomes da equipa do Vizela. Faz uma excelente defesa, depois já dentro da pequena área, uma recarga defeituosa, Zamora enviou a bola para fora. É uma excelente oportunidade da equipa do Académico.
5: Numa altura em que Luís Godinho ouvia o vídeo árbitro e penso que não vai assinalar nada, lance limpo no cruzamento de Caraman para dentro da grande área, pedia-se mão, o árbitro diz que não há nada, ponta pé baliza, já efetuado por parte do guarda-redes do Vizela, a enviar para lá, acaba bem pressão constante com o Robinho, falta mais uma vez. Robinho bem, tem estado exemplar na partida, tanto defensivamente como ofensivamente, tem conseguido ser uma mais-valia para a equipa do Académico de Viseu, agora caído no chão, Robin, depois de um certo encontrão com um adversário livre para a equipa do Académico. Seguido para o lado direito em zona defensiva, Luís Godinho vai verificar se encontra tudo bem com o jogador português da equipa do Académico, que ainda se encontra em terreno de jogo, a queixar-se ali da zona da boca, acredito eu. E agora sim, a levantar-se aos poucos, aos 63 minutos, já iremos carimbar dentro de momentos. A verdade é que o jogo está eletrizante, muito dinâmico, muito fluido, desde o início desta segunda parte. Livre já batido de maneira curta por intermédio de António Correia. Coloca mais para o lado para Luís Silva. Lateraliza na direção de Ruben Pereira. Novamente para o meio, para Luís Silva. Recebe o capitão. Agora com toda a calma do mundo, vai respirando, vai temporizando, vai olhando em frente, consegue jogar ainda mais para a esquerda. Para Ruben Pereira, coloca o C3, a equipa do Académico atrás. Ruben Pereira, Luís Silva e também António Correia, os laterais vão subindo, encontra no meio Álvaro Zamora, agora a colocar na zona mais central, em Luís Silva, novamente a libertar para a direita, para António Correia, consegue interligar-se no meio com Álvaro Zamora, o passo a sair mal, recupera a equipa do Vizela, Godwin, insiste João Guilherme, vai recuperar a bola, agora dá para Messi, ganha agora o passo em profundidade para João Guilherme, combate com Godwin, o cruzamento, corta, o Vizela ainda a sobrar para Álvaro Zamora, má recepção, tira de qualquer maneira o Vizela, ainda aqui para o lado esquerdo, vai combatendo o tiro com o Gustavo Costa, consegue o Vizela manter a bola, não, corta Caraman, o cruzamento. Silêncio! Que enorme intervenção de Gomes! Já estava a gritar gol, bem, que é um cabeceamento extraordinário e Gomes faz uma defesa de outro mundo para impedir o gol do Académico. É uma jogada extraordinária, João!
4: É verdade. É uma excelente que vale 3 pontos. Esta defesa do espanhol guarda-redes da equipa do Vizela. É uma defesa extraordinária. Portanto, valeu a pena pagar o bilhete só para ver esse lance ofensivo, cruzamento, cabeceamento e a defesa extraordinária do guarda-redes espanhol do Vizela.
5: Bem, o Académico está bem, está por cima do jogo, livre para Caraman bater mais uma vez, envia a bola para dentro da grande área, o cruzamento para falhar por cima, fora de jogo assinalado, mas bem, são os últimos 5 minutos extraordinários a nível de oportunidades e o Académico mesmo assim vai-se mantendo a zeros aos 65 minutos, numa altura em que vai haver substituição e, caro ouvinte, Rádio Antena Livre, Rádio Fornas Barreiros, também Rádio Fornas de Algodres, podemos carimbar 65 minutos no Estádio Municipal do Fontelo. Mantenha-se connosco, o Académico Viseu 0, Vizela também 0.
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5: Substituição por parte do Vizela, vai entrar Lopi, que, se bem me lembro, um jogador que deu dores de cabeça à defensiva do Académico no jogo da primeira volta, entra no lugar de Tio, extremo direito, troca direta, portanto vamos aguardar, obviamente, para ver o que o jogador oferece ao jogo, está fresco, vai-se encontrar do mesmo lado que Gustavo Costa, vamos ver se o lateral esquerdo da equipa do Académico consegue dar-se bem com a profissão. pois precisa defender bem. O jogador endiabrado, jogador da equipa do Vizela, Lopi, o número 7, entra agora para estes próximos 24 minutos, ou 23 minutos, da partida até aos 90. Bola para a equipa do Académico. Posse de bola para Robinho. Vai avançando no terreno, Robinho vai pesquisando as zonas mais centrais, a não conseguir passar pelo último jogador. Cai no chão, Ristov, vai dar falta. De Robinho sobre Ristov. O jogador número 9 vai levar amarelo. De Luís Godinho. Robinho a tentar individualizar, está endiabrado realmente no dia de hoje, mas a não conseguir fazer melhor do que um arranque pela zona central e depois acaba por fazer falta sobre Ristov, que se colocou à frente da bola, roubou a bola e Robinho com tanta velocidade não consegue parar o lance e acaba por atropelar o defesa central do Vizela, livre para a equipa de domínio. 67 minutos e meio, o Godinho vai apitar, vai permitir então a marcação deste livre. Aí está Ristov, enviar para o lado contrário para Lacava, vai receber perante a pressão do Robinho, aí está Lacava, vai temporizando à procura de opções para trocar bola no meio campo mais ofensivo. O Vizela agora a tentar ter mais bola nesta fase do encontro, pois viu-se a passar muitos calafrios nos últimos minutos. Bola enviada para a direita para Jojo, cabeceia na direção do Lopi, primeira intervenção na partida, aí está Gustavo Costa, tenta cortar o adversário e corta mesmo bem Gustavo Costa na ação defensiva, dá a bola para Caraman, avançou a mágico Caraman, passa em profundidade para Gustavo Costa, Lopi na pressão, vai aproximar-se da linha final, cruzamento em si efetuado para as mãos de Gomes, tentava ainda aproximar-se João Guilherme, mas o guarda-redes vai agarrar tranquilamente esta bola que saiu dos pés de Gustavo Costa sem alguma força e portanto o Académico não conseguir aproveitar da melhor maneira este lance. Gustavo Costa tentava o cruzamento na direção de João Guilherme, a bola a sair fraca e vai a equipa do Vizela acalmando de alguma maneira a partida, obviamente, sendo que o Académico está por cima, portanto vai colocando algum gelo na partida até começar a encontrar-se novamente aquele Vizela que estava presente na primeira parte. Bola já bombeada por Gomes para a frente, na direção de Ruben Pereira, que dá de peitaça para Álvaro Zamora, tenta vascular na direção de André Clóvis, grande intervenção de Jorge Sampaio, sai-se guarda-redes da baliza, tira de qualquer maneira para além da linha lateral, lançamento para a equipa do Académico. Álvaro Zamora para executar.
4: A mudança que o jogo teve foi o Académico. Um Académico muito melhor, muito mais ofensivo que aquele Académico do primeiro tempo. O Académico, com a 20 minutos do final da partida, já teve mais oportunidades de golo que durante os 47 minutos da primeira parte.
5: Livre para a equipa do Vizela, mais um amarelo sai do bolso de Luís Godinho na direção de João Guilherme, mais uma vez a impedir uma contra-ofensiva. São esse tipo de amarelos que têm sido mostrados ao longo da partida. Já amarelo para Robinho também há instantes. Livre para então para ser batido pelo espanhol Moclis. Já batido livre na direção do colega da equipa, agora a tentar individualizar, lá acaba Robinho, mais uma vez, defensivamente muito bem, e a conseguir manter a bola. Não, lá acaba, vai respondendo a mesma moeda, cruzamento assim efetuado, mas a bola sai pela linha final, ponta, pé de baliza. Para Tomar Grill, 70 minutos atingidos e vai-se perdendo algum tempo. O Académico precisa da vitória, o Vizela também, mas neste momento é o Académico que procura mais a baliza adversária, necessitar desses três pontos para sair, lá está, de uma zona perigosa. O Torriense encontra-se a 4 pontos, o Leiria a 5, e portanto para evitar dois jogos fundamentais nas últimas duas jornadas, hoje teria de sair daqui com os três pontos. O Vizela, para continuar a acreditar num lugar de subida direta, neste caso num segundo lugar, teria de vencer a equipa do Académico e ficar a 4 dos Viriatos e obviamente esperar pelos resultados das equipas que estão a disputar, tanto o Leiria, tanto o Torrense. Atenção ao Vizela, que deu o cruzamento, corta a equipa do Académico, cabeceamento Luís Silva, encaminhar para João Guilherme, vai ganhar na zona mais centralizada, Paitaça, a proteger a bola, coloca mais na frente Álvaro Zamora, corta Jorge Sampaio, encaminhar aqui para a direita, para Jojo, vai receber a bola em cima da linha lateral, agora a tentar individualizar sobre o Messega, vai bailando, convida para a pista de dança, a dar mais para a frente para Lopi, vai vintando o adversário, agora a tentar ir para a zona mais central, mal passo de Lopi, atenção ao Académico, pode lançar a contra-ofensiva, João Guilherme vai avançando, faz a habilidade, cai no chão, vai dar falta de Lopi, acaba de entrar já amarelado. Livre para a equipa do Académico, zona central, e avançando João Guilherme, cai no chão. O árbitro diz que foi por intermédio da ação faltosa do extremo direito e acaba por dar então esse livre para Caraman bater mais um. E bem, quantos déjà-vus já vi hoje. inúmera série de livres daquela zona, Karaman, um bocado mais à frente da linha divisória, obviamente para bombear a bola para dentro da retangular. A olhar para os seus colegas de equipa, o Vizela com muito maior porte físico. Vamos ver o que pode fazer a equipa do Académico neste lance de bola parada. Luís Godinho atento às movimentações. Karaman para bater de pé direito para dentro da grande área. Vai permitir o árbitro. Aí está Karaman. Envia para dentro da grande área. O cabeceamento. Corta o Vizela. Sair pela linha final. Ponta pé de canto para a equipa do Académico. Ponta pé de canto para ser batido pelo lado, do lado esquerdo. Karaman vai se aproximando do quadrante. Vai sair mais uma bola parada. E o Académico tenta aproveitar aos poucos estas bolas paradas para criar algum perigo numa altura em que atingimos os 73 minutos da partida, ou melhor, 72 minutos e meio. Karaman, pé esquerdo, levanta o braço esquerdo, vai bater, pé direito, aliás, a levantar a bola para dentro da grande área, mais uma, cabeceamento, não sai-se Gomes para uma enorme intervenção, aproximava-se António Correia para o cabeceamento, agarra com toda a tranquilidade Gomes este lance, também muito interventivo nestes lances de bola parada, vai sair livre. E dentro de momentos, mais uma vez iremos carimbar, mas obviamente acompanhar enquanto o jogo está algo fluido. Joga a equipa do Vizela, Jorge Sampaio a tentar adiantar-se no terreno. Joga para o meio para Marshall, a fazer uma recepção. Atenção, Luís Silva vai ganhar. Passa em profundidade e ia sair para Álvares Amora, interceptado pelo Vizela. A jogar mais para a esquerda para Godwin. Agora pode lançar a contra-ofensiva à equipa minhota. Bem, João Guilherme na ação defensiva. Insiste ainda Godwin. Dois jogadores em cima. Tira Messegan, vai cair no chão. O árbitro dá a falta de Godwin sobre Messegan, livre para a equipa do Académico. E de dizer também que é um jogo com muitas faltas até agora na partida. Livre para a equipa do Académico. Luís Silva aproxima-se da zona de livre. Não vai deixar para Robinho bater. Bate de maneira curta para António Correia. Vai o Académico então tentar circular a bola na sua primeira fase de construção. Como tanto gosta, ter mais paciência com a bola. Vai descendo Luís Silva para dar apoio para Rubén Pereira. Aí está Luís Silva. Encontrado no lado direito Robinho sozinho. Recebe do pé direito. Atenção Robinho. Mina à grande área. Cruzamento efetuado. Embate no jogador adversário. Vai sair pela linha lateral. Lançamento para a equipa do Académico, já perto da face lateral direita da grande área, na projeção, diria assim, da grande área, lado direito, vai lançar Robinho, dá algum espaço atrás, sairá lançamento longo para dentro da retangular de Gomes, preparado já para sair, parece até que já estudou este tipo de lances. Aí está Robinho, lança para dentro da grande área, cabeceia a equipa do Vizela, a tirar de qualquer maneira, e Karaman, num, diria, estouro, se bem me permite a expressão, porque a verdade é que a bola sobe muito, sai por cima da baliza, substituições para a equipa do Académico, podemos carimbar no Estádio Municipal do Fontelo, 75 minutos da partida. Académico de Viseu 0, Vizela também 0.
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5: E pelo que me parece, Sérgio Fonseca vai mesmo arriscar tudo em direção à vitória, coloca e vai entrar Seitil, também acaba por entrar Simão Silva e também Mortimer, sai Karaman, João Guilherme e também Luís Silva, embora sejam trocas diretas, a colocar todas as fichas no tabuleiro, de maneira a ir então em direção à baliza adversária, lançamento para a equipa do Vizela. João, três alterações feitas, o que é que podemos esperar, obviamente, destes três jogadores que entraram agora pela por parte da equipa do Académico?
4: A saída do João Guilherme surpreende-me. É um jogador criativo, é um jogador que transporta o futebol ofensivo da equipa do Académico e, portanto, é a única surpresa. As restantes entradas foram diretamente a ideia do Sérgio Fonseca, é dar frescura à equipa do Vizela, que me parece ser a equipa mais fresca nesta parte final da partida. Há pouco, quando disseste com muitos cartões amarelos, repara que os cartões amarelos mostrados aos jogadores do Académico foram todos por falta e virtude dos jogadores do Académico não poderem acompanhar os jogadores de Vizela agarrando. Portanto, parece-me que a equipa do Vizela está mais fresca, mais lúcida nesta parte final da partida, embora o Académico Viseu procure desesperadamente o golo que daria a vitória.
5: Vamos ver então o que trazem estes três jogadores à partida para o final deste jogo. Atenção, Mortimer, para o remate, para fora! Entra a Mortimer, mal na partida há bocado, com um passe a sair mal, deu contra a ofensiva do Vizela, e agora a tentar a sua sorte do meio da rua, remata a sair ao lado da baliza do guarda-redes António Gomes. Vai ser mais um pontapé de baliza para o Vizela, quando se encontra Simão Silva no em terreno de jogo, a queixar-se ali de uma possível falta. Vai-se levantando aos poucos o extremo direito da equipa do Académico, que acaba de entrar na partida. Ponta pé de baliza então para ser batido por Gomes, numa altura em que nos vamos aproximando então desse minuto 80. Portanto, entramos numa fase de decisões autênticas na partida. Cabeceamento já efetuado por André Seidil em combate com a Morsel, encaminhar a bola para Simão Silva. Tentava o passe em profundidade para André Clóvis. Recupera o Vizela por intermédio de Jorge Sampaio, que envia a bola para trás na direção do seu guarda-redes Gomes. Adianta mais para o meio para o espanhol. Era Moam Oclis a enviar mais para a direita. Controla o Vizela agora a bola na sua primeira fase de construção. Vai pensando o jogo. André Clóvis na pressão. É o único jogador da equipa do Académico ali a pressionar a primeira linha da equipa do Vizela. Vai adiantando Jorge Sampaio a colocar mais para a frente, a ultrapassar dois jogadores, mas Messi a vir muito bem defender ainda Morsel. Atenção à equipa do Vizela, vai-se adiantando no terreno, passa em profundidade para Lopes, ainda vira mais para a direita para Jorge. Atenção à equipa do Vizela, aproxima-se da grande área, cruzamento a passar por toda a gente, ainda a sobrar para Simão Silva, agora para lançar a contra-ofensiva, coloca mais à frente em Messi, pressionado nas costas por Jorge Sampaio. O árbitro vai dar lançamento para a equipa do Académico, mas bem, passa uma oportunidade de ouro para o Vizela, numa altura em que vai sair mais substituições para a equipa do Minho. Três jogadores, bem me parece, que vão entrar, não, dois jogadores, aliás. Vamos aguardar, obviamente, por essas substituições. Não irá ser nesta paragem. Robinho a repor a bola em jogo para António Correia. Vai avançando o defesa central da equipa do Académico a pedir para Ruben Pereira também acompanhar o seu movimento. Coloca mais à frente André Seidil, que passa a linha divisória, procura opções na frente de ataque, a pedir Messi a zona no meio, mas não. André Seidil vai jogar para a esquerda, para Álvaro Zamora, pressionado por Jojó. Novamente para a direita, para André Seidil, zona mais central, enviar totalmente para a direita para António Correia, vascula da esquerda para a direita a equipa do Académico. António Correia a oferecer a bola para Robinho, a solicitar as suas ações na zona ofensiva. Atenção, Robinho passou por um, não passa pelo segundo. Tentava o Vizela lançar a contra-ofensiva. Lá vai, lá acaba. O espanhol vai avançando. Atenção, lá acaba. Vai perigoso. Vai António Correia cair em cima do jogador. Não, vai ajudar também Mortimer. São dois para um. Lá acaba à espera de colegas de equipa. Vai temporizando. Tenta a fita sobre Mortimer. A passar pela linha final. Cruzamento. Corta André Seidil. É colocar a bola nos pés de Robinho, mas lá acaba, vai existir. Atenção ao Vizela. Passa, pode ser remate de Moá. Ainda insiste. Messi é gana. Pressão. Moá na finta. Faz a paradinha. Cruzamento. Vai passar à frente da baliza de Dalman Grill, ponta, pé de baliza para a equipa do Vizela, João, para a equipa do Académico, aliás, João. O Vizela aproximava-se finalmente da baliza do Académico e com algum perigo desta vez.
4: É, estes minutos finais espera-se um Vizela à procura do resultado que lhe interessa, é a vitória. Portanto, o empate, como já disse, a ser o resultado final, penaliza mais a equipa do Vizela que a equipa do Académico Viseu. Portanto, nestes minutos finais, seguramente que vamos ver um Vizela desesperadamente à procura de um golo que lhe dê a vitória.
5: Jojó passa para o lado esquerdo, entra para o lado direito Ítalo, na equipa do Vizela. Vamos ver, obviamente, aí saiu o Godwin, aliás, o nigeriano que estava do lado esquerdo como lateral acaba por sair, e mais duas alterações feitas por parte da equipa do Vizela. Já iremos lá dentro de instantes, bola para a equipa do Académico, tentava interligar-se com o André Clóvis, recupera o Vizela, joga mais para trás, para a primeira intervenção, dita-lhe no jogo, e agora para Gomes, e André Clóvis a tentar pressionar mais alto, a tentar influenciar esta saída de jogo mais calma por parte do Vizela, a conseguir interligar-se com o Morsel. Atenção agora, mais espaço para a equipa do Vizela, vai avançando por intermédio de Ítalo, acabou de entrar no jogo agora com muito, muito espaço, passa em profundidade para Lopi, vai André Seidil a acionar as suas armas defensivas e conseguir retirar o pão da boca ao extremo direito da equipa do Vizela, passa Gustavo Costa a tentar interligar-se com o Messenger, agora sim, passa em profundidade, na direção Simão Silva, corta Jojo, a bola ainda a sobrar para o número 22, é Bosdits, a colocar mais para a direita, para Marshall, ainda mais para a direita no corredor, a tentar investir pelo golpe no flanco, agora Lopi a receber, mas está fora de jogo, diz o árbitro assistente, também me pareceu do local onde me encontro que Lopi estava ligeiramente adiantado em relação à linha defensiva do Académico. Livre para a equipa dos Viriados para ser batido já rapidamente por Domen Grill. Coloca de maneira curta nos pés de Ruben Pereira. Adianta na direção de André Seidil. Aí está o número 6. Vai temporizando agora a pressão do ponta de lança. Kitala, que entrou agora para causar alguns estragos em passo em profundidade. É Kitala que se encontra na zona mais avançada no terreno. Coloca o Académico na zona lateral direita para António Correia. Adianta para Robinho. Tenta o passo em profundidade na direção Simão Silva. Com o corpo a corpo a não levar a melhor. A bola passa para as mãos de Gomes. Numa fase do encontro, diria mais atabalhoada, as duas equipas a tentarem jogo direto, a tentar alcançar as suas armas mais ofensivas, mais rápidas, e portanto a não ser a melhor...

0: Zamora. Dá ali com o braço na cara de Álvaro Zamora, sai cartolina amarela de Luís Godinho, pontapé livre para a equipa do Académico. João, justo ou não?
1: Justo. Esses lances atualmente no futebol são assinalados e, portanto, Luís Godinho seguiu o critério dos seus colegas nos outros jogos. É um braço, nós ficamos sem saber se foi na cara, se foi no peito, se foi no ombro. Os jogadores hoje utilizam uma técnica logo de se agarrarem à cara. Portanto, o Luís Godinho seguiu um critério dos seus colegas.
0: Mais substituições, desta vez para a equipa do Académico. Vai sair Álvaro Zamora para a entrada de Goi. E também vai entrar Stechik. Se bem parece, acaba por sair André Clóvis. Vamos ver se Stechik consegue fazer valer finalmente a sua veia goleadora.
1: Ó Pedro, o André Clóvis esteve fora do jogo.
0: Exatamente, estava a tentar identificar André Clóvis e realmente encontrava-se fora do campo, certamente em dificuldades. Neste momento sai para a entrada de Stechik, que pronto, a partir do momento em que não conseguiu fazer a diferença, atenção ao Vizela dentro da grande área, corta o Académico com alguma pressão agora da formação minhota. Ítalo na lateral direita vai tentar a finta, puxa para o pé esquerdo, corta o Académico, que agora pode lançar a contra-ofensiva. O passo a ser mal na direção do Stechi. Mas voltando ao que dizia João, sim, André Clóvis a necessitar de sair de alguma maneira, pois a não conseguir ser o mais eficaz, diria.
1: Foi, o Académico, apesar de ser a equipa dominante nesta partida, particularmente na segunda parte, foi um Académico que demonstrou muita facilidade ofensiva. Os seus jogadores nucleares, estou a falar do Zamora, estou a falar do João Guilherme, foram jogadores que estiveram muito além daquilo que são capazes de fazer.
0: Lançamento para a equipa do Académico, aproximamos-nos do final da partida, 86 minutos e meio no Estádio Municipal de Fontelo, e é aqui que todas as decisões se fazem no final das partidas, principalmente aqui no Estádio Municipal de Fontelo. Já vimos muitos golpes de teatro nos minutos finais. Lançamento para a equipa do Vizela, Jojo a pedir apoio da sua equipa. Luís Godinho vai dizendo a Jojo que estava algo adiantado na zona de lançamento, agora sim a executar na direção dos seus pontas de lança, tentava quitá-la, fazer a diferença, a bola sair novamente pela linha lateral, mais um lançamento para o Vizela, avança uns metros.
1: Mais icónico, ó Pedro, o jogo mais icónico resolvido nos minutos finais foi aqui no Fontelo contra o Marítimo.
0: Exatamente, o jogo que estava 1-1 e o Académico acaba por decidir com dois golos vindos do nada, principalmente aquele golaço de Goi, sair um tiro de fora da área, resultado 2-1, e depois obviamente o Marítimo com a cabeça perdida acaba por sofrer o terceiro, mas é realmente um local onde já se viu muita coisa a acontecer. 87 minutos e meio da partida, bola na defensiva do Vizela, encaminhada para a direita, tenta o Académico pressionar alto, de maneira a tentar obviamente incomodar o Vizela neste processo ofensivo de saída de jogo. Colocada a bola em Lopi, coloca mais no meio em Marshall, vai tentar libertar, liberta para a esquerda em Jorge Sampaio, recebe a bola, vai pensando o jogo mais para a direita, direção de Ristov, agora a bombear a bola na frente de ataque, Robinho está sozinho, cabeceia, né, a tentar encaminhar a bola para Goi, leva-se o jogador adversário, a bola ainda nos pés da equipa do Académico, André Seidil, muita confusão na zona mais intermédia, a bola vai sair pela linha lateral, lançamento para a equipa do Académico, pede-se cabeça tanto de um lado como do outro para disputar estes últimos minutos no Estádio Municipal de Fontelo, lançamento para ser efetuado, já está Robinho a enviar a bola para Stessi, cabeceamento por parte de Jorge Sampaio, mais uma vez é um tocato lá autêntico e vai ser empurrado o jogador do Vizela nas costas. Lançamento não livre para a equipa do Vizela, melhor dizendo, 88 minutos e meio. Vai ali o jogador do Vizela precisando de algum apoio dos colegas de equipa, ainda se mantém em terreno de jogo. E bem diria que o empate

0: acaba por não servir a nenhuma das equipas. O Vizela fará 48, o Académico 55. O Vizela estará praticamente fora da corrida à subida direta com este empate. Fica a 6 pontos do Académico. E depois fica tudo nas mãos dos clubes adjacentes, tanto Torriense como também União de Leiria. Bola já nas posse do Vizela, enviada para a frente de ataque. Simão Silva, que está a fazer o papel de lateral direito, vai protegendo a bola perante Ítalo. Ítalo vai tentando impedir que a bola saia fora, mas a bola sai mesmo pela linha final. Ponta de pé-baliza para a equipa do Académico. André Seitil vai aplaudindo a ação defensiva de Simão Silva, que deu tudo por tudo para substituir o colega de equipa, Gustavo Costa. Sai a equipa do Académico a jogar com a posse de bola. Gustavo Costa na linha lateral esquerda tenta interligar-se com Simão Silva. Novamente Ítalo na pressão a ganhar a bola e caminha para Lopi. Atenção ao Vizela, vai se aproximando da grande área adversária. Lopi tenta a finta sobre o adversário, dois jogadores em cima, vai jogar novamente para trás para Ítalo. O cruzamento a ser efetuado, o cabeceamento para as mãos de Domen Grilo, o cabeceamento a sair diretamente para as mãos do esloveno. Passa ao perigo para a equipa do Académico. O lançamento já é efetuado na direção de Robin. Tentou o Académico agora surpreender a equipa adversária. Bola para Goi e vai ele. O posto de força é de ser interceptada a bola. Cai no chão. Dois jogadores do Vizela caem no chão. Também Goi. O jogo prossegue. Luís Godinho diz que é lance limpo. Prossegue o Vizela com a bola. Bola enviada para o meio. Está Goi no chão. Godinho vai parar o encontro. Quando é apresentado os 6 minutos de compensação, atingimos os 90. 6 minutos para o final desta partida, Goi no chão ainda, e vamos ver se não necessita de ação da equipa médica. Agora sim, Goi vai-se levantando aos poucos, após falar com o Godinho.
1: Muito mal, o Luís Godinho. É falta sobre o Goi. É merecedor de assinalar uma falta a favor do Académico.
0: Já batido a reposição, assim é que é, bola para trás para Gomes, o guarda-redes da equipa do Vizela vai reencaminhar a bola para a esquerda na direção de Jorge Sampaio, agora com um espaço para avançar, joga mais para a esquerda, ainda para Lacava, interligar-se com Jorge. Atenção, a equipa do Vizela vai se aproximando, Quitala dentro da área, corta o Académico, muita confusão, tenta trabalhar ainda Lacava, Robinho vem ajudar, tira para aliviar a pressão que estava sobre a equipa do Académico. Vinha o Vizela de qualquer maneira, aproximando-se da grande área, que Itala podia ter feito um remate, tentar ir deambulando em frente aos adversários, a pressão do Académico a resultar, lançamento para a equipa do Vizela, Jojó a meio do meio campo contrário, lado esquerdo, para efetuar um lançamento, pede aos colegas de equipa que se aproximem da grande área. Vai ser lançamento longo para dentro da retangular de Domen Grilo, que sai um bocado da pequena área, também para controlar uma possível bola longa. Aí está a bola longa já efetuada, cabeceamento de André Seitila, a bola ainda a sobrevoar a grande área do Académico, tira de qualquer maneira Rubén Pereira, muita confusão, bola em Goi, atenção agora com o espaço, o velocista da equipa do Académico, passa em profundidade para Simão Silva, muito esticada ainda Simão Silva a combater com o Ítalo, vai tentando no corpo a corpo ganhar, mas Ítalo numa ação defensiva exemplar, a levar a bola até a linha final, ponta para a baliza para a equipa do Vizela. Tic-tac, tic-tac, vai tocando o relógio aqui no estádio municipal de Fontelo até ao final da partida. Bola já colocada em jogo por parte de Gomes, para a frente, para Jorge Sampaio, agora com espaço, vai até Chico tentar fazer a pressão, coloca mais à esquerda Robinho na pressão, a conseguir interligar. Atenção Robinho, vai avançando o terreno, pressão de Jojó, o árbitro não diz que não há nada, prossegue o jogo. Atenção ao Vizela, Jojó na pressão, é conseguir o passe em profundidade, corta a equipa do Académico, sobra ainda para Messegão, o capitão vai combatendo com o adversário, a conseguir interligar-se com o Simão Silva, mais à frente Simão Silva está sozinho, joga novamente para trás para Messegão, dificuldade a receber a bola, tenta a finta sobre o adversário, vai ganhar, lançamento da linha lateral, lançamento do lateral para a equipa do Académico, pedia-se falta no lance anterior, o árbitro diz que não havia nada, deu possibilidade à equipa do Vizela lançar a contra-ofensiva. A sorte é que estava lá o jogador da equipa do Académico para intercepcionar aquela bola. Já lançamento já efetuado para trás para Rubén Pereira, vai tentar o Académico pelas últimas vezes colocar a bola em terreno ofensivo, mais para a direita para António Correia, ainda no seu meio campo defensivo, joga António Correia para a direita para Goi, atenção Goi, vai avançando no corredor, ele tanto sabe fazer isto, joga para trás, picou a bola para Morte, vai para o remate, que empate no jogo do adversário, ainda sobra para Messegan, já para a esquerda, Gustavo Costa, aproxima-se da grande área, cruzamento para o corte do Vizela, até dá a lançada contra a ofensiva, dá falta Luís Godinho, dá falta para muita frustração dos adeptos do Académico, falta sobre o jogador do Vizela dentro da grande área, assinala Luís Godinho. João, poderás dizer melhor que ninguém se concordas com este assinalar dessa ação faltosa dentro da grande área da equipa do Vizela.
1: Eu estou à espera de ver o lance. Há falta, sim senhor. Falta ofensiva. Jogador da Académica, Mortimer, que não joga a bola, joga para cima do adversário. Portanto, bem assinalado o livre ofensivo por Luís Godinho.
2: Bem assinalado e agora livre para a equipa do Académico. Falta sobre Goi. Ali tentava desembrulhar-se numa situação mais complicada, pressionado por dois jogadores, a fazer a típica picadinha que tanto sabe, mas a sofrer uma ação faltosa do adversário. Vai o Académico bombear a bola para dentro da grande área. Robinho, com a bola em cima da linha divisória, de esquerda para o lado direito, vai sair um autêntico bombear para dentro da retangular. Aí está Robinho, envia para dentro da grande área. Simão Silva no arco, o Lopi muito maior que Simão Silva, não ter a mínima hipótese. Simão Silva, olha, atenção à Vizela, recupera a bola. Lopi, na linha lateral direita, vai tentar avançar. Gustavo Costa na ação defensiva, grande corte de Gustavo Costa, tentava dar para Messi, a bola sai pela linha lateral, lançamento para o Vizela. Dá-se tudo por tudo aqui no Estádio Municipal Fontelo, últimos segundos. Morsel para o lançamento, procura opções, mas realmente está com falta delas. Morsel vai deixar a bola então para Ítalo, para executar este lançamento de linha lateral já em meio campo ofensivo. Ítalo, lançamento, pressão de Gustavo Costa, Lopi com a ação individual. Atenção ao jogador do Vizela, cai no chão, o árbitro diz que não há nada, prossegue o jogo, bola bombeada para Stéssic, vai tentar combater com o adversário, tira o Vizela de qualquer maneira. Jorge Sampaio a dar para os pés do Morsel, aí está Morsel, encaminha para a direita para Ítalo, vai tentar pensar o jogo, liberta para a frente para Lacava, vem para o lado contrário, Lacava, aí está o espanhol, tenta a fita sobre o adversário, aliás no espanhol é venezuelano, Lacava ainda na pressão, joga para a direita, vai tentar aproximar-se da linha final, a fita, meteu para Lopi, atenção ao Vizela, pode ser Lopi, para o remate, para fora! Para fora! Que enorme oportunidade para Lopes, estava sozinho. O jogador número 7, tanto tempo para pensar no que ia fazer e acaba por fazer uma autêntica asneira. Atenção ao Académico, vai avançando no terreno, Goi tem espaço para avançar pelo corredor de passadeira vermelha, a colocar em Robinho mais à frente, coloca para a zona mais central. Atenção, Robinho tenta fletir, não consegue interligar-se com o colega de equipa, recupera o Vizela, novamente a bombear na frente. Atenção, António Correia, pressionado por Lopi, cabeceia para o meio para o Bueno Pereira, acaba a partida no Estádio Municipal do Fontelo. Apita Luís Godinho, acaba o Académico Divisão Vizela 0-0, apontado no placar ao fim de 96 minutos da partida. Empate a zeros aqui no Estádio Municipal de Fontelo. O Académico faz 55 e o Vizela 48, e portanto vamos obviamente a esses comentários finais, João.
1: Um grande jogo entre duas excelentes equipas. Uma primeira parte mais fria, uma primeira parte menos bem jogada, sem balizas, sem oportunidades de golo, com o Académico Viseu e o Vizela parecem duas equipas com medo uma da outra. É um jogo importante. Uma segunda parte muito interessante, muito bem jogada, emotiva, com o Académico de Viseu, que melhorou muito no segundo tempo. O Académico de Viseu mais dinâmico, mais rotativo, mais ofensivo, a criar algumas oportunidades de golo, mas a verdade é que os seus jogadores nucleares, os habituais marcadores do golo do Académico, João Guilherme, Zamora, André Clóvis, tiveram uma tarde, eu diria, muito pouco inspirada. Portanto, o Vizela, no segundo tempo, limitou-se a jogar no seu meio campo, abdicou do futebol ofensivo e, portanto, esperou por os últimos minutos para criar perigo à baliza do guarda-redes da equipa do Académico. É um empate que mal menor para as duas equipas, para o Académico de Viseu, por exemplo, o Vizela vê-se quase afastado do segundo lugar, ou melhor, vê-se definitivamente afastado de promoção direta, resta-lhe jogar para o play-off. Recordo que o Vizela, na última jornada, vai a Torres Vedras, ou Torriense, portanto pode ser uma final. O Académico de Viseu soma agora 55 pontos, está ou vai ficar à espera do jogo do Torriense, segunda-feira. A equipa do Torres Vedras tem 50 pontos, se vencer a partida no seu estádio faz 53 e perca, portanto, a 2 pontos do Académico. Quer isto dizer, Pedro Pereira, que temos campeonato até ao fim?
2: Totalmente campeonato até ao fim, aguarda-se obviamente pelos resultados dos adversários diretos de ambas as equipas, Torriense e Leiria. Leiria amanhã às 3:30 defrontará o Farense, o aflito também a Farense, que disputa a manutenção com o Paço Ferreira, Portimonense, Oliveirense e também podemos considerar Penafiel. E portanto um jogo que é decisivo tanto para o Leiria, tanto também para o Farense. Na segunda-feira, Torriense defronta o tal também aflito Penafiel em Torres Vedras às 6 da tarde, num jogo em que obviamente os academistas terão de ter toda a disposição para acompanhar, pois será um jogo que definirá o que é que precisa o Académico nas últimas 2 jornadas para garantir esse lugar de promoção direta, esse segundo lugar. O Académico, a próxima jornada, encontrará então a equipa do Benfica B no Seixal e depois no, na jornada final será então o Sporting B aqui no Estádio Municipal do Fontelo. 2 jornadas realmente para decidir esta Liga Portugal 2 Meu Super, que se revela muito competitiva, muito equilibrada. Portanto, jogo a jogo é que se vai vendo o que é que todas as equipas necessitam para chegar aos seus objetivos. Do lado do Vizela, tal como o João disse, já fora da possibilidade de atingir este segundo lugar, vai tentar combater com os adversários de maneira a chegar ao terceiro lugar. O Torriense então ficará à espera também desses resultados, tanto do Torriense como também do Leiria. Foi um gosto estar consigo a acompanhar este grande jogo de futebol que acaba por ficar apenas 0-0, depois de muitas oportunidades, principalmente na segunda parte. Obrigado por se ter mantido connosco até agora, obrigado por estar connosco todos os dias de semana a acompanhar tudo o que é o futebol da região. E então desejo-lhe assim um ótimo fim de semana, obrigado também aos meus colegas, até para a semana.
3: Até para a semana, Pedro, e até para a semana também, João, e um bom fim de semana para os dois.
1: Obrigado, igualmente, até amanhã.
3: Até, quanto a mim, até mesmo até para a semana. Um abraço, até para a semana. Um abraço. Foi assim então que estivemos então no estádio do Fontelo a acompanhar este Académico de Viseu 0, Vizela também 0, jogo que... jogo das decisões, é isso mesmo, combinado à altura das grandes decisões, tudo, vamos então ter campeonato até ao fim. Quanto a nós, quanto a mim, resta-me então as despedidas, um abraço para todos, a continuação de um bom fim de semana. Eu volto na próxima segunda-feira à 1 da manhã com o Expresso da Madrugada. Tchau, tchau, boa tarde, bom fim de semana, até segunda.

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3: Olá, boa tarde. Tarde para este sábado, estamos consigo até às 18 horas. Há tardes que pedem pausa e há momentos que nos convidam a sonhar. Bem-vindos à Terra dos Sonhos, o seu espaço de final de tarde onde a música, as histórias e as emoções se encontram. Neste sábado, entre as 16 e as 18 horas, abrimos as portas a duas horas feitas de boas vibrações, inspiração e companhia. Ao longo do programa viajamos pela criatividade na rubrica Arts Up, daqui a pouco, onde a cultura ganha voz e destaque. Descobrimos também onde moram os sonhos, um espaço mais intimista, onde as canções contam histórias e tocam o coração. E porque o bem-estar é essencial, trazemos ainda a rubrica Saúde e Bem-Estar, com dicas e reflexões para cuidar de si, por dentro e por fora. Fique connosco, respire fundo, abranda o ritmo e deixe-se levar. Boa tarde, bom fim de semana. Estamos consigo aos sábados das 16 às 18 e todos os domingos entre as 10 e o meio-dia. Abrimos com os Beatles, The Long and Winding Road. Boa tarde.

0: Uma das baladas mais marcantes dos Beatles, escrita por Paul McCartney e creditada à dupla John Lennon e Paul McCartney, foi lançada em 1970 no álbum Let It Be, numa fase já delicada da banda, pouco antes da separação oficial. A canção destaca-se pelo seu tom melódico e intimista, falando de um caminho longo e difícil em busca do amor e da reconciliação. Apesar das polémicas, a canção tornou-se um enorme sucesso, chegando ao número 1 nos Estados Unidos e sendo hoje considerada um dos temas mais emocionais da banda Beatles.
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Do Have a Nice Day, da banda galesa Stereophonics, foi lançada em 2001 como single do álbum Just Enough Education to Perform, com um som leve, melódico e otimista. Foi uma grande canção e continua a ser. E antes da rubrica Arts Up, para esta tarde de sábado, trazemos Bittersweet Symphony, da banda britânica The Verve. Foi lançada em 1997. É um dos temas mais icónicos dos anos 90, conhecido pela sua melodia marcante, baseada num sample orquestral e pela voz intensa de Richard Ashcroft. E depois, Arts Up. Boa tarde, bom fim de semana. Bem-vindos à Terra dos Sonhos. Estamos por cá até às 18 horas, aqui na Antena Livres, em 89.6 FM. 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Podem seguir-nos no Facebook e também no Instagram oficial da Antena Livres e do programa Terra dos Sonhos.

0: Que grande canção e que boa recordação, Bittersweet Symphony, os Verve. E agora vamos à rubrica Arts Up.
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0: Decorre desde ontem e até amanhã a 15ª edição de uma das provas de trail running mais icónicas de Portugal e pela primeira vez integra o prestigiado circuito mundial UTMB World Series. O evento decorre então até amanhã, dia 3 de maio. A cidade anfitriã é a ceia com o percurso a atravessar os deslumbrantes paisagens da Serra da Estrela. A qualificação, como faz parte da UTMB World Series, os atletas podem conquistar Running Stones para se qualificarem para as finais mundiais. Em Gouveia decorre também este fim de semana e desde ontem até amanhã, Gouveia Art Rock 2026. É a 19ª edição que marca o regresso de um dos mais prestigiados eventos do rock progressivo da Europa à cidade de Gouveia. O cartaz oficial já foi revelado e traz várias bandas, não só de Portugal, como também da Bélgica, França, Canadá, entre outros, também a Alemanha. A localização é no Teatro Ciné de Gouveia. Há um programa paralelo, além dos concertos principais, o festival oferece cerimónias de abertura, debates e encontros culturais abertos à comunidade em vários espaços da cidade de Gouveia.
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0: É tempo de ficar a par dos destaques culturais na região, na rubrica Arts Up. Começamos por Ceia, onde a cultura continua em grande plano com o Festival Artis, a decorrer até julho com exposições, oficinas e várias iniciativas ao longo da semana. Mas o destaque vai para os dias de 22 e 24 de maio, portanto 22, 23 e 24, com o Ceia Jazz e Blues na Casa Municipal da Cultura. Concertos marcados para as 21h30 na sexta e no sábado e também no domingo às 18 horas. Seguimos até à Guarda, onde o Teatro Municipal recebe às 17 horas o poderoso concerto Carmina Burana, uma das grandes propostas culturais para este mês de maio. Em Viseu, a agenda mantém-se dinâmica com teatro, música e exposições durante todo este mês. Há também eventos no final da tarde, como por exemplo talks e encontros culturais, geralmente a partir das 18h30 e espetáculos à noite pelas 21h30. Por Gouveia, Mangual, Tábua e Arganil, os auditórios municipais continuam a ser palco de cinema e espetáculos, sobretudo às sextas-feiras, aos sábados e aos domingos, com as sessões habituais pelas 21h30.
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0: Em Oliveira do Hospital, o CAI apresenta também concertos e cinema ao fim de semana, sempre à noite. Já em Tondela, há certa aposta no teatro contemporâneo e na criação artística, com espetáculos à noite e atividades culturais durante a tarde. Passando por Nelas e Carregal do Sal, destaque para os eventos vínicos e animação cultural, especialmente aos fins de semana, entre as 16 e as 22 horas. Em Trancoso e Sorico da Beira, a animação nas zonas históricas com recriações, eventos gastronómicos e espetáculos ao final do dia. Em Fornos de Algodres e Santa Combadão continuam os eventos locais com música, cultura e atividades para toda a família. Em resumo, às sextas e sábados à noite são os momentos mais fortes, com cultura espalhada por toda a região, enquanto que os domingos fazem propostas mais tranquilas e familiares. A rubrica Arte SAP aqui na Antena Livre. Fique desse lado, aproveite o melhor da cultura na nossa região.
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0: A rubrica Arte SAP regressa na próxima hora. Quem está de regresso é de Dandy Warhols com Women Like You. Lembram-se desta? Daqui a pouco vamos saber onde moram os sonhos. Boa tarde, bom fim de semana.

0: Que canção fantástica, André Henriques com espanto, vocalista dos Linda Martini Sol. E agora vamos saber onde moram os sonhos.
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0: Há canções que parecem nascer do coração, como um sussurro doce que nos envolve sem pedir licença. Just Like Heaven, dos Cure, é uma dessas raras declarações de amor em forma de música. Deixamo-nos levar por esta melodia que nos lembra que amar é isso mesmo, encontrar alguém que nos faça sentir no céu, mesmo com os pés na terra, porque há amores assim, simples, profundos e absolutamente inesquecíveis.

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1: Onde moram os sonhos regressa amanhã, domingo. Porque amanhã vamos estar por cá a partir das 10 até ao meio-dia. Tarde para este sábado até às 18 horas. Estamos aqui na Antena Livre, consigo desse lado. Bom trabalho, boa viagem, se for caso disso. Aproveito o fim de

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Lonely Boy, os Black Keys, foi lançada em 2011 como single do álbum El Camino. Lonely Boy ajudou a consolidar o sucesso internacional dos Black Keys e é hoje um dos temas mais reconhecidos do duo. Este som é enérgico, não é? Misturou rock e o blues. Que grande banda, Black Keys com Lonely Boy. Lá atrás ouvimos Disarm, dos Smashing Pumpkins, foi lançada em 1994 como single do álbum Siamese Dream. Apesar da sua intensidade, tornou-se um dos temas mais conhecidos da banda de Billy Corgan, o Smashing Pumpkins, destacando-se pela sua sensibilidade e carga emocional. Estamos quase a fechar esta primeira hora da Terra dos Sonhos para esta tarde de sábado. Vamos a mais uma boa recordação. São os Cardigans com My Favorite Game. Boa tarde. Boa tarde. Bom fim.

Os Cardigans com My Favorite Game. Lisboa volta a ser o epicentro da música ao vivo com mais uma edição do Festival Mel Calorama, que acontece no Parque da Bela Vista entre os dias 28, 29 e 30 de agosto. Durante 3 dias a capital recebe alguns dos nomes mais fortes da música internacional num ambiente de celebração e partilha ao ar livre. Entre os destaques do cartaz está a presença da banda norte-americana Interpol, conhecidos pelo seu rock atmosférico e intenso, que promete um dos momentos altos do festival. O alinhamento inclui ainda nomes de peso como os Deftones e Robbie Williams. Eles vão estar no Mel Calorama. E despedimo-nos desta primeira hora com este grande som, uma das minhas canções preferidas para os Interpol. A banda de Paul Banks, Rest My Chemistry. Eu estou de regresso depois das 17 para a segunda e última hora da Terra dos Sonhos. Boa tarde, bom fim de semana. Até já.

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6: 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Boa tarde. São 17 horas.
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8: Bem-vindos, estas são as notícias na Antena Livre. No âmbito do projeto Netos de Companhia, a delegação de Ceia da Cruz Vermelha Portuguesa, em parceria com o Lidl, vai realizar a iniciativa Kit Companhia Mais Lidl, no próximo dia 16 de maio, com o objetivo de promover o bem-estar, a socialização e a qualidade de vida da população idosa do concelho de Ceia. Este projeto visa combater o isolamento social e a solidão dos séniores, proporcionando-lhes momentos de convívio e atividades adaptadas às suas necessidades. O evento, que será realizado na Quinta do Cristelo, é destinado a participantes com idade entre os 65 e os 90 anos e visa promover um envelhecimento ativo, a estimulação cognitiva e o acompanhamento psicossocial. O programa do dia começa às 9:30 da manhã com o acompanhamento dos participantes e a distribuição dos kits, seguidos de rastreios de saúde, aula de ginástica e jogos dinâmicos para estimular a mente e o corpo. O evento irá terminar com um almoço animado ao som de música para fortalecer os laços de convivência. Este evento é totalmente gratuito, limitado a 300 pessoas. pessoas e todos os participantes terão a oportunidade de melhorar a sua qualidade de vida através de atividades pensadas para fortalecer tanto o físico quanto o emocional. Com esta iniciativa, a Cruz Vermelha Portuguesa e o Lidl pretendem reforçar as respostas de proximidade e promover estilos de vida saudáveis, proporcionando à população sénior um dia de bem-estar, companhia e alegria. A delegação de ceia da Cruz Vermelha Portuguesa convida todos os interessados a participar nesta ação que faz a diferença na vida de muitos idosos no Conselho de Ceia. As inscrições decorrem até 6 de maio e podem ser efetuadas através do contacto 926-277-073. E Gouveia já começou a viver o espírito do Art Rock com um programa que antecedeu a abertura oficial do festival. Durante a manhã, o Teatro Cine de Gouveia acolheu o espetáculo infantil Car 12, uma proposta especialmente dirigida aos alunos do segundo ciclo das escolas do Conselho. A sessão proporcionou aos jovens uma experiência artística enriquecedora. Já ao final do dia, os passos do Conselho foram ao palco da cerimónia oficial da abertura de mais uma edição do Gouveia Art Rock, que contou com as intervenções do Presidente da Câmara Municipal de Gouveia, Jorge Ferreira, e de Eduardo Mota, organizador e diretor artístico do festival. Este momento simbólico reuniu público, artistas e entidades locais num ambiente de celebração e expectativa, dando início a uma noite dedicada à música. O Presidente Gouveia deu as boas-vindas ao público presente nesta edição do Gouveia Art Rock, sublinhando a importância do festival para a dinamização cultural do Conselho. Eduardo Mota destacou o esforço da organização do festival, sublinhando a colaboração do município de Gouveia e da Orquestra Ligeira de Gouveia. Seguiu-se o primeiro concerto do Gouveia Art Rock 2026 com o músico canadiano David Myers, que apresentou uma atuação envolvente, conquistando a audiência com a sua sonoridade única e a presença em palco cativante. A noite prosseguiu com a atuação de Bipolar Bows, projeto que une influências da Bélgica e de França, trazendo uma performance intensa e inovadora que encerrou o programa com grande energia e originalidade. E o Oh Meu Deus, by UTMB, está a transformar a Serra da Estrela num dos maiores palcos de train running do país, com milhares de atletas, equipas e visitantes no território ao longo de todo o fim de semana. A primeira prova do dia, os 50 km, partiu esta manhã de Loriga com mais de 800 atletas e alguns já chegaram à Torre, o ponto mais alto de Portugal continental. A prova decorre com a grande adesão do público e com condições estáveis ao longo do percurso. Durante a tarde de hoje, a parte da Lausanne, a distância mais longa do evento, os 160 km, que reúne 220 atletas nacionais e internacionais. Prevê-se que o primeiro atleta chegue a Ceia após cerca de 20 horas de prova, atravessando durante a noite e madrugada alguns dos trilhos mais emblemáticos da Serra da Estrela. Durante a noite de hoje, às 23h59, será dada a partida para mais um dos grandes desafios do evento, os 100 km, com saída de Ceia. Esta prova reúne mais de 400 atletas, forçando a dimensão e o impacto do Oh Meu Deus by UTMB no território. No domingo de manhã, parte a última distância do evento, os 20 km, com 600 participantes que sairão de São Romão. Esta prova encerra o programa competitivo e prolonga o movimento positivo que o Oh Meu Deus by UTMB está a gerar na região desde o início do fim de semana. As provas continuam até domingo, com chegadas previstas ao longo de todo o dia. Olhamos agora para mais notícias de desporto com o João Cruz.
9: A Associação Desportiva de Manteiga terminou a época 2025-2026 com a douradinha da 2ª Divisão Distrital da Associação Futebol da Guarda. Fernando Paninho foi ouvir o técnico vitorioso.
10: Estamos com o Fred Dias, treinador da equipa vencedora da Taça da 2ª Liga da Associação de Futebol da Guarda. Fred, a sua perspectiva sobre este...
11: Acho que agora no final, fazendo um balanço frio, aplicámos aquilo que queríamos ter facilitado. Entramos bem no jogo, 3 bolas isoladas na primeira parte, não conseguimos marcar, entramos na segunda parte mais ou menos da mesma

consecutiva, acabamos o campeonato com 10 pontos de vantagem, chegamos a esta final da taça também com todo o mérito, e repito, poderíamos e deveríamos ter ganho este jogo de uma forma mais

0: em mais 4 ou 5 jogadores com a qualidade que eu acho que podemos trazer, acho que poderemos fazer uma época tranquila ou até mais daqui.
1: João Cruz no fecho deste Bloco de Notícias, aqui na sua rádio.
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0: Susana Cristina.
1: E chegámos assim à segunda e última hora do programa Terra dos Sonhos para este sábado. Se está desse lado, muito obrigada pela sua companhia. Entramos numa nova viagem feita de emoções, memórias e canções que dizem tanto, músicas que nos tocam e nos fazem sonhar. E quem sabe até voltar a lugares onde já fomos felizes. Nesta hora, prepare-se para mais histórias com banda sonora a acompanhar, momentos que aquecem o coração e melodias que ficam no ar, como sonhos que não queremos deixar fugir. Aumente o som, acomode-se e deixe-se levar. Terra dos Sonhos, ao sábado das 16 até às 18 e aos domingos das 10 até ao meio-dia. A continuação de uma excelente tarde, bom fim de semana e começamos esta segunda hora com uma boa recordação para os Cranberries. Esta chama-se Winter. Daqui a pouco a rubrica Arts Up e nesta segunda e última hora, saúde e bem-estar lá mais à frente.

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Boa tarde.

0: Uma canção que já tem mais de 50 anos, mais propriamente 51 anos, os 10cc, I'm Not In Love, foi lançada em 1975, faz parte do álbum The Original Soundtrack e tornou-se o maior sucesso da banda 10cc. A canção alcançou o primeiro lugar em muitos países, tornou-se um clássico intemporal, muito associado a momentos românticos e introspectivos. 10cc, I'm Not In Love. E agora, vamos falar de eventos culturais que vão ocorrer nos próximos dias com a rubrica Arts Up.
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0: É tempo de ficar a par dos destaques culturais na região, na rubrica Arts Up. Começamos por Ceia, onde a cultura continua em grande plano, com o Festival Artis a decorrer até julho, com exposições, oficinas e várias iniciativas ao longo da semana. Mas o destaque vai para os dias de 22 e 24 de maio, portanto 22, 23 e 24, com o Ceia Jazz e Blues na Casa Municipal da Cultura. Concertos marcados para as 21h30 na sexta e no sábado e também no domingo às 18 horas. Seguimos até à Guarda, onde o Teatro Municipal recebe às 17 horas o poderoso concerto Carmina Burana, uma das grandes propostas culturais para este mês de maio. Em Viseu, a agenda mantém-se dinâmica com teatro, música e exposições durante todo este mês. Há também eventos no final da tarde, como por exemplo talks e encontros culturais, geralmente a partir das 18h30 e espetáculos à noite pelas 21h30. Por Gouveia, Mangual, Tábua e Arganil, os auditórios municipais continuam a ser palco de cinema e espetáculos, sobretudo às sextas-feiras, aos sábados e aos domingos, com as sessões habituais pelas 21h30.
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0: Em Oliveira do Hospital, o CAI apresenta também concertos e cinema ao fim de semana, sempre à noite. Já em Tondela, há certa aposta no teatro contemporâneo e na criação artística, com espetáculos à noite e atividades culturais durante a tarde. Passando por Nelas e Carregal do Sal, destaque para os eventos vínicos e animação cultural, especialmente aos fins de semana, entre as 16 e as 22 horas. Em Trancoso e Sorico da Beira, a animação nas zonas históricas com recriações, eventos gastronómicos e espetáculos ao final do dia. Em Fornos de Algodres e Santa Combadão continuam os eventos locais com música, cultura e atividades para toda a família. Em resumo, às sextas e sábados à noite são os momentos mais fortes, com cultura espalhada por toda a região, enquanto que os domingos fazem propostas mais tranquilas e familiares. A rubrica Arts Up aqui na Antena Livre. Fique desse lado, aproveite o melhor da cultura na nossa região.
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0: 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Daqui a pouco vem aí a rubrica Saúde e Bem-Estar. Continuamos no ano de 1975. Trazemos duas canções desse ano, no seguimento da que já ouvimos anteriormente, dos Ten CC. A próxima chama-se Wish You A Year, traz os Pink Floyd. Esta canção foi lançada em 1975, integrando o álbum com o mesmo nome. É uma das canções mais consagradas, digamos assim, da banda, marcada por uma sonoridade acústica simples e muito expressiva. Com a sua icónica introdução de guitarra em um tom melancólico, o Wish You A Year tornou-se um hino intemporal sobre saudade e conexão humana, sendo uma das canções mais queridas do repertório dos Pink Floyd. E depois, também de 1975, Landslide dos Pink, aliás, não é dos Pink Floyd, é dos Fleetwood Mac, que também foi lançada no mesmo ano. É uma canção que foi escrita e interpretada por Stevie Nicks e é também uma balada acústica intimista que se destaca pela sua simplicidade e emoção. Landslide tornou-se uma das canções mais icónicas da banda e um verdadeiro clássico intemporal. Portanto, dois clássicos, Wish You A Year, os Pink Floyd, depois Landslide, para os Fleetwood Mac. Boa tarde, bom fim de semana.

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1: A primavera chega com os dias mais longos, mais sol e uma sensação renovada de energia. Mas nem tudo são flores quando falamos de saúde e bem-estar. Nesta altura do ano, é muito comum o aumento das alergias sazonais. O pólen no ar pode provocar espirros, congestão nasal, olhos irritados e muito desconforto, afetando a qualidade de vida de muitas pessoas. Também os problemas respiratórios tendem a agravar-se, sobretudo em quem sofre, sendo importante manter os cuidados e a medicação em dia. As mudanças de temperatura, com dias quentes e noites ainda frescas, facilitam o aparecimento de constipações e deixam o organismo mais vulnerável. Com o regresso do bom tempo, surgem também os insetos, com eles as picadas e possíveis reações alérgicas na pele, que exigem atenção e alguns cuidados simples de prevenção. E não podemos esquecer o sol. Apesar de agradável, já pode ser bastante intenso, sendo essencial proteger a pele com protetor solar e manter uma boa hidratação. Há quem sinta o chamado cansaço primaveril, uma sensação de fadiga e falta de energia, resultado da adaptação do organismo à nova estação. A boa notícia é que, com pequenos cuidados no dia-a-dia, uma alimentação equilibrada, descanso adequado e alguma proteção, é possível aproveitar o melhor da primavera com saúde e bem-estar. Cuide de si e desfrute desta estação cheia de vida. A natureza pode ser uma grande aliada. Para as alergias sazonais, o chá de urtiga ou de camomila pode ajudar a aliviar os sintomas graças às suas propriedades anti-inflamatórias. O mel, consumido regularmente, também pode contribuir para aumentar a tolerância ao pólen. Nos casos de problemas respiratórios, como as inalações com vapor de água e eucalipto, podem ajudar a desobstruir as vias respiratórias e a facilitar a respiração. Para reforçar o sistema imunitário, nada melhor do que apostar em alimentos ricos em vitamina C, como por exemplo a laranja, kiwi ou morangos, além de infusões de gengibre com limão, que ajudam a prevenir constipações. As picadas de inseto podem ser aliviadas com soluções simples, como por exemplo, aplicar aloe vera natural ou uma gota de óleo essencial de lavanda, conhecidos pelas suas propriedades calmantes. Já para proteger a pele do sol, além do protetor solar, é importante manter a hidratação, beber bastante água e consumir alimentos ricos em antioxidantes, como por exemplo a cenoura e o tomate. E para combater o cansaço típico desta estação, o ideal mesmo é manter uma rotina de sono equilibrada, praticar atividade física ao ar livre e apostar em chás revigorantes, como o da hortelã ou do alecrim. Pequenos gestos naturais que fazem toda a diferença para viver a primavera com mais saúde, leveza e energia.
0: 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Pelo menos 20 minutos por dia. 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
1: Portanto, cuide da sua saúde e cuide também de si. tarde para este sábado. Boa tarde, bom fim de semana. Vamos regressar à música e trazemos uma canção que foi lançada em 1986 como o último single do álbum de estreia Hunting High and Low para os A-ha. Foi um grande sucesso na Europa, chegando ao top 5 no Reino Unido e na Irlanda, tornou-se uma das canções mais reconhecidas da banda. O videoclipe também é icónico, com efeitos visuais onde o vocalista se transforma em animais como uma águia e um tubarão, simbolizando a busca e o amor persistente. Para ouvir agora A-ha, Hunting High and Low. Boa tarde, bom fim de semana.

Lançada em 2017 como single do álbum de Far Field, Run dos Future Islands. Esta canção teve uma boa recepção da crítica, reforçou o estatuto dos Future Island como uma das

0: bandas mais consistentes do indie eletrónico contemporâneo.
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1: 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Boa tarde. São 18 horas.
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9: Bem-vindos, estas são as notícias na Antena Livre. No âmbito do projeto Netos de Companhia, a Delegação de Ceia da Cruz Vermelha Portuguesa, em parceria com o Lidl, vai realizar a iniciativa Kit Companhia Mais Lidl, no próximo dia 16 de maio, com o objetivo de promover o bem-estar, a socialização e a qualidade de vida da população idosa do Conselho de Ceia. Este projeto visa combater o isolamento social e a solidão dos séniores, proporcionando-lhes momentos de convívio e atividades adaptadas às suas necessidades. O evento que será realizado na Quinta do Estelo é destinado a participantes com idade entre os 65 e os 90 anos e visa promover um envelhecimento ativo, a estimulação cognitiva e o acompanhamento psicossocial. O programa do dia começa às 9:30 da manhã com acompanhamento dos participantes e a distribuição dos kits, seguidos de rastreios de saúde, aula de ginástica e jogos dinâmicos para estimular a mente e o corpo. O evento irá terminar com um almoço animado ou som de música para fortalecer os laços de convivência. Este evento é totalmente gratuito, limitado a 300 pessoas. pessoas e todos os participantes terão a oportunidade de melhorar a sua qualidade de vida através de atividades pensadas para fortalecer tanto o físico quanto o emocional. Com esta iniciativa, a Cruz Vermelha Portuguesa e o Lidl pretendem reforçar as respostas de proximidade e promover estilos de vida saudáveis, proporcionando à população sénior um dia de bem-estar, companhia e alegria. A delegação de ceia da Cruz Vermelha Portuguesa convida todos os interessados a participar nesta ação que faz a diferença na vida de muitos idosos no Conselho de Ceia. As inscrições decorrem até 6 de maio e podem ser efetuadas através do contacto 926-277-073. E Gouveia já começou a viver o espírito do Art Rock com o programa que antecedeu a abertura oficial do festival. Durante a manhã, o Teatro Cine de Gouveia acolheu o espetáculo infantil Car 12, uma proposta especialmente dirigida aos alunos do segundo ciclo das escolas do Conselho. A sessão proporcionou aos jovens uma experiência artística enriquecedora. Já ao final do dia, os passos do Conselho foram ao palco da cerimónia oficial da abertura de mais uma edição do Gouveia Art Rock, que contou com as intervenções do Presidente da Câmara Municipal de Gouveia, Jorge Ferreira, e de Eduardo Mota, organizador e diretor artístico do festival. Este momento simbólico reuniu público, artistas e entidades locais num ambiente de celebração e expectativa, dando início a uma noite dedicada à música. O Presidente Gouveia deu as boas-vindas ao público presente nesta edição do Gouveia Art Rock, sublinhando a importância do festival para a dinamização cultural do Conselho. Eduardo Mota destacou o esforço da organização do festival, sublinhando a colaboração do município de Gouveia e da Orquestra Ligeira de Gouveia. Seguiu-se o primeiro concerto do Gouveia Art Rock 2026 com o músico canadiano David Myers, que apresentou uma atuação envolvente, conquistando a audiência com a sua sonoridade única e a presença em palco cativante. A noite prosseguiu com a atuação de Bipolar Bows, projeto que une influências da Bélgica e de França, trazendo uma performance intensa e inovadora que encerrou o programa com grande energia e originalidade. E o Oh Meu Deus, by UTMB, está a transformar a Serra da Estrela num dos maiores palcos de train running do país, com milhares de atletas, equipas e visitantes no território ao longo de todo o fim de semana. A primeira prova do dia, os 50 km, partiu esta manhã de Loriga com mais de 800 atletas e alguns já chegaram à Torre, o ponto mais alto de Portugal continental. A prova decorre com a grande adesão do público e com condições estáveis ao longo do percurso. Durante a tarde de hoje, a parte de Lausanne, a distância mais longa do evento, os 160 km, que reúne 220 atletas nacionais e internacionais. Prevê-se que o primeiro atleta chegue a Ceia após cerca de 20 horas de prova, atravessando durante a noite e madrugada alguns dos trilhos mais emblemáticos da Serra da Estrela. Durante a noite de hoje, às 23h59, será dada a partida para mais um dos grandes desafios do evento, os 100 km, com saída de Ceia. Esta prova reúne mais de 400 atletas, forçando a dimensão e o impacto do Oh Meu Deus by UTMB no território. No domingo de manhã, parte a última distância do evento, os 20 km, com 600 participantes que sairão de São Romão. Esta prova encerra o programa competitivo e prolonga o movimento positivo que o Oh Meu Deus by UTMB está a gerar na região desde o início do fim de semana. As provas continuam até domingo, com chegadas previstas ao longo de todo o dia. Olhamos agora para mais notícias de desporto com João Cruz.
10: A Associação Desportiva de Manteiga terminou a época 2025-2026 com a douradinha da 2ª Divisão Distrital da Associação de Futebol da Guarda. Fernando Paninho foi ouvir o técnico vitorioso.
11: Estamos com o Fred Dias, treinador da equipa vencedora da Taça da 2ª Liga da Associação de Futebol da Guarda. Fred, a sua perspectiva sobre este...
12: Acho que agora no final, fazendo um balanço frio, complicámos aquilo que poderíamos ter facilitado. Entramos bem no jogo, 3 bolas isoladas na primeira parte, não conseguimos marcar, entramos na segunda parte mais ou menos da mesma

0: equipa, acabamos o campeonato com 10 pontos de vantagem, chegamos a esta final da taça também com todo o mérito, e repito, poderíamos e deveríamos ter ganho este jogo de uma forma mais simplificada, mas muito feliz, demonstramos que aquilo que fomos preparando ao longo da pré-época, ao longo da época, que resultou e ter criado este plantel.
1: Expectativas para o futuro, vai ser o próximo ano.

0: E daí os objetivos serem diferentes. Mas se eu conseguir manter dois terços deste plantel e entrarem mais 4 ou 5 jogadores com a qualidade que eu acho que podemos trazer, acho que poderemos fazer uma época tranquila ou até mais daqui.
1: João Cruz, no fecho deste bloco de notícias, aqui na sua rádio.
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1: A primeira hora do Clube 80 começa com Jean-Michel Jarre. Eu sou o Luís Ferrão e aqui está a música dos 30ões, 40ões, 50ões e por aí fora.
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1: Liga-te ao grupo Clube 80 no Facebook e pede para aderir. Depois escolhe e partilha comigo as músicas que mais gostas dos anos 70, 80 e 90. Mas atenção, que as músicas de 2000 que estiveram no forno nos anos 90 também contam. Bom

0: Esta música está profundamente ligada à exploração espacial. Jean-Michel Jarre compôs o álbum como tributo à tripulação do Vaivém Espacial Challenger, que tragicamente explodiu durante o lançamento em 1986. O astronauta Ron McNair devia tocar um solo de saxofone a partir do espaço para uma última faixa do álbum Last Rendezvous, o que teria sido a primeira gravação musical em órbita.
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0: Feel the Hit, Jean Beauvoir, música da banda sonora do filme Rocky 4. Junta-te ao grupo Clube 80 no Facebook. Pede para aderir, escolhe e partilha comigo as tuas músicas, aquelas que mais gostas dos anos 70, 80 e 90. A seguir, entram no Clube 80 os Placebo.

São músicas como esta que me fazem estar aqui ao fim de semana. A 25 de janeiro de 1999, os britânicos Placebo colocaram à venda Every You, Every Me, o terceiro single do segundo álbum Without You, I'm Nothing. Foi lançado em conjunto, em dois CDs e em fita de cassete, mas também existiram cópias promocionais em vinil de 12 polegadas. A música alcançou a posição 46 na Austrália, a 99ª na Alemanha e a 11ª posição na UK Single Charts. As próximas duas são de Morrissey.

Morrissey regressa a Portugal a meio de 2026. O primeiro concerto será na Super Boca Arena, no Porto, no dia 1 de agosto. O espetáculo vai servir para apresentar os temas do novo álbum Makeup is a Lie, editado em fevereiro de 2026. Será o primeiro concerto de Morrissey em Portugal desde 2014, ano em que esteve no Coliseu dos Recreios, em Lisboa. O ex-Nets tem sido notícia nos últimos anos pelos seus muitos cancelamentos de espetáculos. Só este ano já cancelou 6, o último dos quais em Valência, Espanha. Os bilhetes para um concerto já estão disponíveis, mas o preço ainda não sabemos. Every day is like Sunday, Morrissey.

Esta é mais uma partilha no grupo Rubo 80 do Facebook que a Sandra Carvalho, que é natural de Castanheira de Pera, deixou no nosso grupo. The Girls e Drive. Obrigado, Sandra. Tudo de bom para ti. Bom fim de semana.

Junta-te ao grupo Clube 80 no Facebook, pede para aderir, escolhe e partilha comigo as músicas que mais gostas dos anos 70, 80 e 90. O António Pinto de Lisboa partilhou connosco Desert Rose de Sting. Um abraço, António, obrigado por mais uma grande canção. Bom fim de semana.

Agora, a música da terra de Sua Majestade, os Spandau Ballet e Lifeline, e também os ABC com The Look of Love.

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1: Esta é a música dos trintões, quarentões, cinquentões e por aí fora. Mas os mais novos também gostam destas canções. Agora deixo-vos com uma das faixas do disco 78-82 dos Chutos e Pontapés, que se chama Saman. Depois ouvem os Ex-Votos. Obrigado pela companhia. Vocês são

Lusa, agência de notícias de Portugal, escreveu a 21 de abril de 2011. Morreu José Leonel, dos ex-votos e antigo vocalista dos Chutos e Pontapés. O músico José Leonel, um dos fundadores dos Chutos e Pontapés e dos ex-votos, morreu aos 50 anos vítima de cancro no fígado, disse a Lusa, fonte ligada à família. Na década de 80, quando questionado sobre o nome do grupo, José Leonel respondia: "Isto são os ex-votos no cobramento de fazerem música em Portugal e esta é a nossa igreja." Assim a banda acabou por adotar este mesmo nome. Em 1986, o single Sutilezas Porno Populares é lançado na coletânea Idade do Pecado. Em 99, a banda foi convidada pelos Chutos a participar no disco de comemoração dos 20 anos, 20 anos, 20 bandas, onde interpretaram o tema Salmon. A banda fez uma versão da música Fado do Estudante, original do filme A Canção de Lisboa, onde é interpretado por Vasco Santana. O último concerto do grupo, com o fundador Zé Leonel, ocorreu a 13 de abril de 2011, em Odivelas, tendo contado com a participação especial de Calu, também ele membro fundador dos Chutos e Pontapés, e de vários ex-membros desta banda.

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5: 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São 19 horas.
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6: Bem-vindos, estas são as notícias na Antena Livre. No âmbito do projeto Netos de Companhia, a Delegação de Ceia da Cruz Vermelha Portuguesa, em parceria com o Lidl, vai realizar a iniciativa Kit Companhia Mais Lidl, no próximo dia 16 de maio, com o objetivo de promover o bem-estar, a socialização e a qualidade de vida da população idosa do Conselho de Ceia. Este projeto visa combater o isolamento social e a solidão dos séniores, proporcionando-lhes momentos de convívio e atividades adaptadas às suas necessidades. O evento, que será realizado na Quinta do Estelo, é destinado a participantes com idade entre os 65 e os 90 anos e visa promover um envelhecimento ativo, a estimulação cognitiva e o acompanhamento psicossocial. O programa do dia começa às 9:30 da manhã com acompanhamento dos participantes e a distribuição dos kits, seguidos de rastreios de saúde, aula de ginástica e jogos dinâmicos para estimular a mente e o corpo. O evento irá terminar com um almoço animado ou som de música para fortalecer os laços de convivência. Este evento é totalmente gratuito, limitado a 300 pessoas e todos os participantes terão a oportunidade de melhorar a sua qualidade de vida através de atividades pensadas para fortalecer tanto o físico quanto o emocional. Com esta iniciativa, a Cruz Vermelha Portuguesa e o Lidl pretendem reforçar as respostas de proximidade e promover estilos de vida saudáveis, proporcionando à população sénior um dia de bem-estar, companhia e alegria. A Delegação de Ceia da Cruz Vermelha Portuguesa convida todos os interessados a participar nesta ação que faz a diferença na vida de muitos idosos no Conselho de Ceia. As inscrições decorrem até 6 de maio e podem ser efetuadas através do contacto 926-277-073. E Gouveia já começou a viver o espírito do Art Rock com o programa que antecedeu a abertura oficial do festival. Durante a manhã, o Teatro Cine de Gouveia acolheu o espetáculo infantil Car 12, uma proposta especialmente dirigida aos alunos do segundo ciclo das escolas do Conselho. A sessão proporcionou aos jovens uma experiência artística enriquecedora. Já ao final do dia, os espaços do Conselho foram ao palco da cerimónia oficial da abertura de mais uma edição do Gouveia Art Rock, que contou com as intervenções do Presidente da Câmara Municipal de Gouveia, Jorge Ferreira, e de Eduardo Mota, organizador e diretor artístico do festival. Este momento simbólico reúne o público, artistas e entidades locais num ambiente de celebração e expectativa, dando início a uma noite dedicada à música. O presidente Gouveia deu as boas-vindas ao público presente nesta edição do Gouveia Art Rock, sublinhando a importância do festival para a dinamização cultural do concelho. Eduardo Mota destacou o esforço da organização do festival, sublinhando a colaboração do município de Gouveia e da Orquestra Ligeira de Gouveia. Seguiu-se o primeiro concerto do Gouveia Art Rock 2026 com o músico canadiano David Myers, que apresentou uma atuação envolvente, conquistando a audiência com a sua sonoridade única e a presença em palco cativante. A noite prosseguiu com a atuação de Bipolar Bows, projeto que une influências da Bélgica e de França, trazendo uma performance intensa e inovadora que encerrou o programa com grande energia e originalidade. E o Oh Meu Deus, by UTMB, está a transformar a Serra da Estrela num dos maiores palcos de train running do país, com milhares de atletas, equipas e visitantes no território ao longo de todo o fim de semana. A primeira prova do dia, os 50 km, partiu esta manhã de Loriga com mais de 800 atletas e alguns já chegaram à Torre, o ponto mais alto de Portugal continental. A prova decorre com a grande adesão do público e com condições estáveis ao longo do percurso. Durante a tarde de hoje, a parte de Lausanne, a distância mais longa do evento, os 160 km, que reúne 220 atletas nacionais e internacionais. Prevê-se que o primeiro atleta chegue a Ceia após cerca de 20 horas de prova, atravessando durante a noite e madrugada alguns dos trilhos mais emblemáticos da Serra da Estrela. Durante a noite de hoje, às 23h59, será dada a partida para mais um dos grandes desafios do evento, os 100 km, com saída de Ceia. Esta prova reúne mais de 400 atletas, forçando a dimensão e o impacto do Oh Meu Deus by UTMB no território. No domingo de manhã, parte a última distância do evento, os 20 km, com 600 participantes que sairão de São Romão. Esta prova encerra o programa competitivo e prolonga o movimento positivo que o Oh Meu Deus by UTMB está a gerar na região desde o início do fim de semana. As provas continuam até domingo, com chegadas previstas ao longo de todo o dia. Olhamos agora para mais notícias de desporto com João Cruz.
7: A Associação Desportiva de Manteiga terminou a época 2025-2026 com a douradinha da 2ª Divisão Distrital da Associação Futebol da Guarda. Fernando Paninho foi ouvir o técnico vitorioso.
8: Estamos com o Fred Dias, treinador da equipa vencedora da Taça da 2ª Liga da Associação de Futebol da Guarda. Fred, a sua perspectiva sobre este...
9: Acho que agora no final, fazendo um balanço frio, aplicámos aquilo que poderíamos ter facilitado. Entramos bem no jogo, 3 bolas isoladas na primeira parte, não conseguimos marcar, entramos na segunda parte mais ou menos da mesma

0: daí os objetivos serem diferentes. Mas se eu conseguir manter dois terços deste plantel e entrarem mais 4 ou 5 jogadores com a qualidade que eu acho que podemos trazer, acho que poderemos fazer uma época tranquila ou até mais do que isso.
1: João Cruz, no fecho deste bloco de notícias, aqui na sua rádio.
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1: Aqui está a segunda hora. Eu sou o Luís Ferrão e terá comigo o grande Freddie Mercury. A meio desta hora vamos lembrar um dos desenhos animados que eu mais gostava de ver na televisão. Venha daí. Bom fim de semana.

0: Saudades desta voz única, quem não tem, que fez parte de uma das grandes bandas de sempre, os Queen. A próxima é de Gary Lowe e logo depois ouvem Fast Love de George Michael.
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0: Cuba 80 no Facebook, pede para aderir e depois partilha as músicas que mais gostas dos anos 70, 80 e 90.
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0: Hoje lembramos Scooby-Doo no Clube 80. Scooby-Doo é uma série animada criada por Joe Ruby e Ken Spears. Inicialmente a série foi produzida pela Hanna-Barbera, mas a editora Hanna-Barbera foi absorvida pela Warner Bros. Em 2001.
2: And that's why there hasn't been anything good written since the 1970s.
0: É o desenho animado americano com o maior número de temporadas de todos os tempos. Perde apenas para os Simpsons.
2: Thank you. Okay.
0: Quatro adolescentes armados em detetives, Fred, Velma, Daphne e Salsicha, com o Scooby-Doo, um cão alemão que fala...
3: Can we just be friends?
0: Viajam numa carrinha, máquina de mistério.
4: We need your help.
0: E ajudam a investigar casos estranhos. Visitam lugares inóspitos, casas mal-assombradas, parques abandonados, pântanos e ilhas. A maioria das vezes são ameaçados por monstros, zumbis e outros tipos de vilões, a que chamam fantasmas. Os detetives seguem pistas, fogem dos vilões e muitas vezes vêm-se perdidos em labirintos, passagens secretas e caves escuras. Geralmente dividem-se sempre em dois grupos quando vão à procura de pistas. Fred, Daphne e Velma vão para um lado, enquanto Salsicha e Scooby vão para o outro e sempre acabam perseguidos pelos vilões do episódio.
5: Let's get out of here.
0: A fórmula dos episódios é sempre a mesma, mas sem isso, o brilho do programa nem existia. Depois de uma cena de perseguição ou uma sequência musical por meio de algum plano ou ideia mirabolante, os vilões sempre são apanhados. Após serem desmascarados, os vilões costumam dizer: eu tinha conseguido se não fossem aquelas crianças e aquele cão idiota. Este bordão faz parte de todos os desenhos animados realizados desta série.
6: Like mine bringing me back some too?
0: Quando gravou a canção Strangers in the Night, Frank Sinatra não podia imaginar que iria inspirar Scooby-Doo. Este nome, Scooby-Doo, o nome de Scooby-Doo, vem do trecho da música de Sinatra, onde ele canta Dooby-Doo. Num voo para Los Angeles, o Sr. Silverman ouviu a canção de Sinatra e Dooby-Doo não lhe saía da cabeça. Rebatizou o desenho de Scooby-Doo, Where Are You? E tornou-se Scooby-Doo, a estrela do programa.
7: I was putting them to sleep. It's their bedtime.
6: That's a good one. Right, Scooby-Doo?
0: Hoje trouxemos ao Clube 80 um dos cachorros mais famosos do mundo, Scooby-Doo.

Porque uma gente no Facebook pede para aderir e depois partilhar as músicas que mais gostas dos anos 70, 80 e 90. Boys Do Fall In Love, de Robin Gibb, dos Bee Gees. Agora mais Stride, de Matthew Wilder.

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1: Esta é a música dos 30ões, 40ões, 50ões e por aí fora. Depois de Holiday Rap de MC Michael G e DJ Sven, deixo duas de Mark Almond. A primeira é Say Hello, Wave Goodbye. Obrigado pela paciência que tiveram em ouvir as músicas do século passado. Eu volto na próxima semana.

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5: 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São 20 horas.
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4: 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Boa noite. São 21 horas.
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0: boa noite e sejam bem-vindos a mais um programa Os Marafados, aqui a partir da cidade de Loulé, e já sabe, com a apresentação de Conceição Figueiredo e João Simão.
1: Ora, muito boa noite, também cá estou hoje. Conceição, o que é que temos para o programa de hoje? Quais vão ser os nossos destaques?
0: Os nossos destaques vão aqui para, portanto, vamos até Arouca, vamos falar da Rainha Santa Mafalda, vamos também falar aqui pelo dia 1 de maio, qual é a tradição aqui do Algarve, o que é que as pessoas costumam fazer no feriado, e há uma iguaria especial relativamente a este dia também.
1: E porque estamos no mês de maio, hoje, dia 2, vamos começar com Zeca Afonso, com Maio, Maduro Maio, e depois, olha, uma música que diz bem a noite de hoje.

0: Está no ar o seu Esmarafados, o seu programa de sábado à noite aqui na Antena Livre, sempre em direto da cidade do Lolé para todo o vasto auditório da Antena Livre. Como lhe dissemos, um dos destaques tinha a ver com o dia 2 de maio. Conceição, 2 de maio é uma data importante para a região de Arouca e então para a cidade de Arouca. E isto porquê?
1: Isto porque hoje celebra-se o dia da Rainha Santa Mafalda. Ela foi mesmo uma figura histórica e de muita fé que foi passar os últimos tempos lá da sua vida. Ela que é filha de Dom Sancho I e neta de Dom Afonso Henriques. Ela casou e depois o casamento foi anulado e ela foi para Arouca. Hoje então celebram-se várias, tudo em roda da Rainha Santa Mafalda, desde missas, há visitas ao convento, há a chamada devoção da Rainha Santa Mafalda, uma vez que ela está sepultada lá no mosteiro e todas as pessoas que ali vão querem sempre passar pelo túmulo e fazer a sua devoção a esta santa. Como eu disse no início, ela foi casada e depois o casamento foi anulado e ela foi então para o convento de Arouca, onde já era um convento de freiras, e ela aí fez muito pelas gentes de Arouca e não só, arredores também. Fez o patronato, a devoção da fé religiosa de Cister. Portanto, e então depois, quando ela faleceu, reza a lenda que foram depois abrir o caixão e que ele estava intacto, o corpo, e perfumado. E daí ela ser considerada santa, e foi mesmo, ela é mesmo considerada hoje já Santa Mafalda.
0: Uma curiosidade aqui dos seus marafados, e sabia desta? Portanto, já sabe, a próxima vez que for ou visitar Arouca, não pode deixar de visitar o convento de Arouca. Por aqui vamos continuar, vamos dar um salto até ao lado, outro lado do oceano. Vamos ficar com Mamonas Assassinas. Ainda vamos escutar Ney Matogrosso com Homem com H. E depois Canta, Canta, Minha Gente com Martinho da Vila.

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1: E a sua rádio sempre consigo 24 horas por dia. E lhe digo que pode não saber, mas neste momento temos campeã no estúdio. E eu já lhe vou explicar porquê. Dou-lhe aqui o cheirinho de uma música primeiro. Já consegue perceber qual é que é a música? Ou ainda não? É isso mesmo. Conceição, o que tens a dizer de tua justiça desta marcha?
2: Devo-te dizer que é a marcha do Porto, portanto é sinal que tudo indica que seremos campeões nacionais, portanto o 31º campeonato. E eu estou ansiosa para que termine o jogo, para poder finalmente abrir o espumante e brindar ao grande Porto.
1: E eu pronto para fazer companhia, acompanho-te. E olha, vai já daqui um forte abraço para a casa do Benfica do Porto, eles que também marcam presença nas Antas a esta hora. E pronto, olha, o meu Benfica escorregou, ninguém esperava o empate, mas pronto, a vida continua, festejo na mesma, festejo por ti mais uma vez. Já sabe, grande noite de desporto hoje nas nossas televisões e também nas rádios. O Porto está a ganhar por 1-0, está agora no intervalo e não tarda, faltam 45 minutos para oficialmente todos os portistas festejarem e de que maneira este 31º campeonato. Por aqui vamos continuar com a música. E vamos ficar com António Variações e a seguir Trabalhadores do Comércio.

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1: Novo mês, maio, dia 2, emissão número 100. Deixa-me aqui confirmar, número 216 do seu programa Os Marafados, o programa em direto aqui da cidade de Loulé. E eu, antes de lhe dizer a curiosidade da gastronomia e o que se faz no 1º de maio aqui pelo Algarve, relembrar, muita gente às vezes ainda tem dúvida o que é que significa a palavra marafado ou marafados. É uma expressão tipicamente algarvia que tem vários significados, entre os quais alguém que está zangado ou irritado, alguém que está furioso, mal-humorado ou, como costumamos também dizer, como os azeites. Também alguém irrebelde, traquinas ou maroto. Também a palavra marafada, muito usado para descrever crianças ativas ou pessoas espertas e audazes, como por exemplo, ai, aquele moço é mesmo marafado, ou então, não fales com ele agora que ele está marafado. Então, se for benfiquista como eu, não marafado a 100%, mas um bocadinho. E daqui, do significado de marafados, vamos para a tradição dos maios e das maias aqui pelo Algarve. Começamos pelos maios, que são bonecos feitos com roupas velhas e enchimento de palha, trapos ou jornais. E se estiver aqui pelo Algarve, onde é que pode ver? A tradição é muito forte no Sotavento Algarvio. Pode encontrar grandes concentrações na Estrada Nacional 125, em especial entre Olhão e Fuzeta, e também em aldeias como Santa Rita, em Vila Real de Santo António, ou Estoi, no concelho de Faro. Tem uma ligação a rituais pagãos romanos de fertilidade e boas colheitas. Hoje a tradição foca-se no humor, retratando profissões e criticando os problemas da atualidade. E também o ritual passa por afastar o azar e não deixar o maio entrar. O menu, muitos petiscos se comem no 1º de maio aqui por baixo. As pessoas saem para o campo, é comum as famílias juntarem-se para fazer piqueniques no campo ou junto às ribeiras. E é um dia preenchido com música popular, danças, cantares para celebrar o feriado, o Dia do Trabalhador, e o petisco, que é a iguaria principal, é nada mais, nada menos do que o caracol. E eu, este maio, ainda não comi caracol. Conceição, quer dizer alguma coisa do caracol?
2: Que é bom para os outros comerem, pois eu cá não gosto. Nem já provei, só o molho.
1: Um molhinho.
2: Se estiver quentinho, com um bocadinho de pão, mas pronto, é um bocadinho só. Agora o caracol não me agrada.
1: Olha, mas também do menu para o 1º de maio também consiste em comer figos secos, que tu gostas.
2: Gosto.
1: Por vezes também recheados com amêndoa e acompanhados por um cálice de aguardente de medronho.
2: Isso já não, mas o figo seco, a amêndoa vai.
1: Ficas tu com os figos, eu bebo o medronho.
2: Negócio chato.
1: Vamos continuar aqui com a música e vamos ficar com nada mais, nada menos do que o caracol, recordando os porquinhos da Hilda.

0: Estamos já aqui nas despedidas, pois os seus marafados estão quase a deixar esta hora de emissão aqui na rádio Antena Livre, a rádio da nossa gente, mas já sabe, de hoje a 8 dias, conto consigo aí desse lado.
1: Saiba que não tarda, que ele já deve estar a preparar as máquinas. Vem o Ferreira, António Ferreira, com mais uma edição do Jukebox. E nós estamos nas despedidas e ainda vamos ficar com o último tema do programa dos Marafados, programa número 216, neste dia 2 de maio. Um bem-aja por ter estado desse lado. Nós voltamos de hoje a 8 dias. Ainda vamos ficar com Freddie Mercury, Living on My Own.
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2: 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Boa noite. São 22 horas.
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Olá a todos, muito boa noite. Seja bem-vindo a mais uma emissão do programa Jukebox aqui na Antena em 89.6 FM. Meu nome é António Ferreira e vou ser eu que te vou levar até à meia-noite. Emissão que vai para o ar aos sábados entre as 22 e as 24, todos os sábados. E que tenta levar-te boa disposição, música dançável, para uma noite completa de fim de semana. Não estou sozinho, na equipa contam também o Diogo Ferreira, na assistência à realização, na assistência à produção da Susana e da Diana. A Rádio Essa, já sabes, Antena Livre, 89.6 FM, a partir de Gouveia, na Serra da Estrela, para uma vasta região centro do país. E também na internet, www.896fm.pt, é o endereço que nos leva a todo o mundo. Queremos ser a companhia que vai na sua viatura. Votos de condução segura. Faz sempre sorrir quem tem a audácia de estar à sua espera. Nós prometemos ser uns anfitriões muito meiguinhos, muito bons e muito amigos. Amigos da música, claro.

emissão do Jukebox ainda até à meia-noite, com muita música dançável, boas vibes. Vamos recordar música dos anos 90 e não só. Muita música remisturada, muito remix. Música que se vai fazer ouvir no ar e que nós vamos levar até ti. Os dados estão lançados, agora é só desfrutar, ouvir, curtir e ficar ligadinho 89.6.

atingimos assim a primeira parte desta primeira hora de emissão. A primeira hora, meia hora já lá vai, mas nós ainda vamos ficar até às 23 nesta primeira hora. Neste ritmo Eurodance.

É verdade, é verdade. Estamos a chegar com passinhos de dança ao final desta primeira hora de emissão de hoje. Esta primeira hora dedicada aos anos 90, este Eurodance, Eurobeat. Depois do break comercial, estaremos de regresso para a segunda e última hora de hoje.

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1: 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Boa noite. São 23 horas.
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1: É verdade, já cá estou. Depois do break comercial das 23, é chegada a hora de regressar para a segunda e última hora de emissão de hoje do programa Jukebox. Aquele programa que vai para o ar aos sábados das 10 à meia-noite e que vai contigo com muita música, muito ritmo, muita dança. Se na primeira hora estivemos dedicados ao Eurodance dos anos 90, agora vamos ter músicas, também algumas misturadas dos anos 90, mas com algumas da atualidade, para fazer aqui um mashup perfeito. Até à meia-noite, hora que entra em emissão o Carlos Didi e o seu Puro Instinto. Meu nome é António Ferreira, este é o programa Jukebox. Comigo está também o Diogo Ferreira na assistência de realização e a Susana e a Diana também na assistência à produção do programa. A emissão essa é da Antena Livre, a partir de Gouveia para tudo à volta e mais além, através da internet em www.896fm.pt. No FM estamos em 89.6. Votos de que esta noite seja espetacular. Ao sábado à noite, a partir das 22. Música de dança não falta e só para às 2 da madrugada, porque a partir da meia-noite está Carlos Didi com o seu Puro Extenso, com mais versões, remix e afins, e também logo depois o Super Kizomba, aqueles sons quentes. Motivos mais que muitos para estar ligadinho a nós. Já agora, já passou pelo nosso Facebook? facebook.com/antenolivreoficial, ou então pelo nosso site, que ainda está em construção, anda por lá umas máquinas, umas botoneiras, mas a obra vai-se fazendo. Nosso site www.896fm.pt, em atualização e também em construção, ainda com algumas paredes já construídas, mas está no bom caminho. Se vai a conduzir pelas estradas da região, votos de condução segura, muita atenção. O piso pode estar escorregadio e todo cuidado é pouco. Sem mais demoras, vamos partir para mais cerca de uma hora de música dançável aqui pela antena em 89.6. Jukebox no ar até à meia-noite. Não consegue dormir, fique connosco porque vale a pena.
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ainda até à meia-noite, ritmos dançáveis, muitas remisturas e mashups. Estamos juntos.

Ganhamos assim para o final da emissão de hoje do programa Jukebox deste sábado. Depois do break comercial, no ar Carlos Didier, o seu puro extenso, mais versões estendidas, remisturadas e afins. Logo depois, a partir da 1 da manhã, música dançável, mas ritmo mais romântico. Kizomba, super Kizomba no ar. Minha parte é tudo, votos de uma excelente noite, uma continuação de um bom fim de semana. Ouçam muita música, de preferência aqui na antena em 89.6 ou em www.896fm.pt. Aquele abraço, tchau, fui!

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